0: esses equipamentos para aferir a presença de outras substâncias que estão no momento da abordagem atrapalhando a capacidade psicomotora e impedindo direção mais segura.
1: Setor elétrico se prepara para efeitos do El Niño.
2: A atuação quer dar mais segurança ao sistema. Luciana Colares de Holanda.
3: Para aumentar a segurança do sistema, o Comitê de Monitoramento do Setor Elétrico aprovou a antecipação de 1,8 gigawatts de capacidade.
1: E você vai saber como escolher eletrodomésticos e eletrônicos mais econômicos para a sua casa.
2: Na apresentação da Voz do Brasil, Luciana Vasconcelos e Luciano Seixas.
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2: Um supercomputador para desenvolver inteligência artificial em grande escala.
1: Além de parcerias com outros países para capacitação e desenvolvimento dessa tecnologia.
2: Ações anunciadas hoje que fazem parte do Plano Brasileiro de Inteligência Artificial.
4: Entre as ações anunciadas nesta quinta-feira, está a aquisição por meio de edital competitivo de um supercomputador para treinar modelos e desenvolver inteligência artificial em larga escala. O equipamento vai alcançar cerca de 7.200 petaflops, ou seja, será capaz de fazer cerca de 7,2 quintilhões de operações matemáticas em apenas um segundo e deve figurar entre as 10 maiores máquinas do mundo em capacidade de processamento de IA. A ministra da Ciência, Tecnologia e Inovação, Luciana Santos, detalha o impacto da inteligência artificial na vida das pessoas.
5: Para que essa supercomputação? É para desenvolver vacinas e medicamentos. É para poder garantir antecipação das chuvas e secas. É para poder melhorar a produtividade da indústria brasileira. E em tudo isso, o IA vai nos ajudar. O supercomputador não serve apenas para fazer conta mais rápido. Ele serve para transformar problemas que levariam décadas para resolver coisas do dia a dia do povo brasileiro.
4: O supercomputador será instalado no Parque Tecnológico Augusto Severo, na Universidade Federal do Rio Grande do Norte. O estado foi escolhido devido ao grande potencial energético. A presidente do Conselho de Administração do Parque, Ângela Maria Paiva Cruz, explica o que a chegada do equipamento vai representar para a região.
6: A instalação do supercomputador no Rio Grande do Norte demonstra que a ciência brasileira se fortalece quando alcança diferentes territórios, mobiliza talentos e transforma conhecimento em oportunidades para a sociedade.
4: As ações integram o Plano Brasileiro de Inteligência Artificial. Também foi anunciado o início da estruturação de uma nuvem brasileira por meio de uma parceria entre os setores público e privado. O objetivo é criar uma alternativa nacional para armazenar e processar dados e sistemas, como explica Esther Dueck, ministra da Gestão e da Inovação e serviços públicos.
7: O serviço na nuvem é prestado por uma empresa estrangeira. Tem uma chinesa e 5 americanas, mais ou menos. São 6 empresas no mundo que são capazes de operar um serviço de nuvem com todos os serviços que estão embutidos ali. O que a gente está fazendo aqui é que a gente quer criar uma capacidade nacional de fazer o serviço de nuvem.
4: Também foi anunciada cooperação tecnológica com empresas da China para desenvolver modelos de IA em língua portuguesa e capacitar 3 mil brasileiros em 5 anos. O Brasil fará ainda parceria com a Espanha para aumentar a capacidade brasileira de desenvolver chips. Reportagem Gabriela Noronha.
1: Atenção motoristas de táxi e aplicativos interessados em comprar um carro.
2: O valor do financiamento para quem está cadastrado no Move Brasil aumentou de 150 para 200 mil reais.
1: É o que determina a portaria publicada pelos Ministérios do Desenvolvimento, Indústria, Comércio e Serviços e do Ministério da Fazenda.
2: A nova portaria também inclui entre os veículos elegíveis os híbridos com diferentes combinações de fontes de energia, integrando motor elétrico e motor a combustão que utilize álcool, gasolina ou ambos.
1: A elevação do teto e a inclusão de outros veículos híbridos amplia a oferta, mantendo os critérios de sustentabilidade e eficiência energética, como explica Wallace Moreira, secretário de Desenvolvimento, Indústria, Inovação, Comércio e Serviços.
8: atualizar esse valor para que os trabalhadores possam ter acesso a esses modelos e carros, que é fundamental. O taxista, ele consegue comprar um carro com preço acima de 150 mil e com descontos que ele tem, fica abaixo de 150. Como o programa, ele contabiliza o preço que está na nota fiscal, o trabalhador de aplicativo fica numa desvantagem. Isso corrige ali e contribui para que esses trabalhadores possam comprar esses carros. Os critérios para acessar o programa continuam os mesmos, assim como os critérios de habilitação ao programa também não alteram.
2: Para solicitar adesão ao programa, acesse movebrasil.sistema.gov.br.
1: E Luciano, quem pretende comprar ou vender um carro usado vai poder agora fazer todo o processo por meio digital.
2: Uma nova resolução do Conselho Nacional de Trânsito autoriza a transferência de veículos de forma 100% eletrônica.
1: O procedimento vai reunir em uma única plataforma a assinatura do documento, a quitação de débitos e pagamentos de taxas.
2: Outra novidade é a modalidade de transferência custodiada, quando a liberação de recursos fica condicionada aos requisitos da transação.
9: A norma cria três modalidades de transferência de propriedade: convencional, eletrônica e eletrônica custodiada. Na modalidade eletrônica, as etapas do processo poderão ser realizadas digitalmente com integração ao Renavam, desde que seja feita a vistoria do veículo, entre outras exigências previstas. Quando estiver disponível, comprador e vendedor poderão realizar em um mesmo fluxo eletrônico etapas como o registro da negociação, a assinatura eletrônica da transferência, a consulta e o pagamento de débitos e taxas dos DETRANs estaduais e a conclusão da mudança de propriedade. Já na modalidade de transferência eletrônica custodiada, será possível manter em custódia o valor da negociação do bem durante a operação. Atualmente, a transferência de propriedade já conta com instrumentos digitais. Com a nova resolução, foram estabelecidas as condições para integrar essas etapas em um fluxo eletrônico vinculado ao Renavam. As operações também ficarão mais seguras com requisitos de segurança definidos pela norma, como autenticação individual e multifator, rastreabilidade, trilhas de auditoria e mecanismos de prevenção e detecção de fraudes. Daniele Popov para a Voz do Brasil.
1: A fiscalização de trânsito poderá usar agora novos equipamentos para detectar, além do consumo de álcool, também o uso de drogas pelos motoristas.
2: A mesma resolução do Conselho Nacional de Trânsito, que atualizou a Lei Seca, estabeleceu ainda algumas mudanças nos procedimentos para testar os condutores.
1: Esse teste será feito em uma triagem inicial, com equipamentos mais sensíveis, e em caso positivo, em uma segunda etapa com o bafômetro.
2: O secretário nacional de trânsito, Adroaldo Catão, conversou comigo e Mariana Jungmann mais cedo e explicou o que muda e o que permanece igual na fiscalização sobre o consumo de álcool e drogas. Acompanhe.
10: Secretário Adroaldo Catão, seja muito bem-vindo à Voz do Brasil. Vamos falar dessa atualização sobre as regras da Lei Seca, que foram aprovadas recentemente. O que que o senhor destaca como mudanças mais importantes?
0: Olha, eu destaco dois pontos importantes. Primeiro, isso que você falou bem, é uma atualização, né? A Lei Seca está completando aí 18 anos de muito sucesso e era o momento de fazer algumas modificações no âmbito da resolução do contrato. Ou seja, tudo que está na lei, no Código de Trânsito, permanece, tá? O que a gente fez foi atualizar alguns procedimentos. E aí eu destaco dois pontos. O primeiro é o seguinte: o cidadão que for abordado inicialmente, ele agora vai poder fazer uma espécie de pré-teste, uma triagem, né? Isso facilita também o trabalho dos policiais, dos agentes. Por quê? Porque o cidadão que vai fazer aquele teste inicial, ele somente, se for detectado algum indício de álcool, né, nesse primeiro teste, é que ele vai ser encaminhado ao uso do etilômetro oficial, que é esse que vai gerar, de fato, uma eventual penalidade. Isso facilita o trabalho também das polícias, evita filas, né, congestionamentos. Esse é um tipo de procedimento que, inclusive, algumas polícias já utilizam, tá? Mas isso não estava previsto na norma, isso gerava alguma insegurança jurídica. Então, a gente fez essa atualização, que é justamente para dar segurança jurídica, tanto para o cidadão quanto para o agente. Isso também permite que haja um tempo, né, entre o primeiro teste e um eventual segundo teste, para aqueles casos que muitas vezes geravam, inclusive, algumas manchetes sensacionalistas na imprensa, dizer assim: olha, o cidadão usou enxaguante bucal, vai aparecer álcool na boca. E a gente sabe que não é bem assim, porque esse álcool, ele não permanece na boca muito tempo. Então, o tempo entre fazer um primeiro teste e um segundo será suficiente para tirar qualquer dúvida, né? Porque o objetivo, obviamente, da lei seca não é pegar quem usa enxaguante bucal, mas sim quem bebeu e está dirigindo e, portanto, pode ter a sua capacidade de dirigir alterada. E o segundo ponto que eu destaco é a previsão dos equipamentos que têm sido chamados popularmente de drogômetros, né? Que são equipamentos que visam a detectar o uso de outras substâncias, que é a expressão que o Código de Trânsito utiliza. Tem o álcool e tem outras substâncias que também podem causar dependência e alteração da capacidade psicomotora. Então, a previsão desses equipamentos dá também segurança jurídica para que, a partir de agora, o Inmetro possa certificar esse tipo de equipamento, que a partir daí vai poder ser utilizado também nas operações lei seca para detectar não só o álcool, mas também essas outras substâncias que também levam a um risco, né? Dirigir tendo usado drogas ou usado esse tipo de substância, obviamente, leva a um risco à sociedade.
2: Secretário, as novas normas também prevêem que o agente de fiscalização deverá registrar pelo menos 2 sinais observados que confirmem a alteração da capacidade psicomotora do condutor. Antes, só o teste de alcoolemia era usado. Qual a importância desse registro adicional se já tem o bafômetro?
0: Não, na verdade não é um registro adicional, é um ou outro. O que é que acontece? Você pode usar já era assim, tá? Isso é importante dizer. Hoje já está previsto na lei que o agente ele pode detectar comportamentos que mostrem que o cidadão está com seu comportamento alterado, né? Pelo uso de drogas ou álcool, mesmo que ele se recuse ao uso do bafômetro, do etilômetro ou, no caso agora, do chamado drogômetro. O que a resolução fez foi dar mais procedimento, mais clareza, para evitar contestações posteriores na justiça. Então, isso dá mais transparência também e aumenta a capacidade do Sistema Nacional de Trânsito de aferir esses dados, né? Isso também é muito importante. Então, é obrigatório agora que se coloque pelo menos 2 comportamentos alterados para que isso seja mais explicitado, mais transparente. Mas continua como é hoje. Basta o uso do etilômetro ou, no caso agora, quando houver o equipamento, o uso do chamado drogômetro. Essa situação acontece quando a gente, mesmo diante da recusa, detecta que há um comportamento claramente indicando o uso de álcool ou de outras substâncias.
10: E houve mudanças aí, secretário, em relação aos procedimentos quando o condutor se recusa a fazer o bafômetro ou continua como era antes, mesmo se recusando, ele vai sofrer as penalidades?
0: Continua exatamente como era antes, não mudou nada nisso aí, a lei continua valendo, tá? Não houve nenhuma modificação, ou seja, se o cidadão se recusar, seja usar o etilômetro ou outro equipamento, ele vai responder pela recusa, que é uma infração específica, que é aquela que lhe dá multa de quase R$3.000 e lhe submete a uma suspensão da sua CNH. Então, realmente é um procedimento que continua do jeito que está hoje e o cidadão tem que saber que ele pode, obviamente, se recusar, mas se ele se recusar, ele está sujeito a esse tipo de infração. Lembrando que mesmo que ele se recuse, e além de levar multa, se ele tiver com comportamentos que demonstrem que ele está embriagado ou sob uso de outras substâncias, também continua a responsabilidade do agente de detectando que isso aconteceu, enquadrá-lo eventualmente, se for o caso, também como crime.
2: Então, secretário, não muda nada em relação às obrigações e direitos dos condutores, né? A resolução não estabelece nenhum novo tipo de infração, certo?
0: Certo, exatamente, não muda a infração continua a mesma, a infração está prevista no Código de Trânsito. O que a resolução faz é isso, atualizar procedimentos, dar mais segurança jurídica e prever a possibilidade de certificar os chamados equipamentos drogômetros, equipamentos para aferir a presença de outras substâncias que estão no momento da abordagem atrapalhando a capacidade psicomotora do agente e impedindo a sua direção mais segura.
10: Muito bem, nós conversamos com Adroaldo Catão, secretário nacional de trânsito. Muito obrigada, secretário, por sua entrevista aqui à Voz do Brasil.
0: Eu que agradeço.
1: O fenômeno climático El Niño pode afetar diferentes áreas do país, com reflexo nas chuvas, na agricultura e até no abastecimento de energia.
2: Por isso, o setor elétrico também reforça o planejamento para se antecipar aos possíveis impactos do fenômeno e reforçar a segurança no fornecimento de energia.
1: As estratégias foram discutidas durante um evento promovido pela Agência Nacional de Energia Elétrica, ANEEL.
3: O risco de eventos climáticos extremos coloca o planejamento como uma das prioridades para o setor elétrico. A preocupação é reduzir os impactos de um possível El Niño intenso sobre o sistema, especialmente nas regiões mais vulneráveis, como explica Sandoval Feitosa, diretor-geral da Agência Nacional de Energia Elétrica, a ANEEL.
11: Projeções internacionais da Administração Nacional Oceânica e Atmosférica dos Estados Unidos estimam elevada probabilidade, mais de 90%, de um El Niño muito forte para ocorrer entre outubro e dezembro de 2026, reforçando a necessidade de preparação antecipada.
3: Para aumentar a segurança do sistema, o Comitê de Monitoramento do Setor Elétrico aprovou a antecipação de 1,8 gigawatts de capacidade. Essa quantidade pode abastecer mais de 1,5 milhão de residências ou alimentar grandes complexos industriais e cidades de grande porte. As distribuidoras de energia planejam investir cerca de 20 bilhões de reais na modernização das redes, enquanto o Operador Nacional do Sistema Elétrico, ONS, lançou um portal para acompanhar diariamente a evolução do fenômeno. No norte, a ANEEL também antecipou recursos para a compra e a estocagem de combustível antes da redução do nível dos rios. Para o secretário nacional de Energia Elétrica do Ministério de Minas e Energia, João Daniel Cascalho, a atuação conjunta é fundamental para enfrentar o cenário.
12: É isso que fortalece o setor. Atuação coordenada, preventiva, antecipada e com ações efetivas. Por isso que quando eu vejo aqui um painel com geração, transmissão, distribuição, agência de águas, defesa civil, Agência Nacional de Energia Elétrica, eu vejo que é assim que a gente atua de uma forma coordenada com ações efetivas.
3: A articulação do Ministério de Minas e Energia com a ANEEL, a Agência Nacional de Águas e a Defesa Civil inclui ainda leilões de potência, monitoramento por satélite para prevenção e combate a queimadas e medidas relacionadas à vazão de Belo Monte. Reportagem Luciana Colares de Holanda.
2: Vamos continuar falando aí, Luciana, sobre energia, dessa vez dentro de casa, a economia dentro de casa.
1: Pois é, Luciana, na hora de comprar eletrodomésticos, por exemplo, existe uma etiqueta em formato de lâmpada nas cores preta e amarela.
2: É o selo Procel, uma referência para quem busca economia na conta de luz e mais eficiência energética.
1: Os detalhes você vai ouvir agora na reportagem de Márcia Fernandes.
13: O selo Procel de economia de energia ajuda a identificar produtos com maior eficiência energética. Ele é concedido aos equipamentos classificados pelo Inmetro na categoria A, que é a nota máxima concedida pelo Instituto, e indica aparelhos mais econômicos. Como explica o diretor do Departamento de Informações, Estudos e Eficiência Energética do Ministério de Minas e Energia, Sérgio Aire Moraes.
14: Uma espécie de medalha. Eu sei que ao adquirir um determinado equipamento com o selo Procel, dentre todos os equipamentos classificados como A, ele é mais eficiente. Então eu estou no topo da categoria. Então, cumpre esse papel de informar o cidadão que aquele determinado equipamento tem um reconhecimento, um mérito maior de eficiência.
13: O selo funciona como um indicativo para os consumidores que buscam economia na conta de luz. O biólogo Sinomar Fonseca foi com a família a uma loja em Brasília procurar uma geladeira e uma máquina de lavar e levou em conta o consumo de energia na hora da compra.
15: Eu sempre olho e tomo cuidado de entender, né, o que está sendo a mensagem que está sendo passada. E os selos, eles têm um indicativo, né, para mostrar esse consumo. Tento sempre escolher o melhor consumo.
13: Podem levar o selo outros produtos, como lâmpadas, ar-condicionado, ventilador, televisões e eletrodomésticos em geral. O selo Procel estende-se também às edificações, para indicar aquelas que oferecem melhor desempenho energético e economizam mais, como explica Sérgio Aire Moraes, do Ministério de Minas e Energia.
14: Ela tem que ser eficiente nos seus sistemas de iluminação, de ar-condicionado, e a própria estrutura envoltora da edificação piso, parede, teto, elas têm que apresentar um melhor desempenho. Aí sim, passa a ter uma autorização de exibir essa placa do selo Procel na entrada da edificação.
13: Antes de receberem o selo, os produtos passam por testes e avaliações técnicas em laboratórios. Vale lembrar que, além da diferença na conta de luz, produtos e edificações que trazem o selo Procel têm menores custos de operação e manutenção e contribuem para um uso mais racional dos recursos naturais, já que consomem menos energia para realizar a mesma função. Reportagem, Márcia Fernandes.
2: Produtores rurais, pesquisadores e consumidores contam agora com uma plataforma para acompanhar preços de alimentos e previsão de safras.
1: A Companhia Nacional de Abastecimento, a Conab, lançou uma nova versão do Portal das Informações, que reúne em um único endereço mais de 80 painéis e serviços agropecuários.
2: O gerente de dados e inteligência da Conab, Herbert Filgueiras, explica o impacto dessa modernização do serviço.
16: A reformulação do portal nasceu assim, com o objetivo de democratizar o acesso aos dados e informações que a Conab produz, né? E às vezes esses dados ficavam pulverizados, né? E difícil de encontrar. A gente consolidou diferentes ambientes distintos, modernizamos as interfaces de acesso, com o objetivo de fortalecer o processo de governança da informação de dados, né?
1: Acesse a plataforma em Portal de Informações, tudo junto sem cedilha e tio, .conab.gov.br.
2: Celular, redes sociais e inteligência artificial já fazem parte da rotina de crianças e adolescentes.
1: E com tantos desafios no ambiente digital, professores também precisam estar preparados para orientar os estudantes sobre segurança, privacidade e uso responsável da tecnologia.
2: Uma formação gratuita e online oferece ferramentas para ajudar os educadores a levar esse debate para a sala de aula.
17: O uso excessivo de celulares, redes sociais e inteligência artificial por crianças e adolescentes desafia pais e professores. Para ajudar a orientar os jovens no mundo conectado, o Ministério da Educação e a SaferNet Brasil, com apoio do Governo do Reino Unido e da Meta, oferecem a segunda edição do curso gratuito Segurança e Cidadania Digital em Sala de Aula. A formação online é voltada para educadores das redes pública e privada. Com 40 horas, o curso aborda temas como tempo de tela, cyberbullying, proteção de dados e fake news, como explica a coordenadora-geral de Educação Digital do MEC, Ana Dalfabro.
18: Ele trata de temas sobre segurança e privacidade na internet. A gente sabe, né, a crescente violência que as crianças têm sofrido dentro do ambiente digital. Então, um curso super importante para esse público. Fala também sobre a necessidade de empatia, respeito nas redes, né, nessa convivência hoje dentro do mundo digital. Então, de fato, um curso muito útil para os professores hoje, dado o dia a dia deles em sala de aula. Curso é todo online, os professores conseguem fazer no seu ritmo, né, hora que funciona melhor para parar e conseguir se dedicar a uma formação. Então, bem mão na massa.
17: Para fazer o curso, acesse o site avamec.mec.gov.br, faça o login com sua conta gov.br e busque por Segurança e Cidadania Digital em Sala de Aula, segunda edição. Depois, basta clicar em inscrever-se e começar as aulas. Reportagem Gilberto Evangelista.
1: Profissionais que ainda não têm curso superior ou que possuem graduação em área diferente daquela que atuam podem concorrer a bolsas integrais de licenciatura pelo PRILEI, um programa de formação inicial e continuada de professores.
2: Podem concorrer também a bolsas integrais de licenciatura aqueles que tiveram bom desempenho no Enem.
1: As bolsas são oferecidas por universidades federais, estaduais e instituições privadas sem fins lucrativos que participam do programa.
2: Para aderir ao PRILEI, as instituições privadas de educação superior devem acessar o Sistema Integrado de Monitoramento, Execução e Controle em cimec.mec.gov.br.
1: E essas foram as notícias do Governo Federal.
2: Uma realização da Secretaria de Comunicação Social da Presidência da República.
1: Com produção da empresa Brasil de Comunicação.
2: Fique agora com as notícias do Poder Judiciário e do Congresso Nacional. Boa noite.
1: Boa noite, até amanhã.
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2: Você
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21: STF encerra amanhã julgamento da denúncia contra ex-deputados estaduais Rodrigo Bacelar e TH Joias do Rio de Janeiro.
22: STJ reafirma que envio de pornografia pela internet pode configurar importunação sexual.
21: Caixa Econômica Federal vai ter de pagar horas extras à bancária que não era obrigada a registrar ponto.
22: Boa noite, eu sou o Arthur Filho.
21: E eu sou Walter Lima.
22: A primeira turma do Supremo Tribunal Federal aceitou denúncia contra o ex-presidente da Assembleia Legislativa do Rio, Rodrigo Bacelar, e o ex-deputado estadual Tiago Raimundo dos Santos Silva, conhecido como TH Joias.
21: O julgamento acontece em sessão virtual da primeira turma que termina amanhã, mas todos os votos já foram apresentados.
22: Eles são acusados de obstrução de investigação em um caso que envolve o vazamento de informações sigilosas da Operação Zargum, que investigava a atuação do Comando Vermelho e conexões com agentes públicos no Rio de Janeiro.
21: Bacelar e TH Joias são acusados de repassar informações sigilosas sobre a operação contra criminosos.
22: Crime de importunação sexual também pode ser praticado pela internet sem que haja contato direto.
21: Esse entendimento foi reafirmado pelo STJ. Fátima Uchoa.
23: Um homem enviou imagens íntimas a várias vítimas. Ele foi condenado por perseguição e importunação sexual a 4 anos e meio de reclusão em regime inicial semiaberto, mas o Tribunal de Justiça do Rio de Janeiro avaliou que o crime de importunação exigiria contato físico. No entanto, a quinta turma do STJ restabeleceu a condenação do homem por entender que tal delito pode ser cometido por meio de recursos tecnológicos, sem que haja contato físico entre o criminoso e a vítima. Segundo o relator ministro Joel Ilan Paciornik, o crime de importunação sexual pode ser caracterizado pelo simples envio de fotos ou vídeos pornográficos sem o consentimento da vítima, o que foi verificado nessa ação penal.
22: A Caixa Econômica Federal vai ter de pagar horas extras a uma bancária que não era obrigada, por regra interna, a registrar o ponto.
21: A sétima turma do TST decidiu que essa condição não afasta a obrigação da empresa de controlar a jornada. Samanta Flor.
24: A bancária afirmou que trabalhava das 8 da manhã às 8:30 da noite. A Caixa disse que ela cumpria jornada menor e que, por ser considerada funcionária que exerce um cargo de confiança, o registro de ponto era opcional. Mas o banco não apresentou os controles de jornada. Para a sétima turma do TST, nessa situação, vale a suposição de que o horário informado pela trabalhadora é verdadeiro. A decisão foi unânime.
22: Justiça estabelece medidas para reforçar controle sobre mineração na APA do Tapajós, no Pará.
21: Decisão atende a pedidos feitos pelo Ministério Público Federal. Sabrine Menezes.
25: Com a sentença, se torna obrigatória a autorização prévia do ICMBio para iniciar o processo de lavra. Apenas o título minerário, concedido pela Agência Nacional de Mineração, não é mais suficiente. A Justiça também aprovou um acordo entre o MPF e o ICMBio, que amplia a fiscalização e a proteção da unidade de conservação. A ação foi ajuizada pelo MPF em 2024, após identificar problemas na comunicação e na articulação entre os órgãos responsáveis pela regulação da mineração e pela proteção ambiental da APA.
22: Tribunal Superior Eleitoral proíbe Pablo Marçal de usar recursos oficiais para a campanha.
21: Decisão foi tomada na sessão desta quinta-feira e vale até o julgamento do mérito do registro de candidatura de Marçal. Guilherme Firmino tem mais informações.
26: O plenário do TSE deferiu tutela de urgência e proibiu Pablo Marçal de usar recursos públicos na campanha eleitoral. Marçal também foi vetado de participar da propaganda eleitoral gratuita no rádio, na televisão e de debates. No processo, o Ministério Público Eleitoral alega que Pablo está inelegível até 2032 e que não cumpriu o prazo mínimo de 6 meses de filiação ao PRTB para disputar as eleições. A decisão dessa quinta não antecipa o julgamento de registro de candidatura de Pablo Marçal, que ainda vai ser julgado pela Justiça.
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22: A você, uma boa noite.
21: E até amanhã.
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1: Eu sou Humberto Pinheiro e estes são os destaques de hoje do Jornal do Senado, que começa agora. Aumento de acidentes com motociclistas de aplicativos gera resposta do Senado. 7 organizações internacionais vão acompanhar as eleições de outubro no Brasil. Projeto torna obrigatória a orientação vocacional para jovens em medidas socioeducativas. Boa noite. O número de acidentes envolvendo motociclistas em atividade profissional cresceu 34,92% entre 2023 e 2025, segundo dados do Ministério Público do Trabalho. Diante desse cenário, projetos em análise no Senado propõem mudanças nas regras da atividade, incluindo a adoção de seguros obrigatórios e alterações nas exigências para a obtenção da Carteira Nacional de Habilitação. O repórter Douglas Castilho traz os detalhes.
2: Elvis Macedo, garçom morador do Rio de Janeiro, se dirigia da Zona Sul Carioca à cidade vizinha Niterói quando a moto que o levava se chocou com um carro, causando traumatismo craniano e a ruptura do fêmur. Elvis relatou sua experiência e chamou atenção para a observação no hospital de casos semelhantes ao seu.
3: Eu fiquei numa ala onde havia mais ou menos umas 20 pessoas que tinham o mesmo problema que o meu, se acidentaram de moto. E eu acho que esse assunto das motos por aplicativo devem ser discutidos mais nos meios políticos, que deve haver algum tipo de lei.
2: A percepção de Elvis é amparada por dados do Ministério Público do Trabalho, que demonstram que o crescimento nas notificações de acidentes de trabalho com motos aumentou 34,92% entre os anos de 2023 e 2025. Diante desse cenário, senadores apresentaram nos últimos anos projetos de lei regulamentando a profissão e garantindo mais segurança aos motoristas. Um deles obriga as empresas de tecnologia a fornecerem seguro de acidentes pessoais para os seus entregadores. Outro texto prevê a necessidade de um motociclista ter sua carteira de habilitação com a observação de que exerce atividade remunerada, o que gera novas obrigações ao piloto. Ambos os projetos aguardam votação nas comissões.
1: Democratizar o acesso aos investimentos e incentivar o pequeno investidor são objetivos de projeto de lei pronto para ser votado na Comissão de Educação. De autoria da senadora Jussara Lima, do PSD do Piauí, a proposta cria a Semana Nacional do Pequeno Investidor, na segunda semana de outubro, com ações de educação financeira, como seminários, palestras e debates. Segundo o texto, a iniciativa busca ampliar o conhecimento sobre finanças pessoais e estimular decisões baseadas em informações confiáveis. Para o senador Flávio Arnes, do PSB do Paraná, a medida também pode contribuir para reduzir golpes contra pequenos investidores. E a Comissão de Constituição e Justiça analisa o projeto de lei que torna obrigatória a orientação vocacional para adolescentes que cumprem medidas socioeducativas. A proposta já recebeu parecer favorável na Comissão de Educação. A reportagem é de Bruno Lourenço.
4: O projeto de lei inclui testes de aptidões, interesses e habilidades nos programas de atendimento socioeducativo. A regra valerá tanto para jovens que cumprem medidas em regime de semi-liberdade, quanto para aqueles que se encontram internados. A proposta já passou pela Comissão de Educação e Cultura, quando a senadora Tereza Leitão, do PT de Pernambuco, destacou que a capacitação profissional é essencial para afastar os jovens do crime.
5: A escolarização e a profissionalização do adolescente em conflito com a lei são, portanto, pilares desse sistema, pois funcionam como instrumento de ressocialização e de construção de projetos de vida que afastem o jovem da reincidência infracional.
4: Depois da CCJ, o texto vai ao plenário do Senado.
1: Nas redes sociais, a liberdade de expressão convive diariamente com a circulação de informações falsas e discursos de ódio. Encontrar um equilíbrio entre garantir o direito de se manifestar e combater conteúdos que podem causar danos foi o desafio discutido pelos senadores na Comissão de Educação. Durante a audiência, foi apresentado o programa Senado Verifica, um canal de interação do Senado com o cidadão para a checagem de informações publicadas em qualquer meio de comunicação. Repórter Rodrigo Rezende.
6: O senador Paulo Paim, do PT do Rio Grande do Sul, afirmou que discutir limites para o conteúdo publicado nas redes sociais envolve também o debate sobre liberdade de expressão e censura.
7: Defendemos a liberdade de expressão, que é um direito fundamental. O que precisamos é de um ambiente em que as pessoas possam debater, divergir, defender suas posições, sem transformar o outro num inimigo.
6: Frederico Franco Alvim, representante da Assessoria Especial de Enfrentamento à Desinformação do Tribunal Superior Eleitoral, ressaltou que as redes sociais podem prejudicar a democracia ao destacar determinados temas em relação a outros.
8: O fato é que a gente também tem dentro das redes sociais uma realidade deturpada, porque a realidade, a complexidade da realidade não cabe num feed de rede social.
6: Maria Laura Soares e Silva, jovem senadora do estado do Rio de Janeiro, afirmou que a velocidade de mudança das tecnologias exige iniciativas rápidas.
9: A inteligência artificial, em questão de 2-3 anos, avançou de forma inexplicável. E hoje é um realismo surreal, onde você nem consegue mais identificar o que é verdade e o que não é.
6: Durante a audiência foi apresentado o programa Senado Verifica, um canal de interação do Senado com o cidadão destinado à checagem de informações publicadas em qualquer meio de comunicação.
10: Eleições 2026.
1: O Tribunal Superior Eleitoral confirmou que pelo menos 7 organizações internacionais vão acompanhar as eleições de 2026 no Brasil. OEA, União Europeia e Parlasul estão entre as entidades convidadas para acompanhar a preparação, a votação e a apuração. Repórter Pedro Pincer.
11: Foram convidadas oficialmente a Organização dos Estados Americanos, a União Europeia, a Liga dos Estados Árabes, a Rede dos Órgãos Jurisdicionais e de Administração Eleitoral dos Países de Língua Portuguesa, a União Interamericana de Organismos Eleitorais e a Rede Mundial de Justiça Eleitoral, além do Parlasul. O presidente do TSE, ministro Nunes Marques, reafirmou a segurança e a credibilidade dos sistemas e dos processos eleitorais brasileiros.
12: O Brasil tornou-se, ao longo das últimas décadas, uma referência mundial na realização de eleições. A vanguarda entre as democracias representativas contemporâneas é resultado da contínua e paulatina construção de um processo eleitoral eficiente, ancorado em normativos modernos e em sistemas tecnológicos capazes de garantir a transparência, a segurança e a credibilidade das eleições.
11: Na prática, as missões de observação eleitoral são tidas como pilares de confiança pública. Os relatórios independentes produzidos pelas comitivas avaliam a integridade dos sistemas e o cumprimento da legislação, sugerindo melhorias contínuas.
1: E você conhece o termo afroconveniência? É quando uma pessoa branca se declara negra para obter algum tipo de vantagem, como reserva de vagas nas universidades, por exemplo. Mudanças na declaração de cor de candidatos desde a aprovação de cotas para campanhas reacenderam o debate sobre a afroconveniência no contexto eleitoral. Quem explica é a repórter Marcela Diniz.
13: Dados preliminares do Tribunal Superior Eleitoral mostram que as candidaturas negras são maioria nas eleições de 2026, representando 49,9% do total. O aumento do número de pessoas que se declaram pretas ou pardas pode estar relacionado à maior identificação racial. Mas essa autodeclaração nem sempre corresponde à experiência de sofrer racismo ou à percepção das desigualdades sociais relacionadas à raça. Nesse contexto, aparece o conceito de afroconveniência, usado para descrever casos em que uma pessoa se declara negra para obter benefícios de políticas afirmativas como as cotas raciais. O senador Paulo Paim, do PT do Rio Grande do Sul, lembra que desde a emenda constitucional 133 de 2024, os partidos políticos devem destinar no mínimo 30% de recursos dos fundos eleitoral e partidário para candidaturas de pessoas pretas e pardas. É aí que a afroconveniência aparece como estratégia de campanha.
14: Muitos que nunca se identificaram como negro passam a partir desse momento a assumir uma negritude, entre aspas, para que eles tenham direito a um financiamento maior para a sua campanha e também mais espaço na televisão. Você está tirando um percentual daqueles que realmente sofreram o preconceito nesse país.
13: De 2022 a 2026, 786 candidatos mudaram sua declaração de cor junto ao TSE. A maioria transitou de branco para pardo.
1: O edição de Paulo Groba e trabalhos técnicos de João Lira, o Jornal do Senado fica por aqui. Acompanhe agora as notícias da Câmara dos Deputados. Boa noite e até amanhã.
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15: Projetos de lei ampliam o alcance do benefício de prestação continuada.
16: Comissões debatem limites para reajustes anuais nas alíquotas do IOF.
15: Parlamentares defendem políticas para combater a violência de gênero.
17: Boa noite. Carol D'Artora, do PT do Paraná, defende o avanço de proposta em debate na Câmara que criminaliza a misoginia. A deputada também apresentou projetos para ampliar o enfrentamento no ambiente digital, com punição a grupos organizados que financiam conteúdos de ódio contra as mulheres.
15: Carol D'Artora destaca que suas propostas também tratam da combinação entre misoginia e racismo nas redes sociais. A parlamentar afirma que esse recorte é necessário para proteger especialmente mulheres negras, mais expostas a crimes de ódio no ambiente digital.
17: A Lei Maria da Penha completou 20 anos em 7 de agosto. Jaque Rocha, do PT do Espírito Santo, considera que a legislação mudou o enfrentamento à violência contra as mulheres, ao criar mecanismos de proteção e ao responsabilizar os agressores.
15: De acordo com Jaque Rocha, a violência contra mulheres e meninas também ganhou novas formas, inclusive no ambiente digital. Por isso, a deputada defende a aprovação do projeto que criminaliza a misoginia como forma de ampliar a proteção contra discursos de ódio e violência.
17: Daniela do Vaguinho, do Republicanos do Rio de Janeiro, enaltece os 20 anos da Lei Maria da Penha. A deputada ressalta, porém, que os números de feminicídios e de casos de violência doméstica mostram que ainda há desafios a enfrentar.
15: Daniela do Vaguinho defende o fortalecimento da rede de proteção com mais delegacias especializadas, centros de atendimento e casas de acolhimento. Ela também destaca a importância da prevenção e da educação para evitar que a violência contra a mulher aconteça.
17: Maria do Rosário, do PT do Rio Grande do Sul, alerta para os riscos de violência e abuso contra crianças e adolescentes nas plataformas digitais. Ela defende o cumprimento do ECA digital e a responsabilização das empresas diante de conteúdos que estimulem violência e automutilação.
15: Maria do Rosário também apoia a suspensão das transmissões ao vivo da plataforma Discord no Brasil e afirma que é preciso fortalecer a proteção de crianças e adolescentes nas redes. Ela defende ainda o apoio às famílias e às escolas para prevenir esses riscos.
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10: Saúde.
17: A Câmara aprovou diretrizes para o atendimento no SUS de mulheres na menopausa. A repórter Paula Bittar acompanhou a votação.
19: A Comissão de Constituição e Justiça da Câmara aprovou uma proposta que cria diretrizes no Sistema Único de Saúde para a atenção integral à saúde de mulheres no climatério e na menopausa. O climatério é a transição entre a fase reprodutiva e a não reprodutiva da vida da mulher. Já a menopausa ocorre após 12 meses sem menstruação. Estudos do Ministério da Saúde mostram que o climatério está associado a sintomas físicos e psíquicos, como ondas de calor, distúrbios do sono, alterações do humor, osteoporose e maior risco cardiovascular. A relatora da medida na comissão, deputada Tabata Amaral, do PSB de São Paulo, ressaltou que aproximadamente 29 milhões de brasileiras estão no climatério, período de transição hormonal da mulher que pode começar por volta dos 40 anos, com casos também de menopausa precoce ainda antes disso. Ela destacou que, embora não seja uma doença, a menopausa pode afetar significativamente a saúde física, mental, sexual, metabólica e cardiovascular das mulheres, além de comprometer sua qualidade de vida, permanência no mercado de trabalho e geração de renda. A proposta aprovada estabelece que o SUS deve oferecer ações educativas e de conscientização, exames e medicamentos e atendimento integral e multiprofissional. O texto também prevê incentivo a pesquisas, produção de dados e monitoramento em parceria com estados e municípios. A proposta cria ainda o Dia Nacional de Conscientização sobre a Menopausa, a ser celebrado em 18 de outubro. O projeto, que cria diretrizes no SUS para a atenção integral à saúde de mulheres no climatério e na menopausa, pode seguir diretamente para o Senado, a menos que haja recurso para votação antes pelo plenário da Câmara. Da Rádio Câmara, de Brasília, Paula Bittar.
10: Direito.
19: Antes pelo plenário da Câmara. Da Rádio Câmara, de Brasília, Paula Bittar.

0: Previdência.
1: Projeto de bacelar do PV da Bahia cria um auxílio transitório para o cuidador principal de pessoa que recebeu o benefício de prestação continuada. Pela proposta, o auxílio será pago por um ano no valor de meio salário mínimo após a interrupção do benefício com a morte do dependente.
2: Segundo bacelar, a medida busca amparar mães e cuidadores que deixaram o mercado de trabalho para se dedicar aos cuidados de familiares. O projeto também prevê o reconhecimento do período dedicado ao cuidado para fins de aposentadoria.
1: Heloísa Helena, da Rede do Rio de Janeiro, propõe a criação da Renda Universal de Cidadania para pessoas com deficiência, sem exigência de comprovação de renda. A ideia, segundo ela, é superar as limitações do benefício de prestação continuada e criar um modelo que fortaleça a proteção social.
3: Hoje no Brasil, infelizmente, para que se tenha acesso ao BPC, é preciso que a família não seja pobre, ela esteja à beira da miséria humana, por causa da vinculação a um quarto de salário. Então, nós entendemos que as pessoas que têm alguma deficiência, seja caracterizada como deficiência física, transtorno psíquico, mental, transtorno do espectro autista ou qualquer um outro, ele tenha direito a esse benefício.
2: Heloísa Helena conclui que a mudança pode ampliar a dignidade, a autonomia e segurança econômica. Ela explica que, se aprovada, a renda básica de cidadania deve ser implementada de forma gradual e sustentável, como instrumento de apoio à sobrevivência e à inclusão social.
0: Justiça.
1: Lucas Redecker, do PSD do Rio Grande do Sul, afirma que novas investigações sobre fraudes no INSS reforçam suspeitas discutidas durante a comissão parlamentar de inquérito que apurou descontos indevidos de aposentados. O legislador critica a rejeição do relatório da CPI.
2: Lucas Redecker cobra a responsabilização dos envolvidos no esquema investigado, além da recuperação dos recursos desviados. O parlamentar avalia que, apesar de os aposentados terem sido ressarcidos, é necessário avançar nas punições para evitar a impunidade.
0: Trabalho.
1: A Câmara aprovou uma regulamentação para as profissões de agentes indígenas de saúde e de saneamento. A repórter Paula Bittar acompanhou a votação.
4: A Comissão de Constituição e Justiça da Câmara aprovou uma proposta que regulamenta as profissões de agente indígena de saúde e de agente indígena de saneamento. Segundo o texto aprovado, para exercer as funções, o profissional deverá ser indígena, residir na área da comunidade de atuação, ter idade mínima de 18 anos, dominar a língua da comunidade e conhecer os costumes e sistemas tradicionais de saúde do povo indígena. Será exigida ainda a conclusão do ensino fundamental e de curso de qualificação específico definido pelo Ministério da Saúde. O agente indígena de saúde atuará na prevenção de doenças e na promoção da saúde das populações indígenas. As ações serão domiciliares ou comunitárias, individuais ou coletivas, seguindo as diretrizes do SUS. Os agentes devem atuar para prevenir doenças, monitorar a saúde dos indígenas, prestar primeiros socorros e mobilizar as comunidades. Já o agente indígena de saneamento trabalhará com a mesma finalidade, atuando especificamente em saneamento básico e ambiental. Entre as atribuições dele estão o monitoramento e a manutenção de sistemas de saneamento e ações de saneamento para prevenir doenças. A relatora na comissão, deputada Lídice da Mata, do PSB da Bahia, ressaltou a relevância dessa proposta.
5: É um projeto que já estava aqui na comissão há algum tempo, que trata do reconhecimento dos agentes de saúde indígena. Esse é um projeto que diz respeito ao acesso à saúde da população, daqueles que mais precisam, especialmente da nossa população indígena. Tem interesse do Ministério da Saúde para que fosse aprovado, mas principalmente o interesse dessa casa em aprovar projetos que são projetos de origem nos nossos deputados.
4: A proposta que regulamenta as profissões de agente indígena de saúde e de agente indígena de saneamento já pode seguir ao Senado, a menos que haja recurso para votação antes pelo plenário da Câmara. Da Rádio Câmara, de Brasília, Paula Bittar.
0: Agricultura.
2: Zé Neto, do PT da Bahia, apresentou o projeto que amplia o acesso de cooperativas de agricultura familiar a financiamentos para a instalação de sistemas de geração de energia renovável. A proposta busca reduzir custos e estimular o uso de fontes como solar e eólica no campo.
6: O que nós queremos é, já existe o projeto 1228 que prevê 10%

0: os recursos do BNDES com juros bem plausíveis, para que esses juros mais baixos atendam os pequenos e microempreendedores do campo da agricultura familiar. E nós estamos estendendo isso com o nosso projeto, que é o projeto 3066, que ele visa exatamente trazer também para esse foco as cooperativas de agricultura familiar. Nós precisamos fortalecer as cooperativas.
1: De acordo com Zé Neto, o financiamento com juros mais baixos pode ampliar a geração de energia limpa no campo. Ele acredita que a medida pode beneficiar especialmente produtores das regiões norte e nordeste do país, onde há grande potencial para a geração de energia solar.
2: Economia. Comissão da Câmara aprova projeto que limita aumentos do IOF. Entenda na reportagem de Silvia Munhato.
3: A Comissão de Desenvolvimento Econômico da Câmara aprovou projeto que fixa novos tetos para as alíquotas do Imposto sobre Operações Financeiras, o IOF, além de criar limites para eventuais aumentos de alíquotas. O deputado Maurício Marcon, do PL do Rio Grande do Sul, relator do texto, foi favorável à medida.
4: Então o IOF, ele é o imposto regulatório, ele foi criado, né, para a gente ver o rastreio do dinheiro, mas não ser arrecadatório. E o governo hoje tem usado esse imposto para arrecadar. Então a gente coloca um limite nesses aumentos que o governo pode fazer, justamente para tentar trazer segurança jurídica para quem quer investir no Brasil.
3: Pela proposta, o aumento máximo anual do IOF sobre operações de crédito seria de 70%, para operações cambiais de 100%. Na discussão do texto na comissão, o deputado Helder Salomão, do PT do Espírito Santo, foi contrário às mudanças, por entender que elas alterariam o cenário atual, resultando em perda de arrecadação sem uma necessária compensação. A proposta, que fixa novos tetos para o IOF e cria limites para futuros aumentos, será analisada agora pela Comissão de Finanças e Tributação. Da Rádio Câmara de Brasília, Silvia Munhato.
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2: Relações Exteriores.
1: Welter, do PT do Paraná, apoia o combate à disseminação de fake news, lembrando que a desinformação representa uma ameaça à democracia. O deputado também critica o que considera interferência externa no debate político e eleitoral brasileiro.
2: Ao fazer um balanço positivo da economia, Welter cita a geração de empregos, o controle da inflação, o aumento da renda e a redução das desigualdades. O parlamentar também menciona os investimentos do governo federal em saúde, educação e infraestrutura.
1: Jandira Fegali, do PCdoB do Rio de Janeiro, critica a postura do governo dos Estados Unidos em relação ao Brasil. Ela afirma que a retomada de uma política que busca subordinar a América do Sul aos interesses norte-americanos representa uma ameaça à soberania dos países da região.
2: Jandira Fegali alerta para possíveis interferências indevidas no processo eleitoral por meio das redes digitais, com questionamentos sobre as urnas eletrônicas. A parlamentar defende uma reação institucional que preserve a independência do Brasil e o funcionamento da democracia. Meio ambiente.
1: Alguns métodos de alimentação de animais utilizados para produzir iguarias causam sofrimento aos bichos. Por isso, uma lei já sancionada pela Presidência da República, depois de aprovada nas comissões da Câmara, proíbe a produção e a sua comercialização no Brasil. Saiba mais na reportagem de Maria Neves.
9: Aprovado na Comissão de Constituição e Justiça da Câmara dos Deputados, o projeto que proíbe a produção e a venda de alimentos produzidos por meio de alimentação forçada de animais. Um exemplo de produto resultante da alimentação forçada de animais é o foie gras. nome dado ao fígado gordo de pato ou ganso, que é uma iguaria francesa. Como explica o deputado Áureo Ribeiro, do Solidariedade do Rio de Janeiro, que foi relator do texto em uma das comissões da Câmara, o processo pode causar doenças e levar à morte precoce do animal.
10: A alimentação forçada é uma prática extremamente cruel. Funciona com a introdução de tubos na garganta das aves para aumentar artificialmente o fígado do animal. Nós estudamos o tema e vimos que isso provoca sofrimento intenso e aumenta muito a mortalidade dessas aves.
9: Quem descumprir a nova lei pode receber como punição detenção de 3 meses a 1 ano e multa. Essa pena está prevista na Lei dos Crimes Ambientais, que também estabelece outras sanções administrativas para quem maltrata animais. Pelo texto aprovado, a proibição abrangerá tanto os produtos vendidos na forma natural quanto os enlatados. Da Rádio Câmara de Brasília, Maria Neves.
11: Comissões.
2: Chico Alencar, do PSOL do Rio de Janeiro, defende projeto que condiciona a liberação das chamadas emendas PIX à aprovação prévia de um plano de trabalho. Autor da matéria, ele explica que o objetivo é ampliar o controle sobre esses repasses diretos a estados e municípios.
1: Chico Alencar também ressalta que a proposta cria mecanismos de rastreamento dos recursos, prestação de contas e uso de conta bancária específica. O deputado argumenta que as medidas podem evitar desvios após auditorias apontadas apontarem irregularidades na aplicação do dinheiro.
11: Esporte.
2: Luiz Lima, do Novo do Rio de Janeiro, comemora a aprovação de projeto que torna permanente a lei de incentivo ao esporte, eliminando a necessidade de renovação periódica do benefício fiscal. Com o autor da proposta, o deputado avalia que a medida dá mais estabilidade aos projetos esportivos.
12: A lei de incentivo do esporte é a oportunidade que a gente tem de empresas, pessoas jurídicas ou pessoas físicas, destinarem um percentual todo ano que pagaria em relação a tributo federal para o governo federal, puder destinar para entidades que pleiteiam a lei de incentivo junto ao Ministério do Esporte. Agora é perene, é para sempre. Há 20 anos a gente já tem a lei de incentivo do esporte em atividade no nosso país, e você garantir a perenidade igualando a cultura foi muito satisfatório para a política esportiva e para o brasileiro que gosta e ama esporte.
1: Luiz Lima ressalta que a lei de incentivo ao esporte beneficia projetos nas áreas competitiva, educacional, de inclusão e de reabilitação. Ele defende equiparar o percentual destinado por empresas, atualmente em 3%, ao previsto para o setor cultural, com o objetivo de acelerar a execução das iniciativas.
2: Termina agora o Jornal Câmara dos Deputados, produzido pela Rádio Câmara, com trabalhos técnicos de Everson Urani e apresentação de Val Monteiro e Márcio Aquilissardi. Boa noite.
1: A Voz do Brasil volta amanhã. Boa noite.
11: 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Boa noite.

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0: Senhor.
1: Nosso Senhor nos concede tudo o que lhe pedimos na Santa Missa. O que mais vale é que nos dá ainda o que nem sequer cogitamos pedir-lhe e que, entretanto, nos é necessário. São Jerônimo.

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1: 10:24. 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

Os minutos que vêm depois da comunhão, dizia a santa, são os mais preciosos que temos em nossa vida, os mais apropriados de nossa parte para entendermos com Deus e da parte de Deus para comunicarmos o seu amor. São Gregório de Nissa.

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1: 10:42. 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
1: 11:02.
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1: 11:20.
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1: 11:42.
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meu Pai. Agora que as vozes silenciaram e os clamores se apagaram, aqui, ao pé da cama, minha alma se eleva a ti para dizer: creio em ti, espero em ti, amo-te com todas as minhas forças. Glória a ti, Senhor. Deponho em tuas mãos a fadiga e a luta, as alegrias e desencantos deste dia que ficou para trás. Se os nervos me traíram, se os impulsos egoístas me dominaram e dei lugar ao rancor e à tristeza, perdão, Senhor, tem piedade de mim. Se fui infiel, se pronunciei palavras vãs, se me deixei levar pela impaciência, se fui um espinho para alguém, perdão, Senhor. Nesta noite não quero me entregar ao sono sem sentir sobre minha alma a segurança da tua misericórdia, tua doce misericórdia, inteiramente gratuita, Senhor. Eu te agradeço, meu Pai, porque foste a sombra fresca que me cobriu durante todo este dia. Eu te agradeço porque, invisível, carinhoso, envolvente, cuidaste de mim como uma mãe em todas estas horas. Senhor, ao redor de mim, tudo já é silêncio e calma. Envia o anjo da paz a esta casa. Relaxa meus nervos, sossega o meu espírito, solta as minhas tensões, inunda meu ser de silêncio e de serenidade. Vela por mim, Pai querido, enquanto eu me entrego, confiante, ao sono, como uma criança que dorme feliz em teus braços. Em teu nome, Senhor, descansarei tranquilo.

0: 6:03. 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
3: Amados e amadas, quero lhe dar um conselho que brota do coração da mãe. Quando ela encontrou o filho que estava perdido em Jerusalém, depois de procurá-lo por 3 dias e 3 noites, e lhe diz: filho, por que fizeste isso? Eu e teu pai te procurávamos aflitos. E o menino Jesus lhe diz: vós não sabeis que eu devo cuidar das coisas do pai? Agora vem um conselho. O evangelista diz: e Maria guardava todas essas coisas, meditando em silêncio no seu coração. Aprenda a fazer silêncio. Você vai ter uma qualidade de vida muito melhor.

0: meia-noite e 32. 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

0: 1 e 2.
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0: 1:30. 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

0: duas e três.
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3: Quando estiveres muito cansado, pare um pouco. Descanse, ore e depois retome aos seus trabalhos com vigor, esperança e fé.

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1: Senhor, eu vou ser pai. Eu já estou sendo pai. Minha esposa espera um filho. E eu te agradeço por este imenso presente em nossa vida. Era o nosso desejo e acredito que o teu também. Ele é e sempre será bem-vindo em nossa vida. Ajude-me nesta missão. Ensina-me a ser pai. Quero ser um bom pai como foi São José. Um esposo fiel e amoroso, justo e bondoso, que sempre confiou na tua palavra. Ele com amor acolheu, protegeu Jesus e Maria, formando a Sagrada Família. Que o meu exemplo mostre a ele a ser cada dia mais filho teu. Assim como Jesus, que ele possa caminhar nos caminhos da luz, crescer em estatura, em graça e em sabedoria, com saúde, no amor e na alegria. Que eu seja um pai presente, sábio e amoroso na sua educação. E que as dificuldades e preocupações do dia a dia não me afastem desta missão. Dá-me, Senhor, a graça de ser um bom pai.

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Meus caros, comecemos cumprimentando aquele que está ao nosso lado, caso ainda não o conheçamos, para que possamos dar início de maneira mais coerente a esta celebração fraterna. A paz esteja com todos vocês que vieram celebrar como igreja a volta de Jesus.

Todas as vezes que ouvires o bater do relógio, às 3 horas, deves mergulhar toda na minha misericórdia, adorando-a e glorificando-a. Implora a onipotência dela em favor do mundo inteiro, especialmente dos pobres pecadores, porque nesse momento foi largamente aberta para toda a alma. Nessa hora, conseguirás tudo para ti e para os outros. Nessa hora, realizou-se a graça para todo o mundo. A misericórdia venceu a justiça.

0: 3 horas da tarde.
1: Implora a minha misericórdia, especialmente pelos pecadores, e ao menos por um breve tempo, reflete sobre a minha paixão, especialmente sobre o abandono que me encontrei no momento da agonia. Esta é a hora de grande misericórdia para o mundo inteiro. Permitirei que penetres na minha tristeza mortal. Nesta hora, nada negarei à alma que pedir pela minha paixão. Em nome do Pai, do Filho e do Espírito Santo.
0: Amém. Amém.
1: Pai nosso, que estais nos céus, santificado seja o vosso nome. Venha a nós o vosso reino. Seja feita a vossa vontade, assim na terra como no céu. O pão nosso de cada dia nos dai hoje. Perdoai-nos as nossas ofensas, assim como nós perdoamos a quem nos tem ofendido. E não nos deixeis cair em tentação, mas livrai-nos do mal. Amém.
2: Ave Maria, cheia de graça, o Senhor é convosco. Bendita sois vós entre as mulheres. Bendito é o fruto do vosso ventre, Jesus. Santa Maria, Mãe de Deus, rogai por nós, pecadores, agora e na hora de nossa morte. Amém.
1: Professemos a nossa fé.
3: Creio em Deus, Pai Todo-Poderoso, Criador do céu e da terra, e em Jesus Cristo, seu único Filho, nosso Senhor, que foi concebido pelo poder do Espírito Santo, nasceu da Virgem Maria, padeceu sob Pôncio Pilatos, foi crucificado, morto e sepultado, desceu à mansão dos mortos, ressuscitou ao terceiro dia, subiu aos céus, está sentado à direita de Deus Pai Todo-Poderoso, donde há de vir a julgar os vivos e os mortos. Creio no Espírito Santo, na Santa Igreja Católica, na comunhão dos santos, na remissão dos pecados, na ressurreição da carne, na vida eterna. Amém.
0: Nesta primeira dezena, nós colocamos aos pés de Jesus misericordioso a sua vida, suas intenções, suas necessidades mais profundas do íntimo do seu coração. Nos unimos às almas do purgatório. Rezamos pela conversão dos pecadores do mundo inteiro, pela conversão da nossa família. Eterno Pai,
3: eu vos ofereço o corpo e o sangue, a alma e a divindade de vosso diletíssimo Filho, nosso Senhor Jesus Cristo, em expiação dos nossos pecados e os do mundo inteiro.
0: Pela sua dolorosa paixão,
1: tende misericórdia de nós e do mundo inteiro.
0: Pela sua dolorosa paixão,
1: tende misericórdia de nós e do mundo inteiro.
0: Pela sua dolorosa paixão,
1: tende misericórdia de nós e do mundo inteiro.
0: Pela sua dolorosa paixão,
1: tende misericórdia de nós e do mundo inteiro.
0: Pela sua dolorosa paixão,
1: tende misericórdia de nós e do mundo inteiro.
0: Pela sua dolorosa paixão,
1: tende misericórdia de nós e do mundo inteiro.
0: Pela sua dolorosa paixão,
1: tende misericórdia de nós e do mundo inteiro.
0: Pela sua dolorosa paixão,
1: tende misericórdia de nós e do mundo inteiro.
0: Pela sua dolorosa paixão,
1: tende misericórdia de nós e do mundo inteiro.
0: Pela sua dolorosa paixão,
1: tende misericórdia de nós e do mundo inteiro. Nesta segunda dezena, nós rezamos por você que está doente, por você no leito do hospital, por você que traz uma doença incurável, e com você dizemos: Jesus, eu confio em vós. Convidamos você agora a abandonar-se inteiramente na misericórdia de Jesus que o envolve agora. Nós colocamos aos pés de Jesus todos os enfermos, aqueles que nós conhecemos e amamos, e especialmente rezamos por aqueles enfermos esquecidos, pelos quais ninguém mais reza, e por isso rezamos com imensa confiança. Eterno Pai,
3: eu vos ofereço o corpo e o sangue, a alma e a divindade de vosso diletíssimo Filho, nosso Senhor Jesus Cristo, em expiação dos nossos pecados e os do mundo inteiro.
1: Pela sua dolorosa paixão,
0: tende misericórdia de nós e do mundo inteiro.
1: Pela sua dolorosa paixão,
0: tende misericórdia de nós e do mundo inteiro.
1: Pela sua dolorosa paixão,
0: tende misericórdia de nós e do mundo inteiro.
1: Pela sua dolorosa paixão,
0: tende misericórdia de nós e do mundo inteiro.
1: Pela sua dolorosa paixão,
0: tende misericórdia de nós e do mundo inteiro.
1: Pela sua dolorosa paixão,
0: tende misericórdia de nós e do mundo inteiro.
1: Pela sua dolorosa paixão,
0: tende misericórdia de nós e do mundo inteiro.
1: Pela sua dolorosa paixão,
0: tende misericórdia de nós e do mundo inteiro.
1: Pela sua dolorosa paixão,
0: tende misericórdia de nós e do mundo inteiro.
1: Pela sua dolorosa paixão,
0: tende misericórdia de nós e do mundo inteiro. Nesta terceira dezena,

0: O diletíssimo coração de Jesus envolva agora, na paz que vem do Senhor, toda e qualquer pessoa que se sente em desespero. As famílias, os doentes, os agonizantes deste dia, os endividados, que recebam agora, no nome de Jesus, do coração misericordioso de Jesus, a paz que o mundo não conhece. Rezemos agora com imensa confiança. É Jesus, misericordioso, quem nos visita. Eterno Pai, eu vos ofereço o corpo e o sangue, a alma e a divindade de vosso diletíssimo Filho, nosso Senhor Jesus Cristo, em expiação dos nossos pecados e os do mundo inteiro. Pela sua dolorosa paixão,
1: tende misericórdia de nós e do mundo inteiro.
0: Pela sua dolorosa paixão,
1: tende misericórdia de nós e do mundo inteiro.
0: Pela sua dolorosa paixão,
1: tende misericórdia de nós e do mundo inteiro.
0: Pela sua dolorosa paixão,
1: tende misericórdia de nós e do mundo inteiro.
0: Pela sua dolorosa paixão,
1: tende misericórdia de nós e do mundo inteiro.
0: Pela sua dolorosa paixão,
1: tende misericórdia de nós e do mundo inteiro.
0: Pela sua dolorosa paixão,
1: tende misericórdia de nós e do mundo inteiro.
0: Pela sua dolorosa paixão,
1: tende misericórdia de nós e do mundo inteiro.
0: Pela sua dolorosa paixão,
1: tende misericórdia de nós e do mundo inteiro.
0: Pela sua dolorosa paixão,
1: tende misericórdia de nós e do mundo inteiro. Nesta quarta dezena, nós apresentamos a Jesus as necessidades mais íntimas de cada um de nós. E por isso agora você apresenta a sua necessidade. Fale com Jesus agora, que ouve-nos em oração. Porque Jesus tudo pode, nós queremos também nesta dezena pedir por nossas famílias e em especial por todos aqueles que precisam de um trabalho. Jesus, nós pedimos por todo pai de família, por toda mãe de família, por todo jovem que precisa trabalhar. Nós pedimos, Senhor, que tua divina misericórdia, unida à tua divina providência, abra os caminhos para todos os trabalhadores que precisam hoje de um emprego. Rezemos com imensa confiança. Eterno Pai, eu vos ofereço o corpo e o sangue, a alma e a divindade de vosso diletíssimo Filho, nosso Senhor Jesus Cristo, em expiação dos nossos pecados e os do mundo inteiro. Pela sua dolorosa paixão,
0: tende misericórdia de nós e do mundo inteiro.
1: Pela sua dolorosa paixão,
0: tende misericórdia de nós e do mundo inteiro.
1: Pela sua dolorosa paixão,
0: tende misericórdia de nós e do mundo inteiro.
1: Pela sua dolorosa paixão,
0: tende misericórdia de nós e do mundo inteiro.
1: Pela sua dolorosa paixão,
0: tende misericórdia de nós e do mundo inteiro.
1: Pela sua dolorosa paixão,
0: tende misericórdia de nós e do mundo inteiro.
1: Pela sua dolorosa paixão,
0: tende misericórdia de nós e do mundo inteiro.
1: Pela sua dolorosa paixão,
0: tende misericórdia de nós e do mundo inteiro.
1: Pela sua dolorosa paixão,
0: tende misericórdia de nós e do mundo inteiro.
1: Pela sua dolorosa paixão,
0: tende misericórdia de nós e do mundo inteiro. Nesta quinta dezena, nós apresentamos a Jesus tudo aquilo que para nós não tem solução aos olhos humanos. Nesta dezena, nós rezamos por aquilo que é impossível aos nossos olhos, mas não é para Jesus. Pedimos a Jesus pelas curas físicas, por todas aquelas enfermidades que diante da medicina não há cura.

0: pedimos, Jesus, cura, libertação, restauração, pelo poder da tua infinita misericórdia. Jesus, tu és a nossa solução. Nós pedimos por todas as causas impossíveis, pedimos a tua presença, pedimos a tua fortaleza, e nós convidamos nesse instante você que reza conosco, que de maneira especial recorra à intercessão de Santa Faustina, aquela que foi e é a secretária da Divina Misericórdia. Jesus disse a Santa Faustina: peçam muito, muito mesmo, porque o meu desejo é dar muito. Faça seu pedido e reze com um coração feliz e repleto de confiança. Eterno Pai, eu vos ofereço o corpo e o sangue, a alma e a divindade de vosso diletíssimo Filho, nosso Senhor Jesus Cristo, em expiação dos nossos pecados e os do mundo inteiro, pela sua dolorosa paixão.
1: Tende misericórdia de nós e do mundo inteiro.
0: Pela sua dolorosa paixão.
1: Tende misericórdia de nós e do mundo inteiro.
0: Pela sua dolorosa paixão.
1: Tende misericórdia de nós e do mundo inteiro.
0: Pela sua dolorosa paixão.
1: Tende misericórdia de nós e do mundo inteiro.
0: Pela sua dolorosa paixão.
1: Tende misericórdia de nós e do mundo inteiro.
0: Pela sua dolorosa paixão.
1: Tende misericórdia de nós e do mundo inteiro.
0: Pela sua dolorosa paixão.
1: Tende misericórdia de nós e do mundo inteiro.
0: Pela sua dolorosa paixão.
1: Tende misericórdia de nós e do mundo inteiro.
0: Pela sua dolorosa paixão.
1: Tende misericórdia de nós e do mundo inteiro.
0: Pela sua dolorosa paixão.
1: Tende misericórdia de nós e do mundo inteiro.
2: Deus Santo, Deus Forte, Deus Imortal, tende piedade de nós e do mundo inteiro. Deus Santo, Deus Forte, Deus Imortal, tende piedade de nós e do mundo inteiro. Deus Santo, Deus Forte, Deus Imortal, tende piedade de nós e do mundo inteiro.
1: Em nome do Pai, do Filho e do Espírito.

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1: Queridos filhos e filhas, assim quero chamá-los, pois ao longo de minha vida de sacerdote, já se passaram quase 43 anos, tenho me dedicado exclusivamente a cuidar das pessoas. Permita cuidar de você nessa madrugada, dizer-lhes algumas coisas do meu coração. Não se perturbe, é madrugada, mas esse silêncio pode lhe ajudar a crescer interiormente, a desenvolver as potencialidades da graça de Deus que existe dentro de você. Por que ficar tenso? Por que ficar ansioso? Essa ansiedade não lhe ajudará. Talvez você esteja dizendo, mas eu não consigo, só fico pensando na perda. Perdeu alguém? Eu não consigo dormir porque eu fico pensando nas dívidas que eu tenho a pagar. Não se perturbe. Tudo colocado nas mãos de Deus terá um final feliz. Já vi tantas pessoas me contarem problemas tremendos. E quando lhes aconselhei a colocar aqueles problemas tão difíceis nas mãos de Deus, depois de alguns dias, de alguns meses, voltaram contando histórias lindas de superação. Com você também pode acontecer o mesmo. Durma em paz. Jesus diz, para cada dia basta o peso daquele dia. Por que andais preocupados, diz Jesus, com isso ou com aquilo? Olhai os passarinhos dos céus, diz ele, não semeiam, não recolhem armazéns. Você já viu passarinho plantando roçado? Não. Eles vêm até e comem as sementes que a gente planta. Eu acho isso muito bonito. Vocês já viram passarinhos colocando em armazéns suas sacas de alimentos? Não. E Jesus diz, olhai para os passarinhos. Vosso Pai cuida de cada um deles e lhes dá o alimento todos os dias. É verdade. Vós não valeis mais do que os passarinhos? Por que andais preocupados, agitados? A palavra é para você que está com insônia e não consegue dormir nessa madrugada. Nada te perturbe, diz Santa Teresa d'Ávila, a grande mestra da espiritualidade. Tudo passa, com a paciência e da confiança de Deus, tudo é possível. Fique em paz, retome o autodomínio, o controle de si mesmo, não se deixe levar pela agitação de sua mente, você é capaz de controlar-se, a gente chama o domínio de si mesmo. Isso o homem pode fazê-lo, toda pessoa. Calma. Paz. Muita paz. Impressiona-me, deixa-lhe dizer, as palavras de Jesus ressuscitado na primeira aparição. Dou-vos a minha paz. Não vula dor como o mundo vula dar. Dou-vos a paz. Quem dá, está dando algo. Receba essa paz. E só pode recebê-la quem fica tranquilo, quem não se assusta com os problemas, com as dificuldades, com a doença, e diz, eu me abandono. Seja feita a tua vontade, ó Pai. Tenha uma madrugada tranquila, que você volte ao sono, sem perturbações, e amanhã Deus lhe acompanhará. Assim seja. Amém.
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0: Por que eu amo Maria? Porque ela é uma mulher de fé e de louvor. Você certamente conhece o Magnificat, o cântico de Maria quando ela foi visitar Isabel. Minha alma engrandece o Senhor, meu espírito exulta de alegria em Deus, meu Salvador, porque olhou para a humilhação de sua serva. Sim, doravante, todas as gerações me chamarão de bem-aventurada, pois o Todo-Poderoso fez grandes coisas em meu favor. Seu nome é santo e sua misericórdia perdura de geração em geração para aqueles que o temem. Agiu com a força do seu braço, dispersou os homens de coração orgulhoso, depois poderosos dos seus tronos e humildes exaltou. Acumulou de bens os famintos e despediu os ricos de mãos vazias. Socorreu Israel, seu servo, lembrado da sua misericórdia, conforme prometera aos nossos pais em favor de Abraão e da sua descendência para sempre. É muito lindo a gente ver o cântico do Magnificat e nós vermos a fé de Maria. A fé. Nós vemos que assim que Maria recebeu a visita do anjo Gabriel, assim que Maria disse sim ao anjo, ela, na sua fé, ela já sabia que ela estava grávida e que aquele que havia sido concebido nela pelo Espírito Santo era o Filho de Deus. Ela não precisou perguntar, nem pedir prova, nem pedir sinal, nada. Ela não precisou esperar nem que a menstruação seguinte não viesse. Ela já correu para falar com Isabel. Ela já correu para, junto com Isabel, dar graças a Deus pelo Salvador. Nossa Senhora tem uma fé tão límpida e tão grande que nós ficamos assim desejosos de ser como ela. Mas Nossa Senhora também conhecia as Escrituras. Porque veja bem, eu não posso dizer que eu tenho fé se eu não conheço a Palavra de Deus. E quando Nossa Senhora reza o Magnificat, quando ela louva com o Magnificat, ela simplesmente transborda tudo o que ela sabia das Escrituras. Ela conhecia a promessa do Pai de mandar o seu filho. Ela sabia que essa promessa tinha sido feita para Abraão e seus descendentes. Ela sabia que uma virgem conceberia, porque ela tinha lido Isaías. Então a fé de Nossa Senhora, essa fé do Magnífica, tinha uma fé bem fundamentada. Uma fé fundamentada na palavra de Deus. Não adianta eu dizer que tenho fé. Nem adianta eu dizer que tenho esperança. Nem adianta dizer que eu amo. Eu só posso dizer que eu amo de verdade, que eu tenho fé de verdade e que eu tenho esperança de verdade se eu conhecer a palavra de Deus, se eu rezar com a palavra de Deus e se eu fizer o que a palavra de Deus me orienta. Foi isso que Nossa Senhora fez. Conheceu a palavra de Deus, rezou com a palavra de Deus e fez o que a palavra de Deus lhe orientava. A fé de Maria, a confiança de Maria, a esperança de Maria, a caridade de Maria, o amor de Maria para com Deus. Que por sua intercessão, você e eu possamos ser cheios dessa fé que confia, que espera, que ama e que dispõe toda a vida na mão de Deus, para que seja feita a sua santa vontade. Por que eu amo Maria? Porque Maria é uma mulher de fé.
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0: 6:57.
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0: 4:30.
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Porque eu amo Maria? Porque o Senhor está nela. E porque ela está no Senhor. E porque ela me ensina a estar no Senhor. Hoje nós vamos ver mais uma frasezinha da primeira parte da Ave Maria. Cheia de graça, o Senhor é convosco. Primeiro esse cheia de graça. Em grego, Lucas usa a palavra kekaritomene, que é muito mais do que cheia e muito mais também que transbordante. Porque veja bem, quando eu pego um copo, coloco água nesse copo até a borda, eu digo que o copo está cheio de água, certo? No caso, a água seria Jesus e o copo seria Maria. Se eu coloco mais

forma que ela se confunde com a graça. É esse o significado de kekaritomene, que infelizmente em português nós não temos uma palavra para expressar. E nós usamos plena de graça ou cheia de graça. Mas nós temos que nos lembrar sempre que esse cheia de graça é como Maria continua a ser Maria, a graça continua a ser a graça, mas as duas se confundem. Né? Maria e Jesus, Maria e a Graça, Maria e o Espírito Santo se confundem, embora ela continue a ser uma criatura, mas ela é uma criatura kekaritomene, a mais cheia de graça entre todas as criaturas que Deus criou e criará. Ninguém é comparável a Maria. Ninguém recebeu a graça de forma tão intensa como Maria, porque ela, na sua concepção, recebeu toda a salvação de Jesus Cristo, toda a ressurreição, a morte, a paixão de Cristo, sem nenhum obstáculo, sem o obstáculo do pecado, num sim pleno dado a Adão. Nós dizemos Ave Maria cheia de graça, ou então Shalom Miriam, ou então Kekaritomene. O Senhor é convosco. Olha, essa frase quer dizer muito mais coisa do que a gente imagina. O anjo diz Shalom a Maria, como nós vimos no programa passado. Maria diz Shalom ao anjo, e é o encontro da plenitude do Shalom em duas criaturas plenas do Shalom de Deus, plenas da graça, da paz de Deus, plenas da graça de Jesus Cristo. E o anjo vai adiante e reconhece Maria como esse receptáculo do Senhor. Ele diz, o Senhor é convosco. Ele não diz, o Senhor está convosco. Mas ele diz, o Senhor é contigo. Não tinha jeito do Senhor não estar, não ser em Maria. Porque pelo seu sim, Maria se encheria de Deus também na forma do Deus feito homem. Mas pelo seu sim, na sua concepção sem pecado, Maria se confundia, vamos dizer assim, com a graça, sem deixar de ser ela. E o Senhor estava presente nela, como estava presente no Templo de Jerusalém, como hoje está presente na Eucaristia. Maria, eu, o anjo de Deus, reconheço, o Senhor habita em ti, o Senhor é contigo. E nós, Maria, agora aqui reunidos aos teus pés no programa Porque Amo Maria, nós também dizemos, tu és o templo do Senhor, tu és o sacrário vivo da Santíssima Trindade, o Senhor é contigo. Porque eu amo Maria, porque ela é o sacrário vivo da Santíssima Trindade. E você?

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1: Quero lhe dar um conselho, que está na Sagrada Escritura. Não murmureis. A murmuração é algo que faz mal à pessoa e aos outros. Vivemos um tempo de murmuração. Murmura-se demais e se deixa de lado a paciência. Com a paciência tudo se alcança, tudo se vence. Não murmure, porque murmurar é pecado.
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0: Olha a hora, povo sertanejo, aqui na Mais Vida, são 5:30, nesse dia 21 de agosto de 2026, começando agora o Esquenta Moleninha. É o seu programa de todas as mães, na comunicação de meus pessoas, na técnica som. 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É o seu programa de todas as manhãs. É o Esquenta Moleninha. E vamos chegando aí pra você curtir. A viola e a sanfona, eu desafio. Ah, rapaz, é Luizinho de Azul e a Mazã.
1: Alô, minha amiga Mazã, olha aqui nós de novo.

Olha a hora, olha a hora, aqui na Mais Vida são 5h34, o programa Cantando Nordeste, o apoio de Edivaldo, pneu Centro Automotivo, o lugar certo para você pintar seu carro, botar bateria nova, pneu novo, fazer reparo no motor, comprar balde de óleo, tudo isso tem lá. 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E vamos chegando aí pra você curtir Fazenda Caldeirão, Zé de Almeida.

0: onde?
1: Seu Juvenal tá amarrado lá, lá na casa de Gesso do Pandeiro. É, Gesso.
0: Já peguei.
1: Já pegou,
0: já
1: né?
0: Já peguei.
1: Apôs multa, Gesso.
0: Ah, já caiu, ele é mole.
1: Aí tem outro Gé que tá amarrado lá na casa de Carlinho, lá na Baixinha. Lá de Buíca, lá de Barro Preto. Também o outro jumento, é o preto e o branco. Ah, pois é. É o programa Cantar Nordeste, tem o apoio de Popó Ar-Condicionado Automotivo. 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Vamos atender agora a Neide lá do Riacho do Meio, que ficou de quarta-feira. Neide do Riacho do Meio pediu Eu Me Amarrei, João Paulo e Daniel.

Olha a hora, olha a hora, são 6:46 aqui na Mais Ouvida. É o seu programa de todas as manhãs aqui pela Rádio Agrinos Day. Vamos atender a Rosa lá do Brejo, o velho Paranatama. Ela pediu Nossa Senhora Aparecida Ginigeno.

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1: Olha a hora, olha a hora, são 5:50 aqui na Mais um Vídeo, é o seu programa de todas as mães. Ah, pois é, vamos atender Damião Thiago lá do sítio Brejo Velho, Paranatama. Ele pediu Gente Humilda, Chitãozinho e Chororó. E também quero oferecer para Lúcia Porto, ela oferece Eduardo Nascimento de Osasco, São Paulo.

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1: Olha a hora, são 5 horas e 54 minutos. Vamos atender a Cideon Alcântara, lá do Barro Preto, de Buíque. Ele pede, deixe eu cantar, Delmiro Barros, e também para César Sidney, lá de Pesqueira.

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2: Agora, deixa eu ver aqui para José Laura, Justino, é a mãe de Antônio Justo. Um abraço para a senhora aí, para toda a sua família. Vamos atender agora, deixa eu ver, para Márcio, lá se

deputada pediu a comida da gente. E também deixou aqui para Marlo de Cariacica, Espírito Santo, e Vanderlei Monteiro, lá do Sítio Soares. Para todo mundo que tá ligadinho no programa Canta Nordeste.

0: Ah, pois é, agora vem a hora do Anjos. Pra você meditar, apreciar quem você ama, com o padre Adil Simões e Antony Justo.
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2: Queridos irmãos e irmãs, comecemos esse dia na presença do Senhor, sob o olhar de Nossa Senhora, nossa amada mãe e mestra. A oração do Ângelus nos leva aos braços de Maria. Reze conosco, amemos a Nossa Senhora, que ela nos apresente a Jesus. Em nome do Pai, do Filho e do Espírito Santo.
3: Amém.
2: O anjo anunciou a Maria,
3: e ela concebeu do Espírito Santo.
2: Ave Maria, cheia de graça, o Senhor é convosco. Bendita sois vós entre as mulheres, bendito é o fruto do vosso ventre, Jesus.
3: Santa Maria, Mãe de Deus, rogai por nós, pecadores, agora e na hora de nossa morte. Amém.
2: Eis aqui a escrava do Senhor.
3: Faça-se em mim segundo a vossa palavra.
2: Ave Maria, cheia de graça, o Senhor é convosco. Bendita sois vós entre as mulheres. Bendito é o fruto do vosso ventre, Jesus.
3: Santa Maria, Mãe de Deus, rogai por nós, pecadores, agora e na hora de nossa morte. Amém.
2: E o Verbo se fez carne
3: e habitou entre nós.
2: Ave Maria, cheia de graça, o Senhor é convosco. Bendita sois vós entre as mulheres. Bendito é o fruto do vosso ventre, Jesus.
3: Santa Maria, Mãe de Deus, rogai por nós, pecadores, agora e na hora de nossa morte. Amém.
2: Glória ao Pai, ao Filho e ao Espírito Santo.
3: Como era no princípio, agora e sempre. Amém.
2: Oremos. Ó Deus, derramai a vossa graça em nossos corações, para que, conhecendo pela mensagem do anjo a encarnação do vosso Filho, cheguemos por sua paixão e cruz à glória de sua ressurreição. Por nosso Senhor Jesus Cristo vos pedimos, Pai, na unidade do Espírito Santo.
3: Amém.
2: Tenham todos um abençoado dia na presença de Jesus nosso Senhor.
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2: Olha a hora, povo de Deus, aqui na Mais Vida são 6:09. É, vamos atender, deixa eu ver aqui, vamos atender a Iraci do Açude do Campo. Ela pediu Asa Branca com Luiz Gonzaga, oferece aos seus pais e a toda a sua família. E também para Lindalva, lá do sítio Coité. É, seu Luiz, canta pra gente.

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1: 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Vamos atender agora José Severino da Espíndola, lá de Garanhuns. Ele pediu Guerreiro Alagoano com Cremilda.

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Vamos atender a Terezinha lá do sítio Retiro. Ela pede panela velha, dá comida boa, né? É, Sérgio Reis canta pra gente.

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2: Ah, pois é, rapaz, eu quero mandar um abraço aí pra Carlos, Carlos Corretor, né? É, o Carlinho, né? E também pra Aldo dos Ônibus, e também pra Luiz Quinca, pra Luiz Cabeça Branca. É, semana, um dia desse, Luiz Quinca, ô Luiz, tu compra tinta de primeira qualidade pra pintar teu cabelo. Tu não pinta com carvão o nome. Um dia desse eu cheguei lá em Luiz, tinha dado um sereno, e ele tinha olhado um carro, foi olhar um carro assim, eu pensei que era um índio, a cara toda pintada.
3: Menino, seu Mendonça, fraco um favor pra nós, não. Deixa de conversa.
2: Ele sai de pintar o cabelo com tinta boa, não. Pinta com. Ele rela o carvão e pinta a cabeça. Né, né, cabelinho? Aí fica feio demais, né, cabelinho? Ah, pois é, vamos atender Marcos Viana, lá do Secora. Ele pediu plantas medicinais, operação Antônio Luiz da Boa Vista e a praga lá de Pesqueria. Antônio Luiz também pediu operação da Marcos Viana e a toda o pessoal da região. E Eduardo Nascimento, lá de Osasco, São Paulo, operação Sítio Cajueiro 2 e o Sítio Fundão. E também... É, pra todo mundo tá ligado, Maria Santos, lá do Sítio Queimada Nova, operação Ouvir a Sua Mãe, lá no Sítio Cachoeirinha de Buíque.

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1: Ah, pois é, vamos atender agora, deixa eu ver aqui, vamos atender a Rita da Conceição, lá de São Aero, ela pediu Saudade Vai com Tonico e Tinoco.

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2: Eu quero oferecer também para Lindinalva, lá de São Herói, também para Maria Luísa Filha, lá de Venturosa. Agora vem o bloco comercial, depois nós voltamos com as emoções da Hora da Viola, Pinho de Ouro.
0: Vocês não.

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1: Olha a hora, olha a hora, são 6:34. Eu quero oferecer essa canção pra Gerson do Pandeiro, lá do Residência Maria de Fátima. E pra todo o pessoal aí da Maria de Fátima, Estrela que Passa, Sebastião da Silva canta pra gente. Também pra Severino e Doge, lá da Cidade da Pedra.

É, vamos atender agora a Romilda lá de Sanheró. Ela pediu último julgamento, o padre Alessandro Campos. Deixa eu ver pra quem mais aqui. Tem mais aqui, tem pra Gilvan, lá do sítio Cavalinho. Ah, pois é, último julgamento, padre Alessandro Campos.

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1: É, agora, País de França do São Geraldo, pediu a Estrada da Vida. Milionário Zé Rico, eu também quero oferecer pra dona Didiga, lá do Sítio Crimério, pra Ayane, pra Sérgio, pra Paulo Sérgio, pra seu Jurandir, aí no Mimoso.

Marinha lá do sítio, do olho d'água de dentro, pediu os relatos da vida, para essa Sandra e também para Mônica lá do sítio Gravatá. Ela pediu também o relato da vida e também, deixa eu ver aqui para Maria Luísa Filha lá de Venturosa. E para todo mundo tá ligadinho, também para Luciano Gomes, para Linda, para Luiz Antônio, para Jean, lá no sítio Batalha, para todo mundo tá curtindo a programação da Rádio Agnus Dei. Alanzou e Arizoa!

0: É, agora vamos atender Nenê de Toinha lá do Riacho Feliciano de Sertânia. Ele pediu Sertânia da gente. Deixa eu ver aqui. Pra Marilma lá do Sucupira. Do Sucupira também, Sertânia da gente. Todo, aí, pra Helene Santino, pra Dona Micena do Riacho. Pra Matias Siqueira, pra Júnior aí de Evlácio também, Antônio de Pedro lá do Riacho.
1: É, Denilson Mendonça, tá com forró pra nós, ó. Deixa de conversa.
0: Aí, Sertânia da gente, é de meus pedacinhos, nem volta.

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0: não.
1: Eu não queria ir, não, mas tem que ir, né?
0: Eu não sei quem é mais chato, se essa véia ou esse menino. Leva esse menino mais tu, vai, cuida.
1: Ele vai sim, vai. Vai eu, ele e mais
2: tu. Mas Nilson Mendonça, taca um forró pra nós, não. Deixa de conversa.
1: Ah, pois é, não, não posso tocar mais, não, menino. Nós vamos embora, rapaz, vamos embora. Você vai ficar na companhia do Padre Adilson Simões, no Bom Dia Povo de Deus, logo mais às 8 horas tem Manhã Viva com o Tiago Felipe. Uma hora da tarde tem a Ali Vasconcelos no Show da Tarde. E eu volto, se Deus quiser, grande nosso pai, segunda-feira, às 5h30. Eu e Matheus fazendo a peça pra você. Um abraço e um beijo com a sua toda a família. 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Fui, fui, fui.
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0: Bom dia, meu irmão. Bom dia, minha irmã. Louvado seja nosso Senhor Jesus Cristo.
1: Para sempre seja louvado.
0: A graça de nosso Senhor Jesus Cristo, o imenso amor misericordioso do Pai, a comunhão consoladora do Espírito Santo, esteja com todos vocês que agora nos acompanham através do programa Bom Dia, Povo de Deus.
1: Bendito seja Deus que nos reuniu no amor de Cristo.
0: Iniciemos nosso programa do mesmo jeito, como sempre, pelo sinal da Santa Cruz. Livrai-nos Deus, nosso Senhor, dos nossos inimigos. Em nome do Pai, do Filho e do Espírito Santo. Amém. Amém. Meu irmão, comece o dia confiando em Deus e em você mesmo. Se anime. Não se deixe levar pela tristeza. Se as dificuldades são grandes, os problemas são difíceis, confie no Senhor. A palavra dele é clara. Eu estarei com você sempre. Não tenha medo. É palavra dele. É que às vezes a gente não o procura. E aí a gente fica carregando os pesos sozinhos. E na vida, nada será fácil. Fujamos das facilidades. A vida é uma luta permanente. Mas Ele ordena aos seus anjos que nos acompanhem. Porque está escrito lá no Salmo 90. Aos seus anjos ordenou que cuidem deles. Olha bem, que cuide deles. Para que não tropece em nenhuma pedra. Quem confia em Deus, manter-se-á sempre de pé. Eu sou testemunha disso. Porque há mais de 50 anos que eu acompanho pessoas. Há quase 50 anos, a completar agora em dezembro, que eu escuto pessoas em confissão. Eu já vi muita gente afundando. Porque esqueceu Deus. Mas eu encontrei muita gente carregando pesados fardos, passando por duríssimas provações, que se manteve de pé e venceu. Deus é fiel. O problema é que nós o desprezamos. Você sabe que eu estou dizendo uma verdade. Nos lembramos dele, às vezes, quando as coisas ficam difíceis. Não vamos à Santa Missa para adorá-lo e recebê-lo na comunhão, para escutá-lo na palavra que ilumina, que salva? Quanta gente, católicos, que não vão à missa. Que absurdo. Eu me lembro muito bem, porque eu tive a felicidade de conviver com ele antes de ser padre, como seminarista, acompanhá-lo. Depois que fui padre e vim trabalhar em Arco Verde, 3 dias depois de minha ordenação, eu o trouxe de volta a essa cidade, em 1979. Eu estou falando do servo de Deus, Frei Damião de Bolzano, um santo. E quantas vezes eu ouvi ele dizer, daquele jeito santo dele:
2: meu Deus, por que não sois amado, ó Jesus?
0: Meu Deus, por que não sois amado? E dizia, por que as pessoas não vêm à missa? E às vezes chorando dizia: quem não procura Deus se perde. É para você que está afastado de Deus. É para você que eu falo agora. É para você voltar aos braços do Pai como um filho pródigo. Leia a parábola do filho pródigo hoje no Evangelho. Volte e você encontrará um Pai de braços abertos, onipotente, Deus, Espírito incriado, Todo-Poderoso, que pelo seu Filho diz: eu vim para os pecadores, não para os santos. Jesus, nosso Senhor e Salvador. Mas escolhas são coisas nossas. Deus nos fez livres. E é pela liberdade que nós podemos escolher o certo ou o errado. É pelo uso da liberdade que nós podemos pecar ou vivermos na graça. É pelo uso da liberdade que nós podemos fazer escolhas certas e escolhas erradas. Mas nós seremos responsáveis pelas escolhas que fazemos. Pois um dia, e tudo passa, você sabe disso, não adianta pensar que aqui é a eternidade. A eternidade começa aqui, ou a perda. Um dia teremos de prestar contas de nossos atos, pois assim está escrito. Serei julgado segundo as vossas obras, é palavra dele. Procuremos o Senhor, aproximemo-nos dele. Ele é o tudo do nosso nada. Abra-se. Não fique enclausurado, fechado ou entregue às insídias de Satanás que incute na sua cabeça de que não precisa de Deus para se apegar às coisas que passam, a viver de forma inútil. Dê sentido à sua vida. Visite um doente. Tenha mais calma em casa, controle, autocontrole. Construa relações fraternas em casa. Reze em casa. Meu Deus, como esquecemos esse tesouro. E o trocamos pelas novelas. Já não se reza o texto em família. Ou eu estou dizendo algo errado? A família que reza unida permanece unida, enfrenta dificuldades, problemas, que problemas fazem parte de nossa vida humana, de nossa convivência. Não é estranho problemas nem dificuldades, estranho é a gente não saber superá-los por falta de juízo, de capacidade de silenciar, de ouvir o outro, de respeitar as opiniões dos outros, de suportar os outros no amor de Cristo. É, quando a gente esquece Deus, tudo escurece. Daí vem as fugas, né? Vem as fugas, quase que como reflexo de um estado de desespero interior. As festas, as bebedeiras, as orgias e as afirmações absurdas. Vamos aproveitar a vida, porque ela é curta demais. Aproveitar a vida como? De que jeito? Desse jeito aí? Você está aproveitando alguma coisa? Senão depois as ressacas, a consciência batendo, porque a consciência é um dom que Deus deu ao homem, ela é infalível, ela lhe aponta os seus erros. E aí estabelece-se a perturbação interior. Os desequilíbrios emocionais. O peso da consciência gera depressão. Mas há alguém que alivia. Alguém que é Deus, humano como nós, que diz: vinde a mim, vós todos que estáis fadigados, cansados, carregando pesados fardos, eu vos aliviarei. Eu vos aliviarei. Como é importante dar sentido às coisas que a gente faz. Como é importante tomar decisões certas para não sermos levados pelos impulsos desordenados da matéria. Não é verdade? Quanta gente nesse tempo fica assim, de forma impulsiva, né? Buscando se apegar e brigando por coisas que passam. Depois eles estão todos juntos. Oh, quanta falta de juízo. Uma escolha errada produzirá consequências desastrosas. Escolhas certas trazem paz interior. Você vai dizer a si mesmo: eu fiz o que Deus me mandou fazer. Eu não me levei pelos impulsos. Eu não me levei pelas emoções Eu não me levei pelo fanatismo. Eu não me levei pela força instintiva do querer aparecer. Eu fiz o que o Senhor me mandou fazer. Eu quis ser o último e não o primeiro. Não é o que ele diz? Eu quis ser servo. Eu quero ser servo para servir e não para mandar. Um olhar sobre o mundo nos aponta exatamente a que nível chegamos. Essas guerras intermináveis em pleno século XXI, essas lutas, essas disputas econômicas que geram tremendas consequências, vidas destruídas. Eu fico sempre a pensar, os que fazem a guerra, Vladimir Putin, Trump, os grupos sectários de terrorismo. Terrorismo é uma coisa absurda, é uma cegueira, é uma coisa odiosa, é uma coisa do demônio. Eles nunca estão na frente. Eles não vão para a guerra, mas eles mandam jovens soldados se matarem inutilmente. E a gente não faz uma leitura dessas coisas. Outros, pelas paixões desordenadas desse ou daquele lado, se separam, brigam e não percebem que somos feitos para sermos irmãos, para fazermos uso da razão, para termos consciência de nossos atos, para buscarmos a Deus e não nos perdermos pelos caminhos da vida. Os passos são os seus passos. Ninguém pode dá-los por você. Em Custódia, segunda-feira, eu atendi uma jovem. Ela estava com uma depressão, está com uma depressão tão profunda que ela não conseguia andar. Ela entrou na casa carregada e eu dizia para ela: venha, vamos dar alguns passos, sustentando-a. Eu não posso, você pode. Vamos, dê um passo, mais outro, venha. E ela começou a dar pequenos passos e começou a chorar. E eu dizia: Senhor, que essas lágrimas, elas lavem esse coração ferido. Liberta essa tua filha. Muitas vezes nós esquecemos que nos prejudicamos a nós mesmos pelas decisões erradas que tomamos, pelas coisas que fazemos. O caminho, meu irmão, minha irmã, não existe. O caminho é você, sou eu, somos nós que fazemos, caminhando. Quem não caminha, não chega a lugar nenhum. Quem não luta, não vai vencer. Não se entregue à tristeza, por favor, escute-me. Nesse começo de dia, queira ser melhor do que ontem. Coragem, confiança. Escute-me, Deus está com você. Não duvide, porque eu estarei convosco todos os dias. Quem disse essas palavras é Deus, e Ele é fiel. A gente pode dizer palavras, fazer compromissos e promessas e não cumprir, mas Deus é Deus. Ele é todo-poderoso, infalível, nele não há sombra de dúvidas. E então, que Deus te abençoe. Vamos, pois, iniciar esse momento de oração, pedindo que o Espírito Santo venha sobre nós. Somos uma multidão, viu? Milhares de pessoas que nos escutam. E você vai mandar um áudio para nós. Não podemos colocar todos, viu? Mas todos os dias a gente sorteia 3, 4 áudios de pessoas que nos escutam em vários lugares, até do Brasil, de estados distantes. Um milagre, né? Deus faz milagres e só Deus pode fazê-los. Permaneça em paz. Peçamos que o Espírito Santo venha sobre nós. Peçamos a presença dele sobre todos nós.

Santo Espírito de Deus, vinde sobre nós, Consolador, vinde sobre cada pessoa que me escuta, dai-nos a paz que tanto necessitamos, aproximai-vos e iluminai as pessoas que nesta manhã amanheceram cansadas. Olhai, olhai para os enfermos que estão em casa, nos hospitais. Dai-lhes um raio de vossa luz, curai suas enfermidades do corpo e da alma. Peço-vos, suplicante, enxugai as lágrimas dos que choram. Consolai os aflitos. Piedade, Senhor. Peço-vos pelos irmãos e irmãs que estão fazendo tratamentos pesados, dolorosos, contra o câncer, quimioterapia, radioterapia. Acompanhai-os, suplico-vos. Não permitais que desistam, que desanimem, nunca, jamais. Confortai-os com a vossa presença. Olhai para os irmãos e irmãs que fazem hemodiálise duas vezes, três vezes por semana. Peço-vos por aqueles que saem nos ônibus das prefeituras de cidades tão distantes, passam a noite viajando para Recife, chegam 5 horas da manhã, ficam numa fila. Depois se submete ao processo de hemodiálise. Você sabe o que é hemodiálise? É uma máquina que vai purificando o sangue, tira todo o sangue para devolvê-lo purificado, porque os rins não funcionam. As pessoas ficam fracas. Muito, Senhor, não tem onde ficar. Ficam esperando o ônibus 5 horas da tarde, quando todos são atendidos. Toma a estrada de volta. Os sofrimentos humanos são os vossos sofrimentos que continuam hoje na cruz de tantas pessoas. Sede o auxílio dessas pessoas. Mandai anjos, médicos, enfermeiros, pessoas, assistentes que possam nesses serviços serem a vossa presença junto a essas pessoas. Sois auxílio dos cristãos. Sois o consolador, o paráclito. Vinde, vinde. Confortai, protegei todos quantos se sentem enfraquecidos no corpo, na alma, na mente. Ó Espírito Santo de Deus, suplico-vos, santificai o clero, dai a nós, sacerdotes, um coração semelhante ao de Jesus, bom pastor, livrai-nos dos apegos às coisas materiais, do autoritarismo nos nossos serviços pastorais, santificai-nos para que sejamos apenas servos por amor a serviço do vosso povo. Santo Espírito de Deus, iluminai, iluminai com a vossa amável presença os nossos bispos. Dá-lhes o dom da sabedoria para que governem suas igrejas particulares, suas dioceses em santidade. Olhai, consolai aqueles pastores que em silêncio carregam pesadas cruzes, sofrem incompreensões no uso do ministério que a igreja lhes confiou. Dai-lhes a graça de vossa amável presença. Santo Espírito de Deus, peço-vos pelas crianças, protegei-as dessa sociedade má, perversa, que quer a todo custo tirar o direito da criança ser criança, meninos, meninos, meninas, meninas,
Dá-lhes a graça de crescerem em santidade, em estatura e sabedoria, como vós, Jesus, crescieis na casa de Nazaré. Ó Espírito Santo, iluminai os nossos jovens, suplico-vos, pela santificação da juventude. Dai-lhes um coração puro, sonhos bonitos, namoros santos. Peço-vos por tantos jovens perdidos nas opções erradas que fizeram, estragados fisicamente, moralmente, espiritualmente, deprimidos, libertai-os dos vícios. Dai à nossa juventude missionária, o FMJ, a bravura dos apóstolos. Protegei as nossas pastorais de juventudes, de juventude, e os nossos jovens aqui deste santuário, o FMJ, dá-lhes perseverança. Abençoai o profetiza jovem que acontecerá amanhã em Alagoinha, o nono profetiza jovem, de 1 da tarde até às 6 horas da noite. Informai os jovens para que conheçam a Jesus, ó Espírito Santo, porque conhecendo-o não se perderão. Por fim, nós vos pedimos, ficai conosco, ó Santo Espírito, amor de todo amor.

Espírito Santo, vós que todos sabeis, repousai sobre cada um de nós. Sabeis das nossas carências, o quanto somos frágeis. Vinde, ó eterno amor, em nome de Jesus, tocai-nos com a vossa amável presença, libertai-nos de nossos medos, de nossas inseguranças. Realizai em cada pessoa que agora me escuta a vossa obra. Tornai-nos alegres na esperança, perseverantes na fé que recebemos dos apóstolos.

Rezemos juntos, confiantemente. Ó Deus, que instruístes os corações de vossos fiéis com as luzes do Espírito Santo, fazei que apreciemos retamente todas as coisas, segundo o mesmo Espírito, e gozemos sempre de suas consolações. Por Cristo nosso Senhor. Amém.

0: Bom dia, meu irmão, bom dia, minha irmã. Bom dia a você que está na estrada. Deus lhe conduza em segurança ao seu destino. Bom dia, família. Bom dia, donas de casa, mulheres guerreiras que trabalham dia e noite. Não tem férias, viu? Cuidam da casa. Oh, que coisa linda. Vocês são sinais da presença de Deus. Bom dia, pais de família que se sacrificam, já estão indo para o trabalho para manter sua casa, sua família. É coisa de Deus. Bom dia, homens e mulheres do campo, trabalhadores rurais, nas vilas, povoados. Ah, como é bom vê-los. Escutem, não saia do sítio, não toque nem venda a sua terrinha. Não se engane com pensando que na rua vai ser melhor. Eu conheço muitas pessoas que deixaram seu chãozinho, venderam, foram para a rua, sofreram. Olha, eu conheço essa história. Fique onde você está. Cuide do seu chão, das galinhas, das cabras. Plante, esse ano foi muito bom, não é verdade? Ainda está chovendo. Teve gente que fez 2 colheitas. Cuidar da terra, sentir o cheiro da terra. Quem nasce no sítio, esse é o nosso lugar. Não venda a sua terra. Cuidado. Eu já vi muita gente triste na rua. Eu já vi pessoas que ficaram depressivas. É, decisões são coisas nossas. Tome decisões certas. Bom dia, crianças, meninos e meninas de Deus. Um beijo carinhoso. Deus te abençoe, meu filho. Deus te abençoe. Vamos para a escola, tomar a benção a papai, a mamãe, a vovó. Tomar a benção é coisa de Deus. Os pais têm autoridade divina para abençoar os filhos, sabia disso? Tem mais autoridade do que o padre. Eu acho tão bonito aqui no dia de domingo, quando no cenáculo cheio, as crianças, nós vamos entrando para a missa, elas ficam olhando e soltam a mão do pai e correm para abraçar o padre. Eu me sinto muito feliz. Porque me lembro de Jesus dizendo, deixai vir as minhas criancinhas. Bom dia, juventude. O FMJ, amanhã todo mundo em Alagoinha, à tarde toda o Profetiza Jovem. E o Profetiza Jovem está se espalhando, vai acontecer também em Petrolina. Vamos que vamos, juventude missionária, vamos preparar a jornada eucarística nos dias 16, 17 e 18 de outubro aqui. 3.000 jovens no primeiro dia. Depois vocês vão ficar acampados nas barracas do exército e nós vamos cuidar de vocês com carinho. Eu vi no Instagram, parabéns, vocês estão se movimentando para conseguir alimentos, parabéns. É assim uma juventude missionária que busca realizar as coisas com entusiasmo. Bom dia aos médicos, médicas, enfermeiros, enfermeiras, os que trabalham na saúde. Minha admiração. Semana passada eu estive no Hospital Regional de Arco Verde, quando posso sempre for. E como foi bom abraçar vocês. Um hospital muito grande, mas quantas pessoas sofridas em todo canto. Vocês, médicos e médicas, vocês que trabalham na saúde, lembrem-se, o enfermo é o rosto de Jesus olhando para você. Trate-o com amor. E agora vamos rezar o salmo do dia de hoje. Qual o salmo de hoje, João?
1: O salmo é o 106, padre.
0: Reze comigo, daqui a pouco, uma surpresa, pessoas que vão se apresentar, viu? Mas agora é hora de rezar o salmo 103.

0: Diga comigo quando você estiver na estrada, em casa, onde você estiver, o refrão desse salmo tão lindo. Dai graças ao Senhor porque Ele é bom, porque eterna é a sua misericórdia. Medite esse salmo hoje, lhe fará um bem imenso. Olha que no versículo 3 nós encontramos: aqueles que gritam ao Senhor na aflição, Ele os liberta de toda a sua angústia. E palavra do Senhor. Queridos irmãos e irmãs, vamos continuar nosso programa. Obrigado pela audiência. Vamos ouvir a primeira mensagem. Quem é que está na linha, João?
1: Quem está conosco, Padre, é Célia, lá de Conselheiro Lafayette, em Minas Gerais.
0: Ô, Célia, tão longe. Minha filha, que alegria poder contar com sua presença. Quero lhe ouvir.
2: Bom dia, povo de Deus. Bom dia, Padre Adilson. Bom dia a todos da Rádio Agnus Dei. Estou aqui ouvindo o programa, muito feliz. Esse programa me faz muito bem. Fico muito feliz de receber a visita do Espírito Santo através do Senhor. Que Deus o abençoe e dê muita força, coragem para continuar essa linda caminhada de 50 anos.
0: Velha, minha filha, lá em Minas Gerais, Deus te abençoe. Obrigado por sua participação. Divulgue aí na sua cidade, Lafayette, né? A grande cidade, sim. Por favor, divulgue nosso programa. E olha, aqui estão conosco filhas muito queridas que vieram desde ontem aqui para o santuário. Esse lugar que Deus escolheu para abraçar seu povo, pode crer, para dizer, tu és meu, tu és minha. Bom dia, Lúcia Belo, queridíssima, nossa coordenadora. Lúcia é um dos membros do nosso Conselho Geral aqui da obra, viu? Bom dia, minha irmã.
3: Bom dia, Padre Adilson. Eu estou aqui com um grupo de, eu chamo, peregrinos, para passarmos 24 horas aqui, só que equivale a uma semana. É tão intenso. Deus abraça cada um de que vem aqui, como disse Padre Adilson. E eu estive na Tailândia e ouvi esse programa.
0: Eita, se você sabe onde é. É, escuta, são quase 24 horas de diferença. 12.
3: 30 horas de voo e 10 de fuso horário.
0: São 10 horas de diferença. Eu me lembro que você telefonou para mim, certo? Dizendo, e acho que já era 11 horas da noite. Eu disse, o que é que você está fazendo hora dessa? Muito bem, minha filha, obrigado pelo testemunho. Você ouviu o nosso programa na Tailândia. Qual a cidade que você estava?
3: Bangkok.
0: A capital. É. Eita, uma cidade grande, um progresso
3: e sem
0: fantástico.
3: Cristianismo. Então, eu procurava divulgar com os brasileiros, né, porque a língua dificulta um pouco, que tinha chance de sintonizar a Rádio Agnus Dei aqui em Pernambuco e ouvir a palavra de Deus.
0: Como é que você chegou a uma igreja católica para participar da missa? É uma história bonita.
3: Lá na Tailândia são apenas 6 igrejas católicas no país inteiro.
0: Ouviram? Milhões de pessoas, viu, que não conhecem Jesus.
3: E eu estava lá no Domingo de Ramos e assisti, participei de uma missa na capital, em Bangkok, em inglês. Como, graças a Deus, eu frequento a missa diária, eu sabia o que, que o padre em inglês estava dizendo e eu respondia em português, porque quem tem o hábito já sabe as orações, né? Mas realmente, gente, é uma tristeza. É como disse semana passada uma pessoa aqui que morou na China. O povo é triste. O povo é calado. O povo não tem alegria. E a criança que deu testemunho aqui, a filha de Isabelle, muito linda, com 6 anos na escola. Quando a gente morre, a gente vai para onde? E não tinham respostas. Ela disse, eu sei. Vai para o céu, vai se encontrar com Deus.
0: E ela tinha um escapulário e as outras crianças admiradas perguntando o que era aquilo, né? Perguntando e tocavam, e ela começava a falar sobre Jesus, sobre Nossa Senhora, com 5 anos na escola, e os coleguinhas todos assim, assustados, porque nunca ouviram falar no nome de Jesus. É, precisamos rezar, rezar pelos missionários, pela igreja que está nas fronteiras mais difíceis para levar o evangelho. Obrigado, Lúcia. Vamos continuar ouvindo aqui nossas queridas filhas que nos visitam hoje. Bom dia, minha filha.
4: Bom dia, Padre Adilson. Eu sou Maria Celina, venho de Jaboatão dos Guararapes, em Pernambuco. Mais uma vez está nesse lugar aqui, onde eu me sinto tão acolhida, que a presença de Deus está em cada pedacinho daqui. Eu quero agradecer essa oportunidade à Lúcia, que me chama, e toda vez que ela me chama, eu disse, eu topo. E venho, largo tudo que estou fazendo em Recife, e venho aqui me encontrar com Deus, venho me encontrar com Jesus nesse lugar que eu sou extremamente acolhida por todos. Obrigada, Padre Deus.
0: Eu que agradeço, Celina, sua presença enche de alegria nosso coração. Ô, João, tem mais alguém na linha?
1: Tem sim, Padre. Temos aqui a participação de Iris França, aqui mesmo da cidade de Arco Verde.
0: Iris, Deus te abençoe, minha filha. Assídua ao nosso programa. Eu quero te ouvir.
5: Bom dia, Padre. Jesus, que lhe abençoe com muita saúde, sua bênção. Bom dia, João. Bom dia a todos. Ao Lucas, Mateus, a Gustavo e a todos. Abraço. Jesus abençoe.
0: Obrigado, muito obrigado pela sua participação todos os dias em nosso programa. E nós vamos indo, mais gente se apresentando. O estúdio aqui São Padre Pio está lindo, cheio de pessoas que vieram se encontrar com Deus, e quando a gente procura Deus, o rosto da gente brilha. Minha filha, bom dia.
6: Bom dia a todos, bom dia, Padre Adilson. Eu estou aqui na misericórdia, né? Essa bênção. E eu tenho aprendido a cada dia da minha vida a agradecer. Agradeçam pelo dom, né, da vida, e peçam a Deus a misericórdia dela, a misericórdia divina de Deus. E agradeço também, nesse momento, principalmente a Lúcia, né, e ao Padre Adilson, por esse momento tão precioso com pessoas tão maravilhosas que estão aqui na minha frente. Um bom dia a todos.
0: Bom dia, filha. Seu nome?
6: Esqueci de dizer meu nome.
0: É.
6: Eu sou Lúcia Regina.
0: Lúcia Regina, venha sempre, minha filha. E o programa aqui está hoje cheio de presenças amáveis. Somos 9 irmãs, filhas da misericórdia, que estão aqui conosco. Mas o tempo de rádio foi passando, né? Quem quer falar, levanta aí a mão. Quem quer falar? Ah, muito bem, minha filha, o microfone é seu.
7: Bom dia, me chamo Luciana. E assim, vim de Recife, para esse lugar maravilhoso. E acho que assim, a primeira coisa que a gente tem que fazer é ter gratidão, né? A tudo. Especialmente pelo fato de poder estar aqui. Pela primeira vez eu não conhecia esse lugar fantástico, né? Um lugar que só traz paz, né? Calma, alegria. E para a gente conhecer cada dia mais, né? A misericórdia de Deus, os benefícios, né? de Deus na nossa vida. E gratidão, só gratidão, gratidão. Gratidão a todos, em especial ao Senhor, que disse, agradeceu a nossa presença, mas eu que agradeço, né? E agradecer a todos que estão aqui também, ao grupo, à Lúcia, que proporcionou, né, essa excursão, digamos assim.
0: Sim.
7: E é isso, só gratidão.
0: Obrigado, minha filha, que palavras tão cheias de luz, tão cheias de sabedoria. E você que está em casa, recebe o nosso abraço. Todas as manhãs estamos juntos. O programa de maior audiência. 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
0: 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E sábado, todos os sábados, o programa Caridade na Verdade. Programa de 11 horas até 12h30, todo dedicado para ouvir os pobres. E até hoje, nenhum desses programas ficou sem abater a meta. Incrível. A meta são 30 cestas básicas. E aquilo que as pessoas pedem nos bilhetinhos, que às vezes a gente tem até dificuldade para ler, mas é a voz dos amados de Deus. Padre, eu estou com fome. Padre, eu estou precisando de fralda para o meu neto, porque minha filha foi para São Paulo. Eu tenho 4 filhos, tenho mais esse netinho que ela deixou comigo. E de repente alguém telefona, alguém vai na rádio, deixa. É coisa linda, igreja missionária, uma igreja em saída, como dizia o Papa Francisco, uma igreja misericordiosa. Assim devemos ser. Porque religião sem caridade, desculpa, mas eu vou dizer, é propaganda enganosa, seja qual for, viu? Está aqui o nosso querido Luiz. Vai dar uma palavrinha também, puxa o microfone e diga aqui uma palavrinha para os ouvintes, meu querido.
8: É, meus senhores, bom dia. É com prazer enorme nós estarmos aqui compartilhando desse ambiente maravilhoso de paz, de amor e de encontro com Jesus. Nas vezes que eu estive aqui, uma delas eu falei a vocês que eu não conhecia nada na vida, que eu trabalho com planejamento, nada que crescesse tanto com a ajuda de todos. E o padre, perguntei a ele: padre, e o planejamento? Ele disse: é Deus. Então isso para mim bateu no meu coração. E hoje eu vejo isso aqui que nós estamos com o RICOM, que quando eu tive estava exatamente no alicerce, embaixo ainda, começando a sorrir. E hoje está composto para 5 mil pessoas. Isso para mim é obra de Deus. O padre Adilson, ele sempre disse que ele não foi ele que fez. Deus é quem faz tudo para nós e para vocês, principalmente para a pobreza e os mais carentes. Muito obrigado. Eu me sinto muito orgulhoso em estar aqui com vocês, fazendo companhia e conhecendo tanta gente boa, porque quem vem tem o coração aberto para receber Jesus. Ontem na missa eu tive a oportunidade de ver tanta gente de todos os estados, possivelmente do Brasil, porque eu não conhecia, mas a igreja cheia no dia de semana. Isso para mim é uma glória. O padre é o gestor das palavras de Deus. Eu sou admirador e estou sempre aqui. E o que eu puder fazer por essa igreja, por essa comunicação, eu estou sempre às ordens. Muito obrigado, minha gente.
0: Oh, meu irmão, nós é que agradecemos e o tempo vai passando, já estamos quase na reta final do programa. Vamos para o conselho do padre.
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0: É do meu livro Semente de Meditação. Quando todos te elogiarem, foge para longe deles, para não te contaminares com o veneno de seus lábios. Pronto. Vamos que vamos. Agora nós vamos ouvir palavras vindas do céu.
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0: Só o amor pode tornar-nos agradáveis a Deus. Santa Teresinha do Menino Jesus. Oh, que coisa linda. Vamos repetir. Só o amor pode tornar-nos agradáveis a Deus. Santa Teresinha do Menino Jesus, rogai por nós. 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

0: feliz.
1: Pois é, a gente já começa a sentir as emoções do Natal, né? De 19 a 27 de dezembro, você vai estar aqui. Muitas caravanas já confirmando, os hotéis já ficando lotados. É um fenômeno, porque é tudo diferente. Aqui resplandece a luz do menino Deus. E quem chega chora de emoção, quem já veio sabe disso. E se emociona e diz, como é belo. E como é belo quando se faz por amor. Você, Lúcio, disse que na China, né, na Tailândia, nos países não cristãos é um povo que corre, trabalha, mas um povo que não consegue sorrir, um povo aparentemente triste. E eu respondo, porque sem Deus a gente não é feliz. Pode crer no que eu estou dizendo. 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E eu vou convidar também meus irmãos do Homens do Terço do querido estado do Ceará. Vamos participar, vai ser um evento belíssimo, milhares de homens com o terço na mão, o céu vai se rejubilar, o inferno vai tremer de medo. É no dia 27 de setembro, você pode fazer o contato com o nosso coordenador desse movimento, o nosso queridíssimo Duda, pelo telefone
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1: Quisera ter mais tempo, mas a rádio é nossa. Mas tem também a programação, a mensagem do bispo daqui a pouco e o programa Manhã Viva com o grande comunicador Tiago. Vamos agora consagrar-nos a Nossa Senhora.

ó minha senhora e também minha mãe. Eu me ofereço inteiramente tudo a vós. Em prova da minha devoção, eu hoje vos dou o meu coração. Consagro a vós os meus olhos, meus ouvidos, minha boca, tudo o que eu sou, desejo que a vós pertença, incomparável mãe. Guardai-me, defendei-me como coisa e propriedade vossa.

0: O Senhor esteja convosco.
1: Ele está no meio de nós.
0: Sob o olhar e a proteção da bem-aventurada Virgem Maria, desça sobre vós, permaneça convosco a bênção de Deus, que Pai, Filho e Espírito Santo. Amém. Você que não teve o seu áudio colocado no ar, não se preocupe. 5 horas estaremos rezando juntos a Santa Missa, colocando você na presença de Deus. Bom dia, povo de Deus.
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muito bem-vindos ao programa Força e Vitória. Muita luz, muita paz, muitas bênçãos e muitas felicidades. Que a partir de agora, em nome de Jesus, os caídos sejam levantados, os entristecidos sejam alegrados, os desolados, desesperados sejam consolados, os oprimidos sejam libertados, os doentes, em nome de Jesus, sejam curados, e os mortos da fé sejam ressuscitados. A partir de agora, começa o meu e o seu programa Força e Vitória.

E nós queremos abraçar todas as emissoras, todas as rádios, todos os sistemas de comunicação que a partir de agora, concomitantemente, transmitem o programa Força e Vitória. Deus é bom o tempo todo e o tempo todo Deus é bom. Diante de Jesus, de joelhos, diante dos problemas, em pé, pois quem tem fé permanece em pé. E quem tem fé alcança o que quer. A partir de agora, força e vitória!

nome do Pai e do Filho e do Espírito Santo. Amém. No programa Fosse Vitória, eu quero colocar você que precisa de uma palavra de orientação. Eu quero colocar você que precisa de uma iluminação. Senhor Jesus, eu quero apresentar todas as pessoas que precisam hoje de uma luz especial, de um discernimento especial. Eu quero colocar, Senhor Jesus, todas as pessoas que se sentem perdidas, desorientadas, desnorteadas na vida. Eu quero colocar cada irmão que não sabe qual o próximo passo. Sim, não sabe qual é o próximo passo que precisa dar. Qual é a próxima atitude que precisa ter? Qual é a próxima palavra que precisa proferir? Eu quero colocar, Senhor Jesus, o irmão, a irmã, que se sente totalmente perdido e muitas vezes angustiado. Angustiado, desesperado e até deprimido, porque não sabe qual é a decisão que precisa tomar, qual é a escolha que precisa fazer, qual é a opção fundamental de vida que precisa ter. Senhor Jesus, eu coloco agora esse irmão que está para tomar uma grande decisão na vida dele, que ele seja iluminado, que ele não faça apenas a vontade dele, a vontade dela, mas que faça a vontade de Deus para a vida dele acontecer, que ele obedeça aos desígnios do Senhor, que ele obedeça aos sonhos que Deus tem para ele, que ele obedeça, Jesus, aos projetos que o Senhor tem para cada um de nós. E você pode dizer, meu irmão: Senhor Jesus, eu não quero errar mais. Senhor Jesus, eu não posso errar mais. Senhor Jesus, eu quero fazer o que é melhor para mim, e é o Senhor que sabe o que é melhor para mim. O Senhor sabe o que é melhor para mim nos meus negócios, nos meus estudos, na minha família, no meu casamento, nos relacionamentos familiares. O Senhor Jesus sabe o que é melhor para mim. Vá dizendo isso. Eu quero fazer a vontade do Senhor, que é santa, bela e perfeita. É santa, bela e perfeita. O Senhor sabe o que é melhor para mim no trabalho, no emprego, nos relacionamentos sociais e comunitários. O Senhor sabe o que é melhor para mim na vida psicológica, na vida emocional, na vida sentimental. O Senhor sabe o que é melhor para mim na vida espiritual. Senhor Jesus, eu não quero mais errar. Eu não posso mais errar, Jesus. Quando eu vivencio apenas os meus impulsos, apenas os meus ímpetos, apenas as minhas vontades pessoais, eu erro demais, Jesus. Eu caio demais, Jesus. Eu dou muitas mancadas, Jesus. Eu me firo, me machuco
demais. Senhor Jesus, como rei Salomão, como jovem rei Salomão, que pediu sabedoria para governar o seu povo, eu também peço agora sabedoria. Sabedoria para eu saber agir conforme os planos que o Senhor tem para mim. Eu também peço sabedoria, Jesus, para eu viver conforme a vontade salvífica, perfeita, bela e milagrosa, a vontade do Senhor na minha vida. Jesus, que todo o meu trabalho seja iluminado e abençoado. Que toda a minha família seja iluminada e abençoada. Que toda a minha vida seja agraciada e abençoada. E que tudo que eu for fazer, resolver, decidir, falar e agir, tudo isso seja guiado pelo Santo Espírito. Que o Espírito Santo de Deus guie agora os seus pensamentos, os seus sentimentos, os seus passos, suas decisões e todas as suas atitudes daqui para frente. Que a sua vida seja iluminada.

e que você hoje peça essa sabedoria. Essa sabedoria para viver os desígnios que Deus tem para você. Mas, padre, programa Força e Vitória, eu não estou entendendo nada do que eu estou vivenciando. Eu não estou entendendo nada do que eu estou passando. Eu não entendo, eu não aguento, eu não suporto, eu não aceito. Eu não aceito nada do que eu estou passando, nada do que eu estou vivenciando, nada do que eu estou experimentando. Que Deus lhe dê a sabedoria. A sabedoria para você fazer a vontade de Deus acontecer na sua vida. Para você vivenciar os sonhos que Deus tem para você. Deus tem muitos sonhos para você. Deus tem muitos planos para você. Deus tem projetos maravilhosos, grandiosos, salvíficos, infalíveis, indestrutíveis para você. Portanto, a partir de hoje, que o Espírito Santo lhe dê essa sabedoria, esse discernimento, essa inteligência espiritual. Hoje se fala tanto, e a gente deve falar mesmo, inteligência emocional, inteligência psicológica, mas hoje inteligência espiritual. Que Deus abençoe poderosamente a sua vida e você viva todos os planos e todos os sonhos que Deus tem para você, em nome de nosso Senhor Jesus.

Interessante que muitas pessoas estão precisando de um raio de luz, de um feixe de luz. Muita gente, padre, eu preciso de uma luz no meu casamento, eu preciso de uma luz no meu trabalho, eu preciso de uma luz nos meus estudos, eu preciso de uma luz na minha vida amorosa, na minha vida sentimental, eu preciso de uma luz no final do túnel da minha vida financeira, da minha vida econômica, da minha vida administrativa. Meu Deus, eu preciso de uma luz. Hoje, o programa Força e Vitória quer invocar e quer suplicar essa luz dos céus sobre você. Você, hoje, em nome de Jesus, seja iluminado. Hoje, em nome de Jesus, você que se sente totalmente perdido, eu até digo, numa linguagem bem coloquial, perdido como cego no meio do tiroteio. Cego no meio do tiroteio. Meu Deus do céu, são tantas vozes, são tantos encontros e desencontros. Meu Deus, são tantas seduções, são tantas mentiras, são tantas calúnias, são tantas propostas, são tantos caminhos e descaminhos, são tantas alternativas, são tantas facilidades. Meu Deus, são tantas ideias, é um turbilhão de informações. Padre, eu me sinto perdido, padre. Eu me sinto desorientado, padre. Eu me sinto totalmente, meu Deus do céu, desorganizado na minha vida. Ei, que hoje Jesus possa iluminar você. Que hoje Jesus possa lhe dar essa luz que você está precisando, essa sabedoria que você necessita tanto e esse discernimento para saber separar o que é de Deus, o que não é de Deus, o que é positivo, o que é negativo, o que é salvífico, o que não é salvífico, o que é edificante para você, o que não é edificante para você, o que é construtivo para a sua vida e o que é destrutivo para você. Eita, meu Deus, esse discernimento não é fácil, não. O que constrói, o que destrói. O que de verdade levanta e o que derruba. O que é de Deus e o que não é de Deus. O que salva de verdade e o que na verdade está condenando você. Meu Deus do céu, é fácil? É não. Que Deus lhe dê, que Deus nos dê essa sabedoria, essa luz e esse discernimento, em nome de Jesus. Hoje eu invoco essa sabedoria para você, em nome de Jesus.

Interessante que Deus, quando ungiu Salomão para ser o rei do seu povo, o rei dos judeus, o rei de Israel, Deus, ele dialogou num colóquio muito espirituoso com Salomão, e ele disse: Salomão, peço o que você quiser, peço o que você quiser que eu lhe darei, peço o que você quiser que eu lhe concederei. Salomão poderia pedir riqueza, poderia pedir fama, poderia pedir mais poder, mais prestígios, poderia pedir a derrota dos seus inimigos, a derrota dos seus adversários, poderia pedir que ele fosse autoafirmado ali, ou hétero afirmado ali no poder. Mas Salomão não pediu isso, não. Salomão, preste bem atenção, em 1 Reis, capítulo 3, Salomão disse assim: Senhor, o que eu quero mesmo é sabedoria. É sabedoria para governar bem o meu povo. Deus tinha dito para ele: peça o que você deseja que eu lhe darei. Se fosse a gente, hein? Peça o que você deseja que eu lhe darei. Mas Salomão não. Salomão disse: eu quero sabedoria. E aí Deus olhou para ele em 1 Reis, capítulo 3. Por que você pediu sabedoria? Por que você não pediu riqueza, poder, fama, vingança? Por que você não pediu para exterminar seus adversários? Mas porque você pediu sabedoria, eu lhe darei todo o resto que você não pediu. Eu lhe darei todo o resto que você não pediu. Eu lhe darei fama, eu lhe darei prestígio, eu lhe darei prosperidade, prosperidade. Eu lhe darei status, eu lhe darei dinheiro, eu lhe darei poder, porque você colocou a sabedoria em primeiro lugar. Me fez lembrar agora do que Jesus disse em Mateus capítulo 6: busque o reino de Deus e sua justiça em primeiro lugar, e todo o resto lhe será dado em acréscimo. Em acréscimo. Então busque Deus em primeiro lugar e não lhe faltará o essencial para a sua vida. Não lhe faltará o necessário para a sua vida. Não lhe faltará o que você necessita para ser feliz. Coloque Deus em primeiro lugar. Não vai faltar o essencial para você ser alegre, realizado, feliz e abençoado. O Senhor é meu pastor.

Interessante aqui, 1 Reis 3, versículo 8. Escute bem o que o rei Salomão disse: o teu servo, Senhor, se encontra no meio do teu povo, que tu, Senhor, escolheste. Um povo numeroso, que não se pode contar nem calcular, de tão grande que esse povo, o teu povo, é. Dá, Senhor, a esse teu servo um coração que escute. Primeira coisa, um coração que escute. Muitas vezes nós não queremos escutar. É um barulho, é uma zoada, é uma exterioridade vazia. Meu Deus do céu. Interessante, Jota. Já percebeu que pote vazio faz muito barulho? Pote vazio faz muito barulho. Então a pessoa que faz muito barulho, barulho, barulho, zoada demais, não silencia, não medita, não interioriza, não reflete, não reza, é um pote vazio. Um pote vazio, teste. Se bem que as pessoas hoje não conhecem mais pote. Você conhece, Netinho, um pote? Olhe bem, um pote vazio, quando você bate assim, faz um barulho imenso. Mas se ele tiver cheio, por exemplo, cheio de água, pode bater que não faz barulho. Assim é a pessoa. A pessoa que faz muito barulho, pode ir atrás. Ela está vazia. Ela não tem conteúdo. Não tem conteúdo. Não tem significado. É uma pessoa puramente superficial. Puramente artificial. É uma pessoa casca. Não tem miolo. Meu Deus do céu. Quantas pessoas vivem apenas na casca? Não tem, na linguagem popular, não tem substância. Não tem substância. Por isso que na primeira dificuldade se desespera. No primeiro problema se revolta. Na primeira tribulação desiste. Na primeira adversidade quer voltar atrás. Porque não tem substância. Como dizem os mais simples, não tem uma substância nuclear, não tem profundidade. Meu Deus, eu não sei se o termo certo é Nutella. É Nutella, é uma coisa frágil, é uma coisa fraca, é uma coisa superficial, é uma coisa artificial. Ei, sabe por quê? Porque não silencia, não medita, não rumina, não interioriza, não aprofunda dentro de si mesmo. Não aprofunda dentro de si mesma. Por isso que a primeira coisa que Salomão pediu aqui, em 1 Reis 3, 8, Senhor, dai-me a capacidade de ouvir. Ouvir a voz do Senhor. Ouvir os sinais que o Senhor me revela. Ouvir os outros. É interessante que, do ponto de vista anatômico, nós temos dois ouvidos e apenas uma boca. Do ponto de vista anatômico, Deus já está ensinando: a gente precisa ouvir mais e falar menos. Ouvir bem mais e falar bem menos. Já dizia o estribilho popular, o provérbio popular: boca fechada não entra mosquito. Então, fale menos, escute mais. Você vai aprender muito mais.

interessante que ele pediu: dá ao teu servo um coração que escute, um coração. Não é para escutar apenas com os ouvidos anatômicos, mas escutar com o coração. Ou seja, com a sensibilidade divina, com feeling espiritual. Escutar Deus falar ao seu coração. Deus fazer seu coração arder. Uma vez uma pessoa perguntou: padre, um dos critérios para eu saber se é vontade de Deus ou não? Eu olhei para ele e disse: seu coração arde ou não arde? Seu coração arde ou não arde? Não haja por impulso, não. Não haja de forma primária, não. Como a gente diz na linguagem coloquial, não haja de supetão, não. De forma impulsiva, irracional, instintiva, não. Mas seu coração está ardendo com aquele fogo do Espírito Santo? Como os discípulos de Emaús, lá em Lucas capítulo 24. Enquanto Jesus lhes falava no caminho, por meio do caminho, o coração deles ardia. Deus quer falar ao seu coração. Deus vai revelar algo grandioso ao seu coração. Deus vai revelar algo maravilhoso no seu coração e ao seu coração. Ei, Deus vai fazer seu coração arder agora. Você que escuta o programa Força e Vitória, seu coração vai arder agora com muita fé, muita esperança, muita coragem e muito amor, em nome de Jesus.

Baal, teu servo, Senhor. Um coração que escute para julgar teu povo e distinguir entre o bem e o mal, meu Deus. Entre aquilo que me faz bem e aquilo que me faz mal. Aquilo que soma na minha vida. Isso que você está fazendo agora, soma na sua vida ou não? E se fosse Jesus no seu lugar? Se fosse Jesus no seu lugar, faria o que você está fazendo agora? Diria o que você está dizendo agora? Escolheria o que você está escolhendo agora? Tomaria a decisão que você está tomando agora? Se fosse Jesus no seu lugar, o mestre da sabedoria, o mestre do discernimento, o mestre dos mestres da espiritualidade, se fosse Jesus no seu lugar, ele se comportaria como você está se comportando agora? Coloque esse critério fundamental para você saber o que é bem e o que é mal, o que faz bem para você e o que faz mal para você. Se fosse Jesus no seu lugar, ele diria o que você está dizendo? Ele se comportaria como você está se comportando? Ele faria o que você está fazendo agora? Ei, que Deus lhe deu discernimento. Isso é bem, isso é mal. Isso é edificante, isso não é edificante. Isso soma para mim, isso só faz dividir na minha vida. E o pai da divisão, já sei quem é. O pai da divisão, misericórdia. Meu Deus, se está dividindo sua casa, se está dividindo o seu casamento, se está dividindo o seu local de trabalho, se está dividindo, dilacerando os seus estudos, se está dividindo os seus relacionamentos, se está fracionando, dividindo, fragmentando o seu ser, não é de Deus. O que divide não é de Deus. O que é de Deus harmoniza. O que é de Deus edifica. O que é de Deus soma. O pai da divisão, o diabolos, aquele que atravessa no meio, aquele que divide em dois lados, em duas bandas, não é Deus. O diabolos, por favor, é o pai da mentira. É o pai da mentira. Ele planta mentira para dividir. Ele planta mentira para dilacerar seu ser. Meu Deus, quantas pessoas estão agora escutando o programa Força e Vitória dilaceradas? Quantas pessoas estão escutando o programa Força e Vitória agora rachadas ao meio? Meu Deus do céu. Quantas pessoas estão divididas totalmente? Por exemplo, entre a família e os pseudo relacionamentos, as gambiarras da vida. Tá entendendo, tá? As gambiarras da vida. Quantas pessoas estão divididas entre um projeto edificante, por exemplo, os estudos, o trabalho, sonhos santos, e projetos que não são nada edificantes, nada construtivos, nada agregadores. Ei, o que está dividindo sua vida, o que está dilacerando sua vida, o que está rachando sua vida ao meio, não é de Deus. O que é de Deus soma, levanta, constrói e frutifica. Que frutos de bênçãos, frutos de graças apareçam agora na árvore da sua vida. Que Deus

Gente, que preste bem atenção. Como Salomão pediu isso? A capacidade de escutar, de discernir, de perscrutar os desígnios de Deus. Olhe bem o que Deus disse para ele. 1 Reis 3, versículo 11. E Deus disse para Salomão: por que você pediu sabedoria? Por que você pediu capacidade de ouvir, de discernir? Por que você pediu isso? E não vida longa, longevidade? Você não pediu riquezas, nem a morte de seus inimigos, mas você pediu inteligência para discernir a justiça. Eu farei o que você pediu. Eu farei o que você pediu. Darei a você um coração sábio e inteligente. Eita, meu Deus. Ai, Jesus. Eu farei tudo o que você pediu. Eu lhe darei um coração sábio e inteligente. Eu estou precisando, Netinho, desse coração sábio e inteligente. Tá precisando, Jota? Um coração sábio e inteligente. Você que escuta o programa Fosse Vitória agora, você precisa desse coração sábio e inteligente. Eu lhe darei um coração sábio e inteligente para você resolver tudo isso que você está passando, para você enfrentar e superar tudo isso que você está vivenciando. Um coração sábio e inteligente para você equacionar, equalizar tudo isso que você está enfrentando. Todo esse turbilhão, toda essa tempestade, meu Deus do céu, toda essa adversidade, toda essa tempestade pela qual você está passando. Eu lhe darei um coração sábio e inteligente para você resolver tudo isso, superar tudo isso e vencer tudo isso, em nome de Jesus. Amém, Jesus, amém. Eu lhe darei um coração sábio e inteligente. Mais ainda, preste atenção. Olhe bem, eu farei o que você pediu, darei a você um coração sábio e inteligente, como ninguém teve antes de você e ninguém terá depois. Eita, que honra! Deus honrou Salomão. Deus vai honrar cada um de nós também, em nome de Jesus. Meu Deus do céu, olha bem, lhe darei um coração sábio e inteligente como ninguém antes de você teve e como ninguém depois de você terá. Só uma pessoa, aquele que é maior do que Salomão. Quem é maior do que Salomão? Quem é? Quem é maior do que Salomão? Quem é maior do que Salomão? Quem é maior do que todos os personagens do Antigo Testamento, do que todos os personagens neotestamentários? Ele é o sábio por excelência, porque na verdade ele é a fonte da sabedoria. É Jesus. Aqui está quem é maior do que Salomão. Mas tirando Jesus, eu lhe darei um coração sábio e inteligente maior do que todos que já existiram antes de você e maior do que todos que existirão depois de você. Meu Deus, que promessa maravilhosa. Um coração que ninguém teve antes de você e ninguém terá depois de você. Eu vou lhe dar também o que você não pediu. Como você foi humilde e pediu a coisa certa. Atenção, seja humilde e peça a coisa certa. Seja humilde e peça o que é certo. Se você não for humilde, for autossuficiente, orgulhoso, arrogante, não se esqueça, Deus escuta os humildes, mas resiste aos soberbos de coração. Deus escuta, Jota, os humildes, mas resiste aos soberbos de coração.

Jesus, você vai vencer. Com Jesus, você vai ultrapassar tudo isso. Com Jesus, você vai ter sabedoria para resolver tudo isso. Com Jesus, você vai ter discernimento para sair desse labirinto, para sair dessa encruzilhada na qual você se encontra, para sair dessa perdição na qual você se encontra. Com Jesus, a glória vai acontecer na sua vida. Com Jesus, a bênção será derramada indubitavelmente na sua vida agora. Receba a bênção do nosso Deus.

0: desanimar. Coragem para batalhar. Esperança de superar. A vitória vai chegar. Rei da glória.
1: Teu fim.
0: A vitória vai chegar e ela vai chegar mesmo na sua vida, porque Deus hoje vai lhe dar um coração sábio, inteligente. Um coração sábio, inteligente. Você que estava pensando em desistir, você que estava pensando em desanimar, meu Deus, e eu preciso proclamar que Deus coloca no meu coração agora. Muitas pessoas que estão escutando o programa Força e Vitória estão com uma dúvida muito séria em relação ao casamento, em relação ao casamento, em relação ao matrimônio. Atenção, por favor, não deixe o orgulho falar mais forte. Não deixe a autossuficiência falar mais forte. Não deixe o instinto de vingança falar mais forte. Não deixe que as vaidades humanas falem mais forte. Por favor, não deixe que o projeto maligno de mentira, de traição, de enganação, de adultério, de injustiça, de ingratidão, de divisão, não deixe que o projeto maligno prevaleça sobre a sua vida. Por favor, mas que o projeto de Deus agora aconteça em nome de Jesus. Você vai vencer.

0: já entrou em ação na sua vida, viu? Receba, Deus já entrou em ação e muitas graças serão derramadas na sua vida. Meu Deus do céu, quantas graças foram derramadas segunda-feira em Cacimba de Areia. Em Cacimba de Areia. Meu Deus, Deus entrou em ação. Quantas graças, quantos milagres foram derramados, aconteceram no texto da superação, terça-feira, em Campina Grande, na arena da Unifacisa. Meu Deus, Deus entrou em ação. Tome posse. Deus entrou em ação na sua vida. Quantas graças foram derramadas quarta-feira. Meu Deus do céu, lá na comunidade, os filhos da misericórdia em João Pessoa. Obrigado, Deus entrou em ação, diga amém, diga eu tomo posse, eu aceito a ação de Deus na minha vida, eu aceito os prodígios de Deus na minha vida. Deus entrou em ação ontem na igreja Santo Expedito, no bairro das Placas, na nossa querida Patos, Morada do Sol. Meu Deus do céu, Deus entrou em ação, está entrando em ação agora na sua vida. Tome posse, eu vou proclamar agora. Deus está entrando em ação agora na sua vida. Você que escuta agora o programa Força e Vitória, Deus está entrando em ação e tudo está sendo transformado agora em nome de Jesus.
1: Coragem para batalhar, esperança de superar, a vitória vai chegar.
0: Eita, meu Deus, a vitória vai chegar. A voz da oração dá conselhos, fortalecendo os fracos da fé. Diante de Jesus, de joelhos. Diante dos problemas, em pé. É a voz da oração dá conselhos, fortalecendo os fracos da fé. Diante de Jesus, de joelhos. Diante dos problemas, em pé.

parada aqui, onde nós vamos estar nesse final de semana, de cabeça assim. Ô Netinho, rapidinho, pegue ali, por favor, a minha agenda, tá na bolsa grande, por favor. Pra eu dizer aqui ao vivo, em nome de Jesus, o pessoal tá perguntando, Jota. O pai tem que responder, Jota. É, meu filho, diante de Jesus, de joelhos, diante dos problemas, em

Eu só sei, Jota, que terça-feira, o texto da superação, o texto da superação, transmitido por todas as plataformas, vai ser ao vivo na cidade de Brejinho, Pernambuco. Brejinho, Pernambuco. Sabe onde é, Jota? Brejinho, Pernambuco. Olha, ali perto de São José do Egito, Pernambuco. E da Paraíba fica pertinho de Teixeira, Matureia, Brejinho. Olha, Brejinho, Pernambuco, o texto da superação na próxima terça-feira vai ser uma bênção lá em Brejinho, Pernambuco. Aguenta coração, que lá vem o poder do texto da superação.

Jota, amanhã 4:30 da manhã, sabe onde eu vou estar, Jota? 4:30, com o pessoal que faz corrida, Jota. Vou dar uma benção amanhã no pessoal que faz corrida na Alça, lá em Patos. 4:30 da manhã. Pessoal que faz corrida, caminhada, tá entendendo? Eu não faço, não. Eu não consigo, não. Mas eu vou dar a benção lá, filho. Pessoal da corrida, da caminhada amanhã, 4:30 da manhã. Tô vendo aqui, viu? E, meu Deus do céu, a Assembleia Trimestral da Diocese. E domingo, gente, eu vou estar 7:00 da noite na paróquia São Sebastião, em

eu vou lhe dar riqueza, eu vou lhe dar fama, de tal modo que durante toda a sua vida não haverá nenhum rei que se iguale a você. Quando Deus honra, honra mesmo, viu? Quando Deus dignifica, dignifica mesmo. Quando Deus levanta, levanta mesmo. E o que Deus levanta, ninguém derruba. O que Deus constrói, ninguém destrói. E o que Deus faz, ninguém desfaz. Ele é aquele que abre e ninguém fecha. E é aquele que fecha e ninguém abre. Quem é maior do que Deus? Nada.

diz para Salomão: se você andar nos meus caminhos, observando minhas determinações e meus mandamentos, como fez seu pai Davi, eu lhe darei uma vida longa. Eu lhe darei longevidade, uma vida longa, uma vida feliz, uma vida iluminada, uma vida abençoada. Ei, se você quer uma vida longa, iluminada, feliz, uma vida abençoada, obedeça às determinações do Senhor. Obedeça os mandamentos do Senhor. Trilhe os caminhos do Senhor e sua vida será longa, feliz, iluminada.

fiquei muito feliz, Jota, porque em Campina Grande, na arena da Unifacisa, no texto da superação, aquela senhora campinense, ela deu aquele testemunho da água abençoada no programa Força e Vitória. Olha, foi muito forte aquele testemunho. Como é, Jota? Como é? Eu não sei o bairro que ela mora, mas jovem veneziano em Campina Grande, Catingueira, bairro da Catingueira. E ela deu aquele testemunho fortíssimo. A mãe começou um câncer no seio. Esse câncer, ele foi se espalhando, ele foi se disseminando, ele foi contaminando o corpo todo, ele virou metástase. A mãe foi desenganada pela medicina. A médica oncologista disse para ela que a mãe só teria, no máximo, pela medicina, um prazo de 2 meses de vida, apenas 2 meses de vida. E ela disse: eu não desisto. Eu sei que Deus é o Deus dos impossíveis. Eu sei que Deus é o Deus dos improváveis. Eu sei que Deus é o Deus dos milagres. E ela colocou a água para abençoar no programa Força e Vitória. Como eu já estou aqui com minha água para abençoar no programa Força e Vitória. E ela, depois de abençoar a água por meio do programa Força e Vitória, ela deu a água para a mãe. E após tomar a água, ela disse que a mãe expeliu, vomitou uma secreção muito escura, muito vermelha, muito escura, muito densa, muito pesada. E depois daquele vômito, depois de ter vomitado, de ter jogado para fora aquela secreção, expelido aquela secreção, a mãe foi só melhorando. E constatou-se milagrosamente a cura total da mãe, que estava com metástase. A mãe foi totalmente curada. A médica ficou impressionada, espantada e, ao mesmo tempo, admirada. Uma pessoa com câncer, metástase, espalhada.

espalhado, disseminado, ramificado no corpo todo, e ela ficar curada. Meu Deus, só pode ser pelo poder de Deus e pela fé. Pela fé, nada é impossível.

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0: dia, feliz com a sua companhia. Sextou, cheguei, mais uma Manhã Viva aqui na sua Agnus DFM. Como é que você está? Tudo bem? Tudo em paz? Deus te abençoe onde quer que você esteja, ligado, conectado conosco, pelo rádio, pelas plataformas digitais, quem acompanha no site, quem acompanha no aplicativo. Deus seja contigo! Vamos juntos nessa sexta-feira, dia 21 de agosto de 2026. Coisa boa, né? Mais um dia que Deus nos concede a oportunidade de estarmos vivos, trabalhando, fazendo nossas coisas, tudo para a honra e glória dele. Porque a palavra dele mesmo nos diz, né? As misericórdias do Senhor se renovam a cada manhã, a cada dia, na minha e na sua vida. E essas misericórdias não têm fim. E você está na rádio da misericórdia dele. Então, seja bem-vindo, seja bem-vinda. Tenha uma manhã abençoada. Interaja, participe conosco. Você sabe, né? O WhatsApp é muito fácil. 879-9128-5594. 91-28-5594. Onde você manda aí o seu alô, pede a sua música, a sua canção, para alegrar, para animar ainda mais essa sexta-feira na sua vida, na casa, no trabalho, na cidade, na zona rural, enfim, onde quer que você esteja, sinta-se acolhido e abraçado pela 106.7. Vamos juntos, né? A gente sempre começa ouvindo a mensagem do Bispo Diocesano de Pesqueira, Dom José Luiz Ferreira Salles. Muito bom dia para você!
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Bendita seja a luz do dia, bendito seja quem tudo cria. Bendito seja o fruto sagrado da sempre puríssima Virgem Maria. Espírito Santo, torna o meu coração aberto à palavra de Deus, torna o meu coração aberto à bondade, torna o meu coração aberto à beleza de Deus todos os dias. Senhor meu Deus, mais um dia está começando. Agradeço a vida que se renova em mim, os trabalhos que me esperam, as alegrias e também os pequenos dissabores que nunca faltam. Que tudo quanto viverei hoje sirva para me aproximar de vós e dos que estão ao meu redor. Creio em vós, Senhor. Eu vos amo e tudo espero de vossa bondade. Fazei de mim uma bênção para todos que eu encontrar. Amém.

queridos irmãos e irmãs, com alegria chego à sua casa nessa sexta-feira da 20ª semana do Tempo Comum, dia 21 de agosto. Fazemos memória hoje de São Pio X. O Evangelho de hoje é de Mateus, capítulo 22, os versículos de 34 a 40. Convido você para rezar, refletir comigo o versículo de 36 a 40. Vamos ouvir.

Mestre, qual é o maior mandamento da lei? Jesus respondeu: amarás o Senhor teu Deus de todo o teu coração, de toda a tua alma e de todo o teu entendimento. Esse é o maior e o primeiro mandamento. O segundo é semelhante a esse: amarás ao teu próximo como a ti mesmo. Toda a lei e os profetas dependem desses dois mandamentos. O sentido da vida, meu irmão e minha irmã, não consiste apenas em cumprir regras e preceitos. Cristo nos convida a olhar a vida desde a centralidade das pessoas, para além das leis. Deus deseja que cultivemos uma atitude misericordiosa, levar o amor em plenitude no serviço autêntico aos mais pobres e abandonados do nosso tempo. Na perspectiva de Jesus, amor a Deus e amor aos irmãos estão intimamente associados. Não são dois mandamentos diversos, mas duas faces da mesma moeda. Amar a Deus é cumprir o seu projeto de amor que se concretiza na solidariedade, na partilha, no serviço, no dom da vida aos irmãos e irmãs.

Ó Jesus Mestre, diante da pergunta provocativa do fariseu, respondes com determinação sobre a centralidade do amor. Amar a Deus acima de tudo e amar ao próximo como a si mesmo. Senhor, que nossa vida seja reflexo e testemunho destas duas faces do amor, a Deus e ao próximo. Amém.

0: O Senhor Jesus Cristo esteja ao nosso lado para nos proteger. Esteja à nossa frente para nos conduzir e atrás de nós para nos guardar. Olhe por nós, nos conserve, nos abençoe. Amém. Em nome do Pai, do Filho e do Espírito Santo. Amém. Louvado seja nosso Senhor Jesus Cristo, para sempre seja louvado. Fique bem, fique com Deus, tenha um dia abençoado.
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2: Muito bem, tá valendo a sua participação pelo nosso WhatsApp. Telefone do sucesso, dos melhores ouvintes do mundo, são vocês, do outro lado, sintonizados na Agnus Dei. Deixa eu ver quem já chega aqui participando e mandando o seu alô, pedindo a sua música. Bom dia!
3: Bom dia, Tiago. Gostaria de ouvir a música. Hoje a minha oração não é só por mim, não. Oferecer meus filhos William e Paulinho, minha nora Melinda e Diane, exposição, meus filhos João Miguel, Eloá, Sofia, todas minhas irmãs aqui do Brejo Velho, todo o povo aqui da paróquia de São José em Brejo Velho, que vocês tenham um dia e que Deus abençoe vocês, logo mais estarei aí a conhecer vocês, que Deus abençoe esse novo dia.
2: Amém, Nalda. Deus abençoe você também. Todo mundo em Paranatama, ligadinho na nossa sintonia. Tem mais gente mandando alô aqui, participando, mandando áudio. Bom dia.
4: Oi, Tiago. Bom dia. Tudo bem? Aqui sou eu, Lady Ana, do Sítio Pedra. Eu queria ir passar essa linda música pra mim. Onde a Senhor me dói, eu abençoo o Senhor a família exatamente, tá certo? Qualquer uma dessas duas, Deus abençoe toda a nossa família, em nosso lar, em nossas casas, nossos filhos, a todos que amamos, e todos vocês que são conectados na rádio, linda, que a rádio é maravilhosa, passa essa linda música pra mim, e que Deus abençoe a minha sogra, e abençoe a todos os doentes, nossa comunidade, abençoe a minha comunidade de São Pedro e São Paulo, que é a comunidade querida e amada. Que abençoe a todos, abençoe meus irmãos e irmãs de sangue e a todos, que Deus proteja toda a minha família, cada uma delas, irmãs e irmãs. Um abraço, Tiago, que Deus ilumine vocês.
2: Amém, Lidiane, obrigado, querida, Deus abençoe você também, ligadinha na Agnus Dei. Mais gente, mais alô, bom dia.
5: Bom dia, Tiago Felipe. Gostaria que você colocasse a música Sonhos de Deus. Ofereço para todos os ouvintes de Arco Verde região, os ouvintes que estão ouvindo através dos aplicativos da internet da rádio, para os ouvintes daqui de Recife, região metropolitana, e também para todos os ouvintes do Brasil e do mundo. Que Deus abençoe o seu dia, abençoe também o dia de todos os ouvintes da rádio, e que esse dia seja um dia próspero para todos. Amém. Deus abençoe a todos, paz e bem para todos, em nome do Senhor Jesus Cristo.
2: Amém, seu Moisés. Obrigado a todo mundo também na capital, acompanhando na região metropolitana aí. Muitos ouvintes pelo aplicativo da rádio. Se você ainda não tem, baixa no seu celular. Vai lá na loja dos apps, coloca Rádio Agnus Dei e pronto. Acompanhe também pela internet, em qualquer lugar, a nossa sintonia. 9h19, vamos começar com muita alegria. Bloco musical abrindo Manhã Viva na sua Agnus Dei.

0: 9:32.
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1: Muito bem, 9 horas e 44 minutos. 9h44, tô de volta com Manhã Viva aqui na sua Agnus DFM, alegrando a sua manhã, o seu dia, com a presença de Deus, com belíssimas canções, a sua participação. Deixa eu ver aqui quem tá na vez. A mensagem da Osana colocou: bom dia, Tiago. Gostaria de ouvir a música com o padre Edson Rodrigues, Águas de Deus. Oferecer para minha mãe Petronilha, meu esposo Adilson e toda a minha família aqui na Serra do Catimbau. E todos os que estão ouvindo a Rádio Agnus Dei, um ótimo dia abençoado para todos nós. Obrigado, Osana. Deus abençoe. Abraço para todo mundo aí em Buíque, na zona rural, na cidade. Sintonizado na 106.7. Tem áudio também chegando. Bom dia.
2: Bom dia, Tiago. Aqui é a Luzinete do Cipere Peribuique. Gostaria de ouvir uma música com Leandro e Leonardo, Aqueles Olhos. Ofereço para todos da rádio e todos da comunidade.
1: A joia, querida, obrigado pela audiência, pela sintonia. Tem mais gente, viu? Bom dia.
3: Bom dia, Tiago. Aqui é a Laíde, no assentamento Serro Redondo. Tenha uma abençoada sexta-feira, cheia de muita paz e saúde para ti e para tua família, meu amigo. Tiago, hoje, por gentileza, eu gostaria que você passasse o hino de Nossa Senhora das Graças para mim dedicar para minhas irmãs em Pesqueira, em Garanhuns, a Naí, a Liete, a Araci, a Maurino Caiana, a Janaílda e Fábio. Maurília, no Descobrimento, para Dejanice, seu Jurandir, Nailda, Flávio, Vitor Manuel, Luiz Augusto, comadre Lita, aqui no assentamento, e para minhas amigas, dona Eunice nas Torres, dona Ritinha em Sanharol, padre Marcílio, você com sua esposa e seus filhos, seu papai e sua mamãe, todos os padres do SEDEC, para Dona Clara e Amando, Nessi e Madalena no Gravatá, e para todos os ouvintes do teu programa, teu abençoado final de semana, que Papai do Céu por três ilumine e abençoe o nosso dia. Fica com Deus, meu amigo. Tchau.
1: Amém, Dona Laíde, todos nós. Deus abençoe a senhora também, todo mundo aí no assentamento Serrote Redondo, muita gente acompanhando aí Agnus Dei, sintonizado conosco. Tem mais gente, bom dia.
4: Bom dia, Tiago. Aqui é Hélia do Cinco Coité. Tiago, primeiramente eu peço que Jesus nos abençoe, nos fortaleça na fé. Tiago, passando para pedir a música de Padre Edson Rodrigues, Águas de Deus, para com ela oferecer para meus familiares aqui do Cinco Coité, amigos e vizinhos, não só aqui do Coité, como Canela de Ema, Guaribas, todos os sítios arredores aqui de Mimoso. E oferecer também a minhas professoras Geniele e Janile, a coordenadora de Mimoso, Mônica, Patrícia, Cris, professoras, e as minhas amigas de sala do EJA, daí que mora em Frecheira, Mimoso. E a você, que é um locutor muito especial, e a todos os ouvintes dessa rádio maravilhosa de Jesus.
1: Valeu, Hélia. Obrigado, querida. Deus abençoe você, todo mundo aí, Frecheira, Mimoso, essa região toda aí da zona rural. Pesqueira também, peso, acompanhando a Agnus Dei, a Rádio da Misericórdia de Deus. Vamos juntos. 9h48, viu? Já tomou café? 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
2: Muito bem, são 10 horas e 3 minutos, 10 e 3 na sua Agnus DFM. Bom demais ter você conosco, ter a sua companhia. 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Então, compartilhe. 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
2: 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Deixa eu ver quem tá chegando, mandando alô e participando aqui no nosso WhatsApp. Bom dia.
5: Bom dia, meu amigo Thiago, Felipe, aí tá tudo bem com você, a família, meu amigo? Aqui é Zé Maria de Noque, do Timóteo Paraná. Tá? Se você puder, passa aquela música. Quem canta a cantora, Deus cuida da minha casa, para mim oferecer a todos vocês, a toda a minha família Barbosa aqui do Timóteo Paranatama e a todos os ouvintes do programa. Valeu, meu amigo Thiago, ótima sexta-feira, bom final de semana, que Deus ilumine e proteja todos.
2: Zé Maria em Paranatama também ligadinho conosco e tem mais gente que chega e participa, que manda alô, que pede canção, bom dia.
0: Bom dia, Tiago. Tenha um dia repleto das bênçãos de Deus. Muita saúde e paz para você e família. Peço para ouvir o hino de Coração de Jesus, Coração Santo. Ofereço a meus familiares, você e família, todos os pais do SEDEC, Padre Marcinho, Padre Edson e todos da rádio. Dona Laíde, Zenilda, que não esquecem de lembrar meu nome. Afinal, todas as minhas amigas, que muito considero. E para quem estiver em sintonia. Obrigado, Tiago. Paz e bem para você e para todos. Ritinha Sanaró.
2: Obrigado, dona Ritinha. Deus te abençoe. Tem a Iris chegando também, mandando alô. Bom dia.
1: Bom dia, meu querido Tiago. Tudo bem, Tiago? Tiago, gostaria de escutar um forrozinho de Santana. Ofereço a Nevinha, minha mãe Vete França, a Valdinha, a senhora Antônio, sua esposa, a minha da Boa Vista, a Nira. Nira, olha o forró, viu? Hoje é final de semana. Pega o cabo da vassoura aí e vamos forrorear. Bota aí um lindo forró de Santana. Tiago, um abraço. Jesus que te abençoe. Tenha um bom final de semana.
2: Obrigado, Iris. Deus te abençoe também. Obrigado pela sintonia. Já tem áudio de Nira aqui também. Ela já mandou dela. Fala, Nira. Bom dia.
6: Bom dia, meu querido Tiago. Até aqui, sexta-feira, sextou, né? Isso, que coisa linda. Meu Deus do céu. Vamos cantar, Tiago. Canta daí que eu canto de casa.
2: Vai.
6: Quem canta, seus mares espantam. Ah, como eu gosto de cantar, Tiago. Ah, eu ia ser cantora, mas não fui aprovado, não, viu? Sei não. Como a terra precisa do sol. Como a vida precisa da luz. Olha, Tiago. É de Deus que eu preciso. Tanto quanto eu preciso viver satisfeita, Tiago, como eu vivo. Olha, um só dia que eu viva sem Deus. Um só dia sem religião. É viver como quem mal respira. Eu não sei mais viver de outro jeito. Ó, Tiago, é demais, viu? Canta aí o resto, porque senão eu vou cantar todinha, viu? Eu gosto de cantar, eu gosto de louvar, eu gosto de dançar, eu gosto de ser feliz. Tiago, cuida pra cuidar.
2: Cuida! Deus abençoe. Merece os aplausos. Cantou direitinho, cantou bem. Valeu, Nira. Vai cantar e vai dançar, porque também Iris pediu a música aqui, um forrozinho muito bom. E deixa eu mandar um cheiro muito bem grande, muito maior, muito gigante, para os meus filhos, Letícia, Tiaguinho, que estão em casa. Hoje acordaram tarde, perderam a aula, tá vendo só? Estão em casa agora. Mas estão ouvindo o papai na Agnus DFM. Então, Letícia, Tiaguinho, um cheiro. A minha esposa Mônica também ligadinha, acompanhando a Agnus Day. E pediram música também pra ouvir, né? Então vão ter também música, claro, por que não? 10 e 11, muito bom dia! Mais um bloco musical alegrando a sua manhã. Você sabe aonde, né? Na Agnus Day FM!

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2: Horas e 30 minutos.
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4: Muito bem, são 10 horas e 42 minutos. 10h42 aqui na sua Agnus Dei FM 106.7. Você ligadinho conosco. E onde quer que esteja, sinta-se abraçado, sinta-se acolhido, recebendo o nosso sinal, não só pelo rádio, mas também pela internet, né? Saudando todas as pessoas que estão espalhadas aí pelo país, sintonizados também pelo aplicativo. Se você não tem ainda, é fácil, tá? Pega o celular agora. Você vai lá na loja de aplicativo do seu celular, lá onde você baixa WhatsApp, Instagram, enfim, vai lá. 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Paga nada, viu? Depois que você baixou, é só sintonizar. Conectado na internet, você acompanha a Agnus Dei 24 horas em qualquer lugar. E fica sintonizado também na nossa programação pelo seu aparelho celular. Bom demais, né? Praticidade, coisa boa. E quem sintoniza pela 106.7, com o radinho ligado, também aquele abraço. O radinho todos os dias fazendo companhia a você que nos ouve. Deixa eu ver quem tá na vez aqui mandando alô e participando. Bom dia.
5: Olá, Tiago, bom dia. Sou eu, Maria de Fátima, do Sítio Peba.
4: Olá, Maria
5: de Gostaria Fátima. De ouvir a música com o Ilha Sofana. Só fé. Ofereço a minha família, meus pais, Maria Aparecida Eduardo, meus irmãos, irmã, sobrinhas, sobrinhos, cunhados, a todos que estão ouvindo esse maravilhoso rádio, a comunidade São Pedro São Paulo, família Germano. E a você, Tiago, muito obrigado.
4: Amém, querida. Obrigado. Deus abençoe. Abraço para todo mundo aí ligadinho. Tem mais gente, viu? Bom dia.
24: Bom dia, Tiago, Felipe, Antônio Luiz da Boa Vista. Tiago, ouvi a música Nossa Senhora do Livramento com Jair Silveira Leite. Apreciar você, Marcondiana. Meu primo Marquinhos lá em Maceió, que tá ouvindo agora esse momento. Minha esposa Ana, Valdemir Sepora, Iris França. Sim, Tiago, quando for domingo, nós vamos para o SEDEC Caravana.
4: Coisa boa.
24: Um ônibus e uma van do apostolado. Se Deus quiser, domingo, 7h30 sair daqui, hein? Fica com Deus.
4: Amém, meu querido. Tô lá, viu? Eu tô lá no domingo também. É só chegar lá no nosso estúdio São Padre Pio, lá na Serra das Varas. Neste domingo também, nós estaremos lá fazendo as transmissões da missa. Então, quero abraçar você, viu? E mais gente, bom dia.
25: Bom dia, Tiago. Já estamos juntos aqui, meu filho. Obrigado. Ô, Tiagão, queria vir com o padre João Azabique, não dá mais para voltar. Porque você me expôs socorro, meu filho Maico, minha filha Maíra, a Paulo Vilela, a Ian, a Milquinho, Jamilson, a Nailson, a Gilberto Textos Homem, a seu Lula e a Gilson Mena e a Belias que estão na escuta e a dona Nevinha. E até a próxima aí, Tiagão. Um abraço.
4: Grande Marcondes, valeu, meu querido. Deus te abençoe. Também tem Ivete França, tá aqui também participando, mandando o alô dela, dizendo que é desse jeito mesmo, com o radinho ligado, sintonizado, e tá chegando aquela hora boa do almoço, né, Ivete? Ivete é que manda o barulho da panela de pressão fazendo aquele chamado pra gente, dizendo assim, ó. O feijão no fogo. Ei, rapaz, tá chegando a hora do almoço. É daqui a pouquinho, viu? Ivete mandou áudio. Fala, Ivete, bom dia.
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4: Ah, ela gravou, mira.
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27: Bom dia, Tiago. Tudo bem? Gostaria de pedir hoje a música de Roberto Carlos, O Baile na Fazenda. E ofereço pra Iris França, minha irmãzinha, para toda a minha família, para todos os ouvintes, para todas as minhas amigas, especialmente para Valmira, que está aniversariando, e para você, para todos da rádio maravilhosa e abençoada Agnus Dei. Muito obrigada, um abraço, que Deus abençoe a todos e a você, Tiago. Cheiro no coração.
4: Ô, Trivete, Deus te abençoe. Vamos juntos. Vamos para mais um bloco musical alegrando o seu dia e a sua manhã. Você sabe aonde, né? Eu sempre falo, mas você não sabe. Claro que você sabe. Tá decorado já. E tem gente colocando aqui, sei sim.

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0: Muito bem, são 11 horas e 10 minutos. 11 e 10 já, viu? Dia voando. É, e você conosco, ligadinho na Agnus DFM. Deixa eu ver quem tá chegando agora, quem tá na vez. Ah, o Damião de Paranatama mandou mensagem. Bom dia, Thiago. Peço a música Toda Van Filosofia com Roberto Carlos. Muito obrigado. Valeu, Damião, em Paranatama, ligadinho conosco. Tem a querida Carmen, Carmen do SEDEC. Fala, Carmen, bom dia.
1: Bom dia, Thiago. Aqui é a Carmen do SEDEC. Quero pedir uma música, vai dar tudo certo. E oferecer a todos vocês aí, a toda a minha família, a todos que estão ouvindo essa rádio. Um bom dia, fica com Deus, Deus abençoe. Tchau, tchau.

0: da comunidade quilombola, Sítio Mundo Novo Wiki. Queria pedir a música Rick Renner, Filha, para oferecer a minha filha, ao meu filho. Oferecer também ao pessoal, todo o pessoal da minha comunidade, é o Bibento e os demais. E oferecer aí em Arco Verde para Mira, Nilda, Elza e todos os meus familiares e para todos vocês daí da rádio. Bom dia para vocês, cheio de muita luz, muita paz, muito amor e tudo de bom. Bom dia, Thiago.
1: Bom dia, obrigado, querida. Deus abençoe. 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
1: 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Vamos lá? Mais um bloco musical alegrando o seu dia aqui na Águia.

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2: Onze e 27.
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2: Tô de volta, 11 horas e 32 minutos, 11:32 na sua Agnus DFM, já indo direto pra ouvir você e participa conosco no WhatsApp. Bom dia!
13: Bom dia, Thiago, bom dia a todos os ouvintes da rádio. Thiago, toca pra mim a música com Frei Gilson, Jesus manso e humilde do coração, oferece pra todos os ouvintes, pra toda a minha família. Deus abençoe, um ótimo final de semana pra todos nós.
2: Amém, Jarliane, Deus abençoe você. Tem mais gente que chega e participa, bom dia.
14: Escuta uma música. 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
2: Ramon.
14: Senhor, Ramon de Chucuru de Pesqueira. Operador da Rádio Agnus FM 106.7 FM. Eu nem conheço Thiago Felipe, conheço não. Eu conheço pela rádio. Ramon do Chucuru de Pesqueira. Moro no bairro do Chucuru. Peço oração pra Thiago Felipe da Adri Moura nas suas orações hoje. Ia fazer uma cirurgia na restauração de cabeça. Thiago Felipe da Adri Moura hoje, na hora da Divina Misericórdia, com o Padre Adil Simões. E na Santa Missa também, 5 da tarde. Eu ofereço para seu medalha, Dona Eliette, Manuel Cabral. E amanhã tem a Santa Missa na Capela São João Batista, bairro do Chucuru, na Rua Leonardo, 4:30 da tarde. Bote a Adri Moura nas suas orações hoje, na hora da misericórdia, com o Padre Adil Simões, viu? Às 3 horas da tarde.
2: Certo, Ramon, obrigado, tá dado o recado, meu querido, Deus abençoe, já deu tudo certo, viu? Como a gente já ouviu aqui na canção e vai ouvir de novo, porque tem mais pedido. Bom dia.
15: Bom dia, Thiago. Tudo bem? É em geral, preciso gentil. Thiago, gostaria de ouvir. Zezé de Camargo Luciano, vai dar tudo certo. Ofereço a minha família, a você e a todos que estão ouvindo. Um bom final de semana. Até segunda-feira, se Deus quiser.
2: Amém, querida. Deus abençoe. Vamos lá. Com muita fé, viu? Sempre. Firme e forte. Já deu tudo certo. Na minha e na sua vida. Com Deus no controle, tudo vai bem. 11:35 na sua Agnus DFM.

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0: 11:44.
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2: Estamos de volta, 11:50. 11:50 na sua Agnus Dei FM. Você conosco na emissora da misericórdia, na Rádio do Povo de Deus. 24 horas no ar, levando a mensagem da misericórdia para o mundo. E você sempre conectado conosco, claro. Deixa eu ver aqui quem está no ponto. Duas pessoas de Mimoso, viu? Ó, que coisa boa. Cristina, fala Cristina, bom dia.
3: Bom dia, Tiago. Aqui é a Cristina de Mimoso. Gostaria de pedir a música Não Chores para oferecer à minha família, a meus amigos e amigas, a Marlene do Doce e a todos dessa rádio maravilhosa. Obrigada e um bom dia.
2: Bom dia, Cristina, obrigado. E de Mimoso também tem Marileide. Fala, Marileide, bom dia.
4: Bom dia, Tiago. Feliz sexta-feira. Que venha de paz e saúde para você e toda a sua família. Tiago, gostaria de ouvir uma música com o Frei Gilson. Qualquer uma. Todas as músicas dele são bonitas. Para oferecer para minha mãe, minhas irmãs, meus sobrinhos, minha tia, todas minhas amigas. Principalmente aí para você e os meninos da rádio. E todos que estiver ouvindo nesta rádio abençoada de Deus. Marileide de Mimoso. Tchau, Tiago. Fica com Deus. Abraço.
2: Tchau, Marileide. Obrigado, querida. Deus abençoe. Ainda em Mimoso. Ainda em Mimoso. Ali, Mimoso, Climério. Tem dona Didiga, né? Fala, dona Didiga.
5: Bom dia, Tiago. Tudo bem, Tiago? Oi, Tiago. Tá com saudade. Ontem fui pra ver esses filmes. Foi uma luta por... É? Mas também ontem, né, não tinha, né, programa, né? O Tiago botou uma música aí de aquela música de que Dona Nira gosta de dançar. E o que é pra ela dançar? Eu digo, ela não deixa o feijão queimar não, viu? Eita vida boa, abençoada. Tu bota aquela bicicleta. Aí eu ofereço pra Dona Iraci, pra vocês aí da rádio, pra Márcio, pra Dona Nice, pra Tânia na Pedra, pra Dona Nalvinha, pra Dona Tônia, pra todo mundo que estiver ouvindo, viu? Toda a galera do Coité, pra minha cunhada minha Aldeia Velha, pra Damiana, pra todo mundo que estiver ouvindo essa rádio, viu? Um abraço, Tiago, pra sua família, você, Milena, e um cheiro no teu coração. As meninas do supermercado Padre Cício, que mexer no teu coração, viu? Um abraço.
2: Ô, dona Didiga, Deus abençoe pra senhora também, pra todo mundo em Pesqueira, as meninas aí do Mercadinho Padre Cícero. Vamos juntos, 11:53, mais músicas na sua Agnus Dei FM.

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0: Meio-dia.
1: Queridos irmãos e irmãs, louvado seja nosso Senhor Jesus Cristo. 12 horas. Na hora média, vamos elevar ao céu nossos corações. Apresentemo-nos a Nossa Senhora, auxílio dos cristãos, medianeira de todas as graças. Ó Virgem Clementíssima, escutai-nos, porque em vós confiamos e em vós esperamos. Reze conosco a belíssima oração do Ângelus. Estamos reunidos e reunidas em nome do Pai, do Filho e do Espírito Santo.
2: Amém.
1: O anjo do Senhor anunciou a Maria.
2: E ela concebeu do Espírito Santo.
1: Ave Maria, cheia de graça, o Senhor é convosco. Bendita sois vós entre as mulheres. Bendito é o fruto do vosso ventre, Jesus.
2: Santa Maria, Mãe de Deus, rogai por nós, pecadores, agora e na hora de nossa morte. Amém.
1: Eis aqui a serva do Senhor.
2: Faça-se em mim segundo a vossa palavra.
1: Ave Maria, cheia de graça, o Senhor é convosco. Bendita sois vós entre as mulheres, bendito é o fruto do vosso ventre, Jesus.
2: Santa Maria, Mãe de Deus, rogai por nós, pecadores, agora e na hora de nossa morte. Amém.
1: E o Verbo se fez carne
2: e habitou entre nós.
1: Ave Maria, cheia de graça, o Senhor é convosco. Bendita sois vós entre as mulheres, bendito é o fruto do vosso ventre, Jesus.
2: Santa Maria, Mãe de Deus, rogai por nós, pecadores, agora e na hora de nossa morte. Amém.
1: Glória ao Pai, ao Filho e ao Espírito Santo.
2: Como era no princípio, agora e sempre. Amém.
1: Rogai por nós, Santa Mãe de Deus,
2: para que sejamos dignos das promessas de Cristo.
1: Oremos. Derramai, ó Deus, a vossa graça em nossos corações, para que, conhecendo pela mensagem do anjo a encarnação do vosso Filho, cheguemos por sua paixão e cruz à glória da ressurreição. Por nosso Senhor Jesus Cristo vos pedimos, na unidade do Espírito Santo.
2: Amém.
1: Tenham todos e todas uma abençoada tarde. Permaneçamos na emissora de Jesus, na Rádio Católica. Agnus Dei.

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7: Voltamos na sua Agnus Dei FM, a FM da misericórdia do povo de Deus, iniciando a tarde, né? Deus te abençoe, Deus seja contigo. Você tá no trabalho ainda, bom trabalho. Se você já tá em casa almoçando, bom almoço. Almoce bem, almoce com a gente, ligadinho na 106.7. Eu vi aqui várias mensagens também que chegaram. Pessoal falando que eu falei pouco do almoço. Hoje eu me comportei mais, não foi? Porque começa a dar 11 horas, aí eu começo a falar discriminadamente sobre as panelas no fogo. Parece um morto de fome, né? Mas tá tranquilo, viu? Eu tô bem, tô tranquilo. Não tô com fome não, tô de boa. Vamos juntos, continuando. Deixa eu ver quem chega aqui. Bom dia, agora boa tarde, né?
8: Bom dia, Tiago, sexta-feira abençoada para você, tudo de bom.
7: Oi, Helena.
8: Que faz essa rádio maravilhosa, essa rádio Agnusei, rádio abençoada por Deus. Gostaria de te pedir aquela música de Roberto Carlos, O Homem, para ouvir e oferecer a todos que curtem essa rádio maravilhosa. Oferecer a minha amiga, Dona Fátima, Cinco Baixa Grande, Dona Elza, Dona Neuza, Cíntia Capinho, a meu sobrinho, minha sobrinha, aqui no Bar Preto, na Divina Construções, Rafael, Andréia, e a todos que curtem essa linda rádio maravilhosa. Uma sexta-feira abençoada para você, fica com Deus, até segunda-feira, se Deus quiser.
7: Amém, Helena. Obrigado, querida. Deus te abençoe. Tem mais gente aqui que tá na vez participando. Romilda! Bom dia, Romilda.
9: Bom dia, Tiago. Tudo bem com você?
7: Tudo jóia, meu.
9: Tiago, hoje eu gostaria de escutar com o Padre Robson, família. Ofereço para meus filhos, para você, para todos que fazem a Terra da Misericórdia, para minhas amigas e todos os seus ouvintes. Tiago, um cheiro no teu coração. Fica com Deus.
7: Outro, querida, belíssima canção, viu? Vamos juntos. E tem ainda a música com o Frei Gilson, que eu não coloquei, da Cleudenice, não foi? Então tá no ponto, viu? A música com o Frei Gilson, Colo de Mãe, pra Marileide, lá de Mimoso, que também pediu, tá bom? 12 e 7, meio dia e 7. Você continua conosco aqui na Agnus DF.

0: Meio-dia e 20.
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0: De volta com Manhã Viva aqui na Suagnos DFM, seguindo com os pedidos, com as canções dos nossos ouvintes, que desde cedo interagem conosco aqui pelo nosso WhatsApp. Quem chega? Bom dia.
1: Bom dia, Tiago. Bom dia para tu, para todos os teus ouvintes. Bom dia para toda a minha comunidade aqui em São Pedro, São Paulo. Bom dia também para todo o santuário. Bom dia para minhas amigas. Ô, Tiago, passa um outro para mim, por favor, se for possível. Catequista com o Padre Edson. Ofereço para todos os teus ouvintes, para minhas amigas. Enfim, um abraço para tu, um cheiro no teu coração e bom final de semana para você, viu? Deus abençoe, Tiago.
0: Amém, querida. Amém, Thelma. Deus abençoe. Obrigado você também pela participação. Chega mais gente. Bom dia.
2: Bom dia, Tiago. Sou Maria do Carmo, do Barro Preto. Tiago, eu queria registrar o aniversário do meu esposo, Cícero Dias. Ele está completando uma idade nova hoje. E eu desejo que Deus abençoe ele. Que Deus derrame chuva de bênção na vida dele. Que é um bom marido, um bom esposo, maravilhoso. E eu peço a Jesus que Deus sempre ilumine a vida dele, dê os passos e dê muita paz, saúde e felicidade. Feliz aniversário para ele, Tiago. E peço a você que bote ele no grupo. Existe esse aniversário dele. Somos cooperadores de muito tempo, Tiago. E merecemos, né? A bênção do Senhor Jesus entre nós. E que Deus abençoe você e muitas bênçãos que Deus derrame do céu para você. E eu peço para você botar a música de Frei Gilson, pode ser qualquer uma, tá bom? Um abraço e fique com Deus.
0: Amém, querida, parabéns para ele. Essa data se repita.
3: Parabéns,
0: muitos anos.
3: Parabéns para você.
0: Coisa boa, bênção do céu, bênção sem medida na vida dele, na vida da família, na vida do casal. Maravilha, né? Deus abençoe vocês sempre. Obrigado, muito obrigado por serem cooperadores dessa obra. Mais gente que participa, bom dia.
4: Bom dia, Tiago, tudo bem com você?
0: Tudo jóia.
4: Eu gostaria de ouvir a música Eu Quisera, com Eugênio Jorge. Ofereço a todos os ouvintes da rádio Agnus Dei. Tenha um ótimo dia, um bom final de semana. Um abraço.
0: Outro, querida, obrigado. Deus abençoe e socorro. 12h28, mais músicas, viu? Alegrando aí o seu início de tarde, nessa sexta-feira abençoada, você já se preparando pro final de semana. Vamos juntos na Agnus Dei FM.

0: Meio-dia e 40.
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12: Meio-dia 44, 12 horas e 44 minutos. Estou de volta na Agnus Dei FM com a sua participação, com os ouvintes que interagem conosco desde cedo. Mandando alô, quem chega?
13: Ô, Thiago, aqui é a Criança de Tiras. Eu gostaria de ouvir uma música com o padre Alessandro Campos.
12: Certo.
13: O valor do alma para oferecer a você, sua esposa, seus filhos, a meus filhos, minha família, minhas irmãs. E peço que você me bote na hora da misericórdia, de 3 horas. Aqui é a Criança de Mentirosa. Um bom dia para você, que Deus lhe abençoe. Hoje e sempre.
12: Deus te abençoe, querida. Abraço para todo mundo aí, Venturosa, também ligadinho na nossa sintonia, sempre. E mais, bom dia.
14: Bom dia, Tiago. Eu gostaria de ouvir uma música com Frei Gilson, qualquer um aí. Joelma, né, do Juca.
12: Valeu, Joelma. Obrigado, querida. Joelma lá na Ipojuca, ligadinha. Tem mais gente, viu? Tem mais áudio.
0: Bom dia, Tiago. Paz e bênção. Meu nome é Doriseide, eu sou do Sítio Barrocão em Buíque. E eu gostaria de ouvir a música Colo de Mãe para oferecer a toda a minha família. Um abençoado dia para todos que estão ouvindo a rádio Agnos Deus.
12: Amém, querida. Obrigado pela sintonia. E chega mais gente. Bom dia.
15: Bom dia, Tiago. Sou Maria Bezerra, aqui do Sítio Caro, do Sítio Venturoso. Quero ouvir a música Jorge Pai, Jorge Filho. Ofereço Misericórdia. Ofereço a Jandira no Sítio Oricuri. E a todos vocês aí da rádio. Abençoadas sexta-feira a todos.
12: Amém, querida. Jorge Pai, Jorge Filho tá no ponto. E tem mais gente que quer ouvir Jorge Pai, Jorge Filho.
16: Bom dia. Aqui é Helena Rolim do Amaral, de Itapetininga, São Paulo.
12: Bom dia, Helena.
16: Gostaria de ouvir a música Misericórdia, de Jorge Pai e Jorge Filho. Ofereço para todos que são fãs de Jorge Pai e Jorge Filho e ofereço para todos os ouvintes da rádio. Obrigado pela atenção.
12: Obrigado, Helena. Deus abençoe.
0: Bom dia, Tiago.
12: Tá
0: paz
12: som.
0: E bênção.
12: Já botando lá do áudio de novo, né? 12h46, viu? Deu certo, foi a mesma música que as duas pediram, né? Vamos lá, é o último bloco, olha só, o último bloco do Manhã Viva dessa sexta-feira. Mas amanhã tem mais, viu? Amanhã tem mais, estaremos aqui. É sábado, mas tem mesa redonda, tem Caridade na Verdade. E hoje à tarde tem o Eli, né? Eli Vasconcelos com muita música também e a sua participação aqui na Agnos DFM.

0: 12:59.
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Muito boa tarde para você. Chegamos à sexta-feira, 21 de agosto de 2026. E a partir de agora estamos juntinhos com o Show da Tarde, tá bom? Vamos juntos nesta tarde de sexta-feira, com a graça de Deus, sob sua proteção e sob o manto de Maria, tá bom? A partir de agora tá valendo sua participação pelo 87991285594 para você fazer o nosso Show da Tarde acontecer. Sexta-feira, 21 de agosto, estamos aí na quarta semana do mês, 34ª do ano. Passaram-se 233 dias, restando 132 para acabar o ano. Hoje é dia de São Pio X e também dia da habitação. E aí, tá em casa, no trabalho, onde quer que você esteja, receba o nosso abraço, nosso boa tarde, o nosso muito, mas muito obrigado pelo carinho da audiência, obrigado pela sintonia, obrigado pela companhia. São 13 horas e 5 minutos e assim a gente começa o nosso Show da Tarde de hoje. Quem canta pra gente é Missionário Shalom. O céu é meu.

0: Agora são 13 horas 10 minutos, de volta com o nosso Show da Tarde, aqui você participando conosco pelo 87991285594. Boa tarde, Marcos, aí em Pesqueira.
1: Boa tarde, Eli, aqui é Marcos de Pesqueira, gostaria de ouvir uma música, Mãos Ensanguentadas, oferecer a minha esposa, minha filha, vocês todos do rádio, todos ouvintes, valeu meu amigo.
0: Então, valeu, Marcos, tarde. Obrigado pela participação, quem mais está por aqui também, nosso ouvinte Zenilda de Almeida, lá de Sanharó, boa tarde, dona Zenilda.
2: Boa tarde, Eli, tudo bem com você, um feliz e uma abençoada tarde. Ele já consegue, gostaria de ouvir uma música para oferecer a você e sua família. A família Água do Dei. A música é Compadre Edson. É.
3: Quem canta pra gente é Missionário Chavão.
2: Meu Deus, me esqueci.
0: É. E esqueci de se lembrar.
2: Está com ela, Emaús.
0: Muito bem.
2: A minha prima que está de idade nova, Milena. E a minha prima que tirou o ano, Terezinha. A Noé Luzinete.

0: Fátima. E a todos os ouvintes, Noé. A Fofinha. Fofinha de mamãe. E a todos vocês, um feliz e uma abençoada tarde na paz de Jesus. Essa rádio é minha companheira de dia e de noite. E a todos os padres aí do SEDEC. E aí, a seu Zé mais Ana, Cristina mais seu Jorge. Fica com Deus, uma boa tarde.
1: Valeu, tchau. Querida, obrigado pela participação. Nosso ouvinte e cooperadora Zenilda de Almeida, aí na cidade de Senhoró, terra do leite. Quem mais está chegando por aqui pelo 87991285594? Nosso ouvinte Ramon lá de Pesqueira. Fala, Ramon, boa tarde.
2: Boa tarde, Eli Vasconcelos. Ramon do Chucurui de Pesqueira. Quero escutar uma música de Frei Gilson, A Casa Não Saber. Com Frei Gilson. Ramon do Chucuru de Pesqueira, Adria Moura, tá entrando agora na cirurgia, na restauração, para o Télio, para a hora da misericórdia, entregar a Padre Adilson hoje, 3 horas. Ele é essa pedido de oração para Adria Moura, para rezar no Terço da Misericórdia na Santa Missa, Ramon do Chucuru de Pesqueira. E amanhã tem a Santa Missa na Capela São João Batista, 16h30, na Rua Leonardo, Alferes, Passeio Medalha. Danieliette, Manuel Cabral, que é primo de Ramon de Chucurui de Pesqueira, cooperador da Rádio Agus DFM, 106.7 FM, essa rádio é Nossa Senhora Divina Misericórdia.
1: Valeu, Ramon, querido, vai dar tudo certo para o Adria Moura, 2 aninhos hoje, vai passar por um processo cirúrgico, né? Mas Deus no comando sempre, e o mais é força, perseverança, e o mais ele fará, né? É ter a certeza de que tudo vai dar certo, tá bom? E dará. Tá certo? Agora são 13h14. Seguimos com o nosso show da tarde. Você segue também conosco participando. Vamos aí seguindo com os pedidos que você faz aqui dentro do show da tarde.

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4: Quando estiveres muito cansado, pare um pouco. Descanse, ore e depois retome aos seus trabalhos com vigor, esperança e fé.

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mãe. Por isso eu quero renovar, nesta noite junto com teu povo, os teus filhos, ó Senhora, Mãe da Humanidade. Hoje eu me consagro inteiramente a vós, ó Mãe. Os meus olhos, os meus ouvidos, a minha boca.

0: Agora são 13 horas, 35 minutos e seguimos com o nosso Show da Tarde, trazendo mais participação pelo 87991285594. É você conosco. Alaide, do assentamento Serrote Redondo. Boa tarde, querida.
1: Boa tarde, Eli. Aqui é a Laíde, no assentamento Serrote Redondo. Eli, seu abençoada tarde, que o Senhor te proteja, te abençoe, ilumine teus caminhos e tua família. Eli, por gentileza, eu gostaria que você passasse com Gino Geno, Nossa Senhora Aparecida, para dedicar para todos meus amigos, para meus familiares em Pesqueira, em Garanhuns, no Caiana, no Descobrimento. Para você e todos os locutores da Agnidei, todos os padres do SEDEC, Padre Marcelo Sanharó e Dona Ritinha, Dona Eunice nas Torres. Fica com Deus, tenha uma abençoada tarde, cheia de muita paz, muita saúde para todos nós, meu amigo. Senhor te abençoe, tchau.
0: Valeu, querida, obrigado pela participação. Quem também está conosco por aqui é o nosso ouvinte Nenê de Toinha, Sítio Riacho do Feliciano. Boa tarde, querido.
2: Boa tarde, meu grande amigo Eli. Eu me chamo Nenê Toinha, moro aqui no Sítio Riacho do Feliciano, município de Sertânia. Eu assisto seu programa todos os dias. Pode ser a música da sequência aí, toca aí pra nós. Eu ofereci aqui a minha mãe Toinha, meu pai Manoel de Postona, a toda a minha família aqui no Riacho do Feliciano, município de Sertânia. Tenha uma boa tarde, meu amigo, que Deus abençoe.
0: Amém, querido, obrigado pela participação, que prazer tê-lo conosco também, tá certo? Obrigado pela audiência, pela sintonia, pela companhia também em nossas tardes, manhãs, noites, madrugadas, aqui na Agnus Dei, tá bom, querido? Deus abençoe vocês aí no Riacho do Feliciano, em Sertânia, ligados conosco. Nosso ouvinte Eliane Oliveira, tá no Sítio Olhos d'Água também, tá por aqui. Boa tarde, Eliane, quero ouvir a música com o padre Ezequiel Dalpozo, Dá-me Teus Olhos, oferecendo a sua família e a todos da Rádio Agnus Dei. Valeu, querida, obrigado pela participação, tá bom? Maria Eunice nas Torres, boa tarde, Maria Eunice.
3: Boa tarde, Eli, tudo bem? O senhor tá bem com sua família? Vou ali passar aquele canto, aquele de Frei Damião, a sua santa missão, para com ela oferecer a todos vocês da rádio. A meus netos, meus filhos, meus irmãos, a dona Laí, dona Didinga, a Madre de Janice, Juliana com a família dela, a Márcio, Silene, todos dessa rádio ali. Que Deus te abençoe. Um bom fim de semana, que Nossa Senhora lhe ilumine cada passinho. E uma boa tarde, fique com Deus.
0: Amém, querida, obrigado pela participação, tá bom? Marilma no Sucupira, boa tarde, Marilma.
4: Boa tarde, Eli. Oi, Eli. Aqui é Mariana do Bairro Sucupira. Gostaria de ouvir a música Como És Lindo, para oferecer para todos os ouvintes desta abençoada rádio uma abençoada sexta-feira e bom final de semana. Pra todos.
0: Valeu, querida, obrigado pela participação. Maria de Fátima, em Águas Belas, Sítio Peba, boa tarde.
5: Olá, Eli, boa tarde, estou ligadinha na melhor. Eli, se for possível, toca a música com Naldo José, Livre Sou, em ritmo de forró. Ofereço a minha mãe Maria Aparecida, meu pai Eduardo Germano, a todos que estiver ouvindo, Unidade São Pedro, São Paulo, família Germano. E a você, Maria de Fátima. Obrigada.
0: Valeu, Maria de Fátima, querida. Obrigado pela participação, tá bom? Vamos com a sequência musical. São 13 horas, 39 minutos agora.

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0: Agora 14h06. Muito boa tarde para você. Estamos de volta com o nosso Show da Tarde e, claro, contando com a sua participação pelo 879-9128-5594. Tá bom? Vamos juntos fazendo essa tarde bem legal aqui na sua 106,7 na Rádio Agnus Dei, a Rádio do Senhor Jesus. 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Estamos no ar 24 horas falando do amor de Deus, 24 horas evangelizando com renovado ardor missionário. 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Quando chega o final do mês, o início de outro mês, vem as preocupações ainda mais, né? 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Mas Deus é providencial, Deus é sempre conosco, né? 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Agora 14h10, por falar em cooperador, nosso ouvinte e cooperador Elias Muniz está lá em Beira Mar, juntamente com sua esposa, dona Rita, e ele manda a seguinte mensagem: boa tarde para todos vocês, gostaria de ouvir com o padre Zezinho Vocação, oferecendo a todos os ouvintes dessa rádio uma bênção de Deus. Obrigado, querido, obrigado por suas palavras, obrigado por ser cooperador também, tá bom? Vamos tocar assim o seu pedido musical. Quem também está por aqui é o nosso ouvinte Antônio Luiz da Boa Vista. Boa tarde, Antônio. Fala, Antônio. Cadê tu, Antônio? Fala, Antônio.
1: Boa tarde, Ale. Antônio da Boa Vista. Eu queria a música do padre Alessandro Campos, um jantar para Jesus. É. Oferecer a você, Marco Diana, minha esposa Ana, Fernando Secora, Iris França, Dona Nevinha, Marquinho, meu primo lá em Maceió. E Ale, lembrando que domingo o apostolado da oração da Paz do Senhor Geraldo é para o SEDEC.
0: Muito bem, convite feito aí, né, Antônio? Do apostolado da oração, né? Querido, um abraço, obrigado pela participação. Thelma tá lá no São Cristóvão. Olá, Thelma, boa tarde, querida.
2: Boa tarde, Eli, boa tarde para todo santuário.
3: Boa tarde para minhas amigas. Também boa tarde para todos os teus ouvintes. Boa tarde para Padre Edson, que está já chegando aí na rádio, né? No programa dele. Ô, Eli, passa uma música para mim, por favor, se for possível. Anjos e arcanjo. Jesus, manso e humilde de coração.
0: Ó, soltou a voz, hein?
3: Para todos,
0: que legal,
3: Mateus, para minhas amigas, para todos do santuário, viu? E para todos os teus ouvintes. Uma boa tarde para tu, Eli, e para Luca Mateus, e um cheiro no teu coração e um bom final de semana. Que
0: pra
3: Deus
0: nós,
3: abençoe
0: querida.
3: Divinamente você e todos que fazem esse programa maravilhoso.
0: Amém a nós. Feliz final de semana, Thelma, querida. Obrigado pela participação, tá bom? Agora, 14 horas, 12 minutos. Vamos de música?

Agora 14 horas 23 minutos, nós vamos a um breve intervalo comercial, já voltaremos com mais Show da Tarde para você, tá bom? Continue ligado e ligando, participando conosco pelo 87991285594 e daqui a pouquinho às 15 horas você reza conosco na Hora da Misericórdia.

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0: Agora 14 horas 28 minutos, de volta com o nosso Show da Tarde, trazendo a sua participação. Olá, boa tarde.
1: Boa tarde, Eli Vasconcelos, tudo bem com você e com a sua família? Paz e bens. Deus que abençoe você grandiosamente, que seja um ótimo final de semana.
0: Amém, abençoado a nós, querida.
1: Para você e toda a sua família. E um bom início de semana com Deus na frente. Olha, eu gostaria que você tocasse uma música com o padre Alessandro Campos. O que é que eu sou sem Jesus? Para com ela oferecer a Francisco, a Zé, a Eda, a Edson, a netinha com seu esposo Jonas, oferecer a toda a minha família e a, não esquecendo a você, João Pedro, Lucas Mateu, e não esquecendo Dona Didica, aí no Sítio Climério, e a minha amiga Nalvinha, do JK, e a todos que curtem essa rádio maravilhosa. Tenham boa tarde, abençoada por Deus, na presença do Senhor Jesus, um cheiro no seu coração. Até segunda-feira.
0: Se Deus quiser, querida.
1: Fica com Deus, Eli. Aqui é Carminha, do Sítio Lagoa do Negro, município de Buí.
0: Valeu, dona Carminha. Obrigado pela participação, tá bom? Deus abençoe. Feliz final de semana também. Nosso ouvinte Márcio tá lá no Sítio Pintada. Fala, Márcio, boa tarde.
2: E aí, Eli Vasconcelos, boa tarde. Eu estou bom, mais ou menos, espero que sim. Eu também tô bom. Aqui é o Márcio do Sítio Pintada, Zona Rural de Arco Verde. Quero pedir uma música aí dos nonatos de aniversário para com ela oferecer a minha prima, Ana Clara de Alves, Ana Clara Alves de Andrade, que esteve de idade nova ontem. Ela recebe os parabéns dos pais Cristina e Valdo, dos avós, todos os tios e tias, todas essas aí da Rádio Agnes e todos os padres em geral aí das paróquias de Arco Verde, todos de lá, sendo aqui Santuário. Recebe os parabéns de padre de Padre Antônio Eduardo. Recebe meus parabéns, que sou primo dela. Obrigado pela atenção. Até a próxima. Deixa o filho abençoado por Deus. Um ótimo sábado e um ótimo domingo. E até segunda-feira, se Deus quiser. Eli Vasconcelos.
0: Valeu, Márcio, querido. Obrigado pela participação. Feliz final de semana para você também, tá bom, querido? Agora 14 horas 31 minutos.

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todas as vezes que ouvires o bater do relógio, às 3 horas da tarde, deves mergulhar toda na minha misericórdia, adorando-a e glorificando-a. Implora a onipotência dela em favor do mundo inteiro, especialmente dos pobres pecadores, porque nesse momento foi largamente aberta para toda a alma. Nessa hora, conseguirás tudo para ti e para os outros. Nessa hora, realizou-se a graça para todo mundo. A misericórdia venceu a justiça.

0: Louvado seja nosso Senhor Jesus Cristo.
1: Para sempre seja louvado.
0: 3 horas da tarde, a hora da misericórdia. Mergulhemos nesse mistério de amor, imenso amor. Contemplemos Jesus crucificado, o Cordeiro de Deus por nós imolado. Oh, queridos irmãos, queridas irmãs, prova de amor maior no mar. Ele, diz São Paulo, sendo de condição divina, isto é, consubstancial ao Pai eterno, não se apegou ao seu poder, à sua glória, esvaziou-se por amor, se fez obediente até a morte e morte de cruz. Contemplemos esse mistério. Por isso iniciamos este programa como sempre o fazemos, pelo sinal da Santa Cruz. Livrai-nos Deus nosso Senhor dos nossos inimigos. Em nome do Pai, do Filho e do Espírito Santo. Amém.
1: Amém.
0: Contemplar a cruz, associar-nos ao poder dela, clamarmos a misericórdia de Deus.

0: Nós vos adoramos, Senhor Jesus Cristo, e vos bendizemos.
1: Porque pela vossa Santa Cruz remistes o mundo.
0: Nós vos adoramos, Senhor Jesus Cristo, e vos bendizemos.
1: Porque pela vossa Santa Cruz remistes o mundo.
0: Nós vos adoramos, Senhor Jesus Cristo, e vos bendizemos.
1: Porque pela vossa Santa Cruz remistes o mundo.
0: Queridos irmãos e irmãs, no início desse programa, como sempre o fazemos, invoquemos o Espírito Santo. Peçamos a sua presença sobre nós. Ele age in persona de Cristo, na pessoa de Cristo, sobre cada pessoa, sobre o mundo inteiro, e fecunda com o orvalho do seu amor a igreja de nosso Senhor Jesus Cristo. Ele nos dá o conhecimento da verdade, revela-nos as coisas ocultas. Ele é a força.

força que sustenta nossa fraqueza. Vinde, Santo Espírito. Nós clamamos, vinde sobre todos nós. Vinde sobre todos quantos agora nos acompanham através das rádios que integram a rede da Divina Misericórdia. Rádio Educadora de Belém de São Francisco. Rádio Vale do Acaí em Poção. Rádio Web Aparecida em Petrolina. Rádio Serra Bonita na Paraíba. Rádio Grande Rio em Petrolina. Rádio Tupanatinga FM. A Rádio Itabaiana, em Itabaiana, Sergipe, e a sua Rádio Água dos Dez. Fazei uso dessas emissoras ao Espírito Santo, para que chegue a cada pessoa que nos escuta tudo quanto precisamos saber. Revelai-nos as coisas ocultas, confirmai-nos na fé, na esperança e na caridade. Vinde, ó Paráclito Consolador, sobre a multidão dos fiéis. Tornai-nos um só coração, uma só alma. Vinde, apressai-vos e socorrei-nos. Dai-nos uma fé íntegra, inabalável em tempos tão difíceis. Dai-nos uma esperança firme. Dai-nos um amor fecundo que não nos permita esquecer o pobre, jamais. Vinde, Santo Espírito. Enxugai as lágrimas dos que choram, consolai os aflitos, fortalecei os que estão abatidos, cansados. Vinde, ó amor de todo amor, iluminai nossos caminhos, dissipai as trevas de nossos medos, de nossas inseguranças. Vinde, repousai sobre todos nós. Enchei-nos dos dons que de vós procede. Dai-nos o dom da fortaleza para que possamos suportar e vencer as dificuldades de cada dia, de cada momento. Vinde, Santo Espírito. Dai-nos o dom da sabedoria para que possamos compreender tudo quanto o Pai Celestial quer de cada um de nós. Vinde sobre todos nós. E realizar em nossos corações a obra de nosso Senhor Jesus Cristo.

Espírito de Deus, iluminai nossos caminhos, dissipai as trevas de nossos medos, de nossas inseguranças, libertai-nos dos malefícios e contaminações, mágoas, ressentimentos, ódios e intrigas. Libertai-nos, Santo Espírito, tocai o mais profundo de nosso ser. Olhai, olhai para aquelas pessoas que atravessam grandes dificuldades. Consolai, consolai os que choram. Ó Espírito Santo de Deus, peço-vos pela saúde dos enfermos. Curai as suas enfermidades do corpo e da alma. Olhai benigno para os irmãos e irmãs que fazem tratamentos de quimioterapia, radioterapia, hemodiálise. Dá-lhes a graça de não desanimar nunca, jamais. Fortalecei-nos com a vossa amável presença. Espírito de Deus, ficai conosco.

Espírito de Deus, renovai a face da terra. Dai-nos a paz, cessem as guerras, iluminai os governantes para que compreendam a inutilidade, o absurdo das guerras. Dai a paz para o mundo inteiro. Tende misericórdia dos milhões e milhões de pessoas que sofrem os terrores das guerras, os bombardeios, as destruições. Como entender tamanha brutalidade? Inspirai esses homens, mulheres, governantes, para que compreendam o absurdo que praticam, a irracionalidade das guerras. Mas dai-nos também a paz interior a cada um de nós, a paz que tanto necessitamos. Acalmai o nosso interior. Aliviai nossas tensões psicossomáticas. Dai-nos a paz que tanto necessitamos. Renovai a face da terra. Suplico-vos, ó Espírito de Deus, santificai o clero, dai a nós sacerdotes um coração semelhante ao de Jesus, bom pastor, livrai-nos das ambições desordenadas e dos apegos às coisas materiais, tornai-nos apenas servos, servos por amor. Iluminai e protegei o Colégio Universal dos Bispos. Dai aos nossos pastores o dom da sabedoria para que governem as suas dioceses em santidade. Consolai o coração de tantos bispos que no silêncio carregam pesadas cruzes, sofrimentos, incompreensões no governo de suas dioceses. Peço-vos que abençoeis o Santo Padre, o Papa Leão, protegei-o. Obrigado por tê-lo como uma luz que brilha em meio às trevas. Santo Espírito de Deus, dai-nos santas vocações sacerdotais, religiosas e leigas. Chegai perto agora das pessoas que me escutam, os que estão nas estradas, nos trabalhos, onde quer que estejam. Dai-lhes a graça de compreender o sentido da vida, dessa travessia que fazemos, porque desejamos a eternidade. Inspirai-nos o que fazer, como fazer. Não nos deixeis cair na tentação do comodismo, do egoísmo. Tornai-nos próximos, mais próximos dos que sofrem. E realizai no coração dos fiéis aquelas obras extraordinárias que operastes no início da pregação do Evangelho. Santo Espírito de Deus, dai a cada pessoa que agora reza conosco, através das rádios da Divina Misericórdia, graças sobre graças. Acalmai os que estão aflitos. Tocai as pessoas depressivas, ansiosas. Libertai-as, que se acalmem, que encontrem nelas mesmas a força para superar os medos. Meu Senhor e meu Deus, vinde, ficai conosco.

Deus, olhe conosco. Ó Deus, que instruístes os corações de vossos fiéis com as luzes do Espírito Santo, fazei que apreciemos retamente todas as coisas segundo o mesmo Espírito e gozemos sempre de suas consolações. Por Cristo nosso Senhor. Amém.

todos os dias nessa hora. O Senhor nos concede essa graça de estarmos juntos. Ah, que alegria podermos dizer: o amor de Cristo nos uniu. Preparemos-nos para rezar o terço da misericórdia. Eu quero rezar por você que me escuta. Quero colocar as suas necessidades na presença do Senhor. Rezem também por mim, que eu rezo por vocês. Apresente onde você estiver agora as suas intenções, os seus projetos de vida. Apresente-os confiantemente a Deus, nosso Senhor.

0: oração por Jadson Davi, oração pela vida de Mateus Nascimento Vale, oração pela saúde de Quitéria André. Também o pedido de oração pela cura de Antônio Ulisses Ferreira, que se encontra internado no Hospital do Coração. Pedidos de oração pela cura de Juraci Pereira de Araújo, que encontra-se internado na Unimed em Recife. Oração por Maria Rafaela e família. Oração pela criança Adria Moura, pela cirurgia que passará hoje na cabeça no Hospital do Recife. Também o pedido de oração e pelos nossos cooperadores, Ivanildo Oliveira Ramos Ribeiro, Josefa Maria da Silva, Larissa Renata Maria Serafim de Andrade, Lucélia Leite Teixeira, Maria de Fátima de Oliveira, Maria de Fátima Dias Silva, Maria José Valença Bezerra e também Sônia Maria Lucas da Silva. Ação de graças pelo aniversário de Maria do Socorro Pereira, filha da Misericórdia de Belo Jardim. Também colocamos aqui aqueles que já fizeram sua Páscoa. Maria de Lourdes, Maria Antônia da Conceição, Auristela Liberal do Nascimento, Tarcísio Liberal do Nascimento, Quitéria da Conceição Olindina Leite e Maria de Lourdes Severo da Silva.
1: Recebei todos esses pedidos que brotaram de nossos corações, Senhor. Guardai-nos, livrai-nos de todo mal, conforme a vossa promessa. Acolhei também os pedidos que nos foram feitos. São tantos os pedidos. Você pode fazê-los diariamente através do telefone 87-3822-7150.
2: 87-3822-7150.
1: Faça também as intenções para a Santa Missa. Não paga nada. Às 5 horas colocaremos todas essas intenções no altar do Senhor, aqui no Santuário da Divina Misericórdia, no alto da Serra das Varas, zona rural de Arco Verde. Um lugar de encontro com Deus, consigo mesmo e com os irmãos. Agora tomemos o terço. Rezemos confiantemente. Pai nosso que estás no céu, santificado seja o vosso nome. Venha a nós o vosso reino, seja feita a vossa vontade, assim na terra como nos céus.
2: O pão nosso de cada dia nos dai hoje, perdoai-nos as nossas ofensas, assim como nós perdoamos a quem nos tens ofendido. E não nos deixeis cair em tentação, mas livrai-nos do mal.
1: Ave Maria, cheia de graça, o Senhor é convosco, bendita sois vós entre as mulheres, bendito é o fruto do vosso ventre, Jesus.
2: Santa Maria, Mãe de Deus, rogai por nós, pecadores, agora e na hora de nossa morte. Amém.
1: Creio em Deus Pai Todo-Poderoso, Criador do céu e da terra, e em Jesus Cristo, seu único Filho, nosso Senhor, que foi concebido pelo poder do Espírito Santo, nasceu da Virgem Maria, padeceu sob Pôncio Pilatos, foi crucificado, morto, sepultado, desceu à mansão dos mortos, ressuscitou ao terceiro dia, subiu aos céus, está sentado à direita de Deus Pai Todo-Poderoso, de onde devia julgar os vivos e os mortos.
2: Creio no Espírito Santo, na Santa Igreja Católica, na comunhão dos santos, na remissão dos pecados, na ressurreição da carne, na vida eterna. Amém.
1: Ó sangue e água que jorraste do coração de Jesus, como fonte de misericórdia para nós,
2: eu confio em vós.
1: Eterno Pai, eu vos ofereço o corpo, o sangue, a alma e a divindade do vosso diletíssimo Filho, nosso Senhor Jesus Cristo, em expiação de nossos pecados, dos pecados do mundo inteiro. Pela sua dolorosa paixão,
2: tende misericórdia de nós e do mundo inteiro.
1: Pela sua dolorosa paixão,
2: tende misericórdia de nós e do mundo inteiro.
1: Pela sua dolorosa paixão,
2: tende misericórdia de nós e do mundo inteiro.
1: Pela sua dolorosa paixão,
2: tende misericórdia de nós e do mundo inteiro.
1: Pela sua dolorosa paixão,
2: tende misericórdia de nós e do mundo inteiro.
1: Pela sua dolorosa paixão,
2: tende misericórdia de nós e do mundo inteiro.
1: Pela sua dolorosa paixão,
2: tende misericórdia de nós e do mundo inteiro.
1: pela sua dolorosa paixão.
2: Tende misericórdia de nós e do mundo inteiro.
1: Pela sua dolorosa paixão.
2: Tende misericórdia de nós e do mundo inteiro.
1: Pela sua dolorosa paixão.
2: Tende misericórdia de nós e do mundo inteiro.
1: Ó sangue e água que jorraste do coração de Jesus, como fonte de misericórdia para nós.
2: Eu confio em vós.
1: Eterno Pai, eu vos ofereço o corpo, o sangue, a alma e a divindade do vosso diletíssimo Filho, nosso Senhor Jesus Cristo, em expiação de nossos pecados e dos pecados do mundo inteiro.
2: Pela sua dolorosa paixão,
1: tende misericórdia de nós e do mundo inteiro.
2: Pela sua dolorosa paixão,
1: tende misericórdia de nós e do mundo inteiro.
2: Pela sua dolorosa paixão,
1: tende misericórdia de nós e do mundo inteiro.
2: Pela sua dolorosa paixão,
1: tende misericórdia de nós e do mundo inteiro.
2: Pela sua dolorosa paixão,
1: tende misericórdia de nós e do mundo inteiro.
2: Pela sua dolorosa paixão,
1: tende misericórdia de nós e do mundo inteiro.
2: Pela sua dolorosa paixão,
1: tende misericórdia de nós e do mundo inteiro.
2: Pela sua dolorosa paixão,
1: tende misericórdia de nós e do mundo inteiro.
2: Pela sua dolorosa paixão,
1: tende misericórdia de nós e do mundo inteiro.
2: Pela sua dolorosa paixão,
1: tende misericórdia de nós e do mundo inteiro. Ó sangue e água que jorraste do coração de Jesus como fonte de misericórdia para nós.
2: Eu confio em vós.
1: Eterno Pai, eu vos ofereço o corpo, o sangue, a alma e a divindade do vosso diletíssimo Filho, nosso Senhor Jesus Cristo, em expiação de nossos pecados e dos pecados do mundo inteiro. Pela sua dolorosa paixão,
2: tende misericórdia de nós e do mundo inteiro.
1: Pela sua dolorosa paixão,
2: tende misericórdia de nós e do mundo inteiro.
1: Pela sua dolorosa paixão,
2: tende misericórdia de nós e do mundo inteiro.
1: Pela sua dolorosa paixão,
2: tende misericórdia de nós e do mundo inteiro.
1: Pela sua dolorosa paixão,
2: tende misericórdia de nós e do mundo inteiro.
1: Pela sua dolorosa paixão,
2: tende misericórdia de nós e do mundo inteiro.
1: Pela sua dolorosa paixão,
2: tende misericórdia de nós e do mundo inteiro.
1: Pela sua dolorosa paixão,
2: tende misericórdia de nós e do mundo inteiro.
1: Pela sua dolorosa paixão,
2: tende misericórdia de nós e do mundo inteiro.
1: Ó sangue e água que jorraste do coração de Jesus como fonte de misericórdia para nós,
2: eu confio em vós.
1: Eterno Pai, eu vos ofereço o corpo, o sangue, a alma e a divindade do vosso diletíssimo Filho, nosso Senhor Jesus Cristo, em expiação de nossos pecados e dos pecados do mundo inteiro.
2: Pela sua dolorosa paixão,
1: tende misericórdia de nós e do mundo inteiro.
2: Pela sua dolorosa paixão,
1: tende misericórdia de nós e do mundo inteiro.
2: Pela sua dolorosa paixão,
1: tende misericórdia de nós e do mundo inteiro.
2: Pela sua dolorosa paixão,
1: tende misericórdia de nós e do mundo inteiro.
2: Pela sua dolorosa paixão,
1: tende misericórdia de nós e do mundo inteiro.
2: Pela sua dolorosa paixão,
1: tende misericórdia de nós e do mundo inteiro.
2: Pela sua dolorosa paixão,
1: tende misericórdia de nós e do mundo inteiro.
2: Pela sua dolorosa paixão,
1: tende misericórdia de nós e do mundo inteiro.
2: Pela sua dolorosa paixão,
1: tende misericórdia de nós e do mundo inteiro.
2: Pela sua dolorosa paixão,
1: tende misericórdia de nós e do mundo inteiro. Ó sangue e água que jorraste do coração de Jesus como fonte de misericórdia para nós,
2: eu confio em vós.
1: Eterno Pai, eu vos ofereço o corpo, o sangue, a alma e a divindade do vosso diletíssimo Filho, nosso Senhor Jesus Cristo, em expiação de nossos pecados e dos pecados do mundo inteiro. Nesta quinta dezena, nós nos ajoelhamos aqui nesse estúdio e o fazemos diante de nosso Senhor Jesus Cristo, porque cremos em sua palavra: onde dois ou mais estiverem reunidos em meu nome, eu estarei no meio deles. Ó amável presença, vinde, ficai conosco. Peço-vos pela santificação do clero, pela saúde dos enfermos, pela paz do mundo. Apresente suas preces. Rezemos juntos uns pelos outros, com toda confiança. Pela sua dolorosa paixão, tende misericórdia de nós e do mundo inteiro.
2: Pela sua dolorosa paixão, tende misericórdia de nós e do mundo inteiro.
1: Pela sua dolorosa paixão, tende misericórdia de nós e do mundo inteiro.
2: Pela sua dolorosa paixão,
1: tende misericórdia de nós e do mundo inteiro.
3: pela sua dolorosa paixão, tende misericórdia de nós e do mundo inteiro. Pela sua dolorosa paixão, tende misericórdia de nós e do mundo inteiro. Pela sua dolorosa paixão, tende misericórdia de nós e do mundo inteiro. Pela sua dolorosa paixão, tende misericórdia de nós e do mundo inteiro. Pela sua dolorosa paixão, tende misericórdia de nós e do mundo inteiro. Pela sua dolorosa paixão, tende misericórdia de nós e do mundo inteiro.
1: Deus Santo,
2: Deus Forte,
1: Deus Imortal,
2: tende piedade de nós e do mundo inteiro.
1: Deus Santo,
2: Deus Forte,
1: Deus Imortal,
2: tende piedade de nós e do mundo inteiro.
1: Deus Santo,
2: Deus Forte,
1: Deus Imortal,
2: tende piedade de nós e do mundo inteiro.
1: Jesus Misericordioso,
2: eu confio em vós.
1: Jesus Misericordioso,
2: eu confio em vós.
1: Jesus Misericordioso,
2: eu confio em vós.
1: Mãe da Misericórdia,
2: rogai por nós.
1: Santa Faustina,
2: rogai por nós.
1: São Padre Pio,
2: rogai por nós.
1: São João Paulo II,
2: rogai por nós.
1: São Miguel Arcanjo,
2: protegei-nos e defendei-nos no combate.
1: São Miguel Arcanjo,
2: protegei-nos e defendei-nos no combate.
1: São Miguel Arcanjo,
2: protegei-nos e defendei-nos no combate.
1: Não há poder maior do que o poder da Santíssima Trindade. E é com esse poder que nós nos revestimos. Em nome do Pai, do Filho e do Espírito Santo. Amém. Amém.

agradecendo a sua participação. Desejo que o senhor lhes conceda saúde e paz. Aos queridos irmãos e irmãs que nos acompanham através da Rádio Grande Rio em Petrolina, fique conosco agora com a programação dos Filhos da Misericórdia do Vale de Som do São Francisco. Lembrando-lhes que todas as quartas-feiras, a partir do dia 26, estaremos apresentando um podcast das 8 até as 9 horas da noite, Pingo de Conversas, formação permanente, através do meu canal do YouTube, Padre Adilson Simões. Divulguem, eu quero interagir com vocês, rezarmos juntos e refletirmos a partir da palavra de Deus. Agora, saudemos e aclamemos o Evangelho.

0: O Senhor esteja convosco.
1: Ele está no meio de nós.
0: Evangelho de Nosso Senhor Jesus Cristo, segundo Mateus.
1: Glória a vós, Senhor.
0: Capítulo 20, versículos 1 a 16. Naquele tempo, disse Jesus a seus discípulos esta parábola: o reino dos céus é como a história do patrão que saiu de madrugada para contratar trabalhadores para sua vinha. Combinou com os trabalhadores uma moeda de prata por dia e os mandou para a vinha. Às 9 horas da manhã, o patrão saiu de novo e viu outros que estavam na praça desocupados e lhes disse: ide também vós para a minha vinha e eu vos pagarei o que for justo. Eles foram. O patrão saiu de novo ao meio-dia, às 3 horas da tarde, e fez a mesma coisa. Saindo outra vez, pelas 5 horas da tarde, encontrou outros que estavam na praça e lhes disse: por que estáis aí o dia inteiro desocupados? Eles responderam: porque ninguém nos contratou. O patrão lhes disse: ide vós também para a minha vinha. Quando chegou a tarde, o patrão disse ao administrador: chama os trabalhadores e paga-lhes uma diária a todos, começando pelos últimos até os primeiros. Vieram os que tinham sido contratados às 5 da tarde e cada um recebeu uma moeda de prata. Em seguida vieram os que foram contratados primeiro e pensavam que iam receber mais. Porém, cada um deles também recebeu uma moeda de prata. Ao receberem o pagamento, começaram a resmungar contra o patrão, dizendo: estes últimos trabalharam apenas 1 hora e tu os igualastes a nós que suportamos o cansaço e o calor do dia inteiro? Então o patrão disse a um deles: amigo, eu não fui injusto contigo. Não combinamos uma moeda de prata? Toma o que é teu e volta para casa. Eu quero dar a este que foi contratado por último o mesmo que te dei. Por acaso não tenho o direito de fazer o que eu quero com aquilo que me pertence? Ou estás com inveja porque estou sendo bom? Assim, os últimos serão os primeiros e os primeiros serão os últimos.

Queridíssimos irmãos, queridíssimas irmãs, meditemos o texto que ouvimos na narrativa de São Mateus, no capítulo 20, versículos 1 a 15, a 16. Uma parábola, uma história que Jesus cria para transmitir uma mensagem. Conta-nos que um patrão saiu a contratar empregados. Contratou-os pelo mesmo preço, o preço de uma diária. Só que uns foram contratados primeiro, logo cedo, outros às 9 horas, outros ao meio-dia, outros às 3 horas da tarde, e por fim, alguns foram contratados na última hora, às 17 horas, às 5 horas da tarde. Quando chegou o pagamento, a hora do pagamento, o patrão deu a todos o mesmo salário. O que você pensa disso? É que Deus é bom para os justos e para os injustos. A medida do amor de Deus é igualitária. Compreenda isso. Os que começaram a trabalhar logo cedo, não tinham sido contratados por uma moeda de prata, receberam aquilo que tinha sido acertado. Mas ficaram com inveja dos que trabalharam apenas uma hora e receberam tanto quanto eles. Aparentemente, o patrão pode nos parecer injusto, mas não é. Porque a mensagem que nós encontramos aí é que a inveja é um obstáculo para o reino de Deus. Ficaram com raiva porque queriam receber mais. Mas o patrão havia combinado, e o que foi combinado foi dado. Podemos pensar de muitos modos esse texto. Eu já vi pessoas que, no fim da vida, depois de todo um tempo perdido em tantas coisas, se converteram. Eu já vi muitos casos. Receberão como prêmio a mesma coisa. O céu é para todos. E no céu não há distinção, nem de primeiro, nem do último. Por isso o texto termina dizendo: portanto, os últimos serão os primeiros e os primeiros serão os últimos. A justiça de Deus é para todos. É igualitária. Deus não faz acepção de pessoas. Queridos irmãos e irmãs, meditemos sobre o que estamos fazendo do tempo. Não reclamemos, mas aproveitemos bem o tempo para fazermos sempre a vontade de Deus e não a nossa.

0: pratiquemos a palavra. O Evangelho é luz, luz para os nossos passos. Pão que alimenta a nossa fome de justiça. Pão que nos sustenta, nos dá força para continuar a caminhada. Queridos irmãos e irmãs, quero lhes dizer que realizaremos muito proximamente aqui 3 grandes eventos. O primeiro, em setembro, nós teremos aqui o Congresso Interestadual dos Homens do Terço, no dia 27. Um grande encontro dos Homens do Terço de Pernambuco, Paraíba, Alagoas. E estamos convidando também os irmãos Homens do Terço do Juazeiro, do querido estado do Ceará. Será um momento lindo, grandioso. O céu vai exultar de alegria. O inferno vai fugir desesperado. O terço na mão. Eis o nosso testemunho. Milhares de homens estarão aqui. Você conhece alguém que participa desse movimento lindo, Homens do Terço? Convide-os para estar aqui no santuário no dia 27 de setembro. Pode entrar em contato com o coordenador do nossa pequena comunidade de Homens do Terço aqui de Serra das Varas, que será o coordenador desse grande encontro, nosso queridíssimo Duda.
1: O número é o 87 99133 1739. Repetindo, 87 99133 1739.
0: Pois é, nós nos esperamos com muita alegria. Um outro feliz acontecimento será a Jornada Eucarística Jovem, nos dias 16, 17 e 18 de outubro, aqui no santuário. No dia 16, nós teremos aqui milhares de jovens, estudantes da rede pública e da rede privada. Ninguém pode impedir de alguém professar a fé. Hoje é proibido nas escolas públicas se falar de Deus e de religião. Mas que os jovens cristãos possam dizer que nós somos cristãos. Nós seguimos a Jesus, nosso Senhor e Salvador. Nós queremos ir para a Serra das Varas, nós queremos ir para o santuário. A liberdade religiosa é princípio constitucional. Sim, é causa fundamental para uma vida social. A Constituição do Brasil prescreve a liberdade religiosa, o direito de professar a sua fé. Que coisa, né? Que tempo difícil é esse. 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
0: Pois é, convido você a fazer parte dessa grande mobilização missionária. Evangelizar, para mim, foi sempre, será por todo sempre, uma paixão, um desejo ardente de minha alma. Meus irmãos, minhas irmãs, vamos agora ouvir um pouco do Diário de Santa Faustina.

tomei para nossa meditação o número 1447 do Diário de Santa Faustina, onde encontramos Jesus falando com ela. Ah, minha filha, como me dói que as almas se unam tão pouco comigo na Santa Comunhão. Espero pelas almas e elas se mostram indiferentes. Amo-as tão afetuosamente, tão sinceramente, e elas não confiam em mim. Quero cobri-las de graças, mas elas não querem aceitá-las. Procede comigo como com alguma coisa inanimada, e no entanto tenho um coração cheio de amor e misericórdia para com elas.

Que mensagem tão profunda, né? Ah, como me dói que as almas se unam tão pouco comigo na santa comunhão. Você ouviu? Espero pelas almas e elas se mostram indiferentes. Amo-as tão profundamente e elas são indiferentes para comigo. É um lamento de Jesus que nos leva a pensar como estamos participando da Eucaristia, que reverência, que amor, que respeito temos à presença dele no pão eucarístico. Este é meu corpo. Irmãos e irmãs, façamos da Santa Missa o centro de nossa vida, pois sem Eucaristia não somos nada. Mas todas as vezes que participamos do sacrifício dele que te renova sobre os altares do mundo inteiro, o céu toca a terra e nós, pobres pecadores, pelo seu corpo, pelo seu sangue, presentes no sacramento da Eucaristia, nos tornamos divinos. É um mistério. Que esse texto possa lhe levar a repensar as suas práticas, como você procura, quando você entra na igreja, qual a atenção que você dá, o silêncio que você faz para adorar o Senhor ali presente. Escreve, minha filha, fala da minha misericórdia, diz às almas onde devem procurar consolo, isto é, no tribunal da misericórdia, onde continuo a realizar os meus maiores prodígios. Leia esse, no Diário de Santa Faustina, número 1447. Mais do que palavras, ensinamentos divinos.

0: obrigado por sua participação todos os dias nesse horário. Rezamos juntos e nos fortalecemos. É a Hora da Misericórdia através das rádios educadoras de Belém de São Francisco, a Rádio Vale do Acaí em Poção, a Rádio Aparecida Web em Petrolina, a Rádio Serra Bonita Web na Paraíba, a Rádio Grande Rio em Petrolina, a Rádio Tupanatinga FM em Tupanatinga, a sua Rádio Itabaiana, Itabaiana Sergipe, a sua Rádio Agnus Dei. Se Deus é por nós,
1: quem será contra nós?
0: Vamos fazer crescer ainda mais a nossa audiência. Nos sítios, nos povoados, nas vilas, nas repartições públicas, nos consultórios, nas clínicas médicas, nas estradas e por todos os lugares. Estejamos sempre juntos nessa hora. E as graças do céu cairão sobre nós como uma chuva de bênçãos. Eu tenho certeza do que estou a dizer. Meus irmãos, minhas irmãs, quero agradecer a todos vocês pelo carinho e pela dedicação para conosco. Esse santuário aqui no alto da Serra das Varas é um lugar de encontro com Deus, consigo mesmo e com os outros. Um lugar onde Deus tem realizado tantos prodígios. Disto nós somos testemunhas, não podemos ficar calados. Todos os domingos chegam aqui centenas e centenas de pessoas, e quantas delas dizem histórias: padre, eu vim contar o meu milagre. É extraordinário perceber que Deus escolheu esse lugar aqui no alto da Serra das Varas para abraçar o seu povo, para consolar os aflitos, para enxugar lágrimas aqui derramadas. Agora mesmo está chegando aqui uma delegação de Brasília com 56 pessoas. Não para de chegar peregrinos. Como explicar isso? Quando Deus quer, ninguém impedirá a sua obra. A ti, Senhor, toda honra e toda glória. 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
0: Queridos irmãos e irmãs, às 5 horas da tarde, participe da missa aqui através dessa emissora. Muito brevemente, quando tivermos condições de pagar uma equipe, transmitiremos pela televisão. Mas nada a reclamar, apenas louvar e agradecer a Deus. Tudo seja feito para a maior glória dele, que nós sejamos apenas operários da messe que ele nos confiou. Irmãos e irmãs, vamos agora cumprimentar, e o fazemos com muita alegria, os aniversariantes do dia.

aos aniversariantes de hoje, colaboradores e colaboradoras desta obra de Deus, que o Senhor esteja sempre com vocês. Muitos, muitos anos de vida.

é bom estarmos juntos e dizermos o amor de Cristo nos uniu. Queridos irmãos e irmãs, como fazemos todos os dias, no fim deste programa, rezemos pelas almas de nossos irmãos e irmãs que partiram para a eternidade e nos deixaram saudades e testemunhos de uma autêntica fé.

descanso eterno das almas de José Gomes Lopes, 30º dia, João Alexandre de Mendonça, Beatriz Santina, Pedro Honório, Manuel Honório, José Estandislau, Manuel Rezendo da Silva, José Augusto Gomes, Ramiro Mendes Filho, Gisa e Orisvaldo, Augusto e Érica, Geraldo Galindo, Dom Severino Mariano de Aguiar, Dom Manuel Palmeira da Rocha, Padre Antônio Luiz, Monsenhor Orlando, Padre Luiz Carlos, Padre José Francisco dos Santos. Coloque na presença de Deus os seus falecidos, com amor e na certeza de que estão na presença de Deus.

0: chegando ao final do programa. Muito obrigado por sua companhia. Permaneça conosco porque vem em seguida o programa Querigma com o Padre Edson. Padre Edson Rodrigues, que tem feito um trabalho muito bonito de catequese logo após o Terço da Misericórdia. Às 5 horas, revemos uns pelos outros participando da Santa Missa. O Senhor esteja convosco.
1: Ele está no meio de nós.
0: Pela intercessão da bem-aventurada Virgem Maria, dos santos apóstolos Pedro e Paulo, dos santos arcanjos Miguel, Gabriel e Rafael, abençoe-vos o Deus Todo-Poderoso, Pai, Filho e Espírito Santo. Amém.
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Olá, meu irmão, minha irmã, muito boa tarde a você que me escuta agora pela Agnus Dei FM na frequência 106.7, pelo nosso aplicativo ou pela nossa página terradamisericordia.com.br. Estamos iniciando mais um querigma nesta tarde de sexta-feira. Hoje é dia 21 de agosto de 2026, edição de número 35. Estamos juntos mais uma vez, que beleza! E hoje é dia de São Pio X, né? Um grande papa da igreja. O primeiro papa na história vindo de uma classe camponesa. Entre tantas coisas de São Pio X como papa, ele deixou para nós o famoso catecismo, que traz o seu nome, o Catecismo de Pio X, adotado na Itália com perguntas e respostas, pensado precisamente para pessoas simples, numa sociedade onde a cultura ainda não havia atingido todas as classes sociais. A preocupação dele era espalhar o máximo possível a catequese entre os cristãos. Uma coisa que o São Pio X deixou para nós também foi o Papa que abriu a comunhão eucarística para as crianças. Celebramos então São Pio X, grande Papa da história da Igreja. E assim, nesta alegria de celebrarmos este grande homem, está no ar o nosso querigma desta sexta-feira.

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1: E nós vamos começar nosso programa com uma pergunta que nos chega aqui. Interessante, e é bom que todos saibam disso. Existe, de fato, uma devoção para cada dia da semana na igreja? Vamos então buscar aprender isso para a gente aprimorar nossa vida de oração, nossa espiritualidade. Essa pergunta nos chegou aqui lá do estado de Minas Gerais, ou de longe, nossos irmãos mineiros com a gente participando da cidade de Contagem, lá em Minas Gerais. Nossa Senhora, tem gente lá em Minas com o nosso aplicativo assistindo o nosso programa, acompanhando a gente. Quem mandou mensagem pra gente foi Clarice Bueno, lá de Contagem, Minas Gerais. Nossa, chegando longe do nosso programa com o nosso aplicativo, que coisa boa. Obrigado pela presença e participação dos nossos irmãos de Minas. Ela pergunta exatamente isso: padre, tem uma devoção para cada dia na igreja? Tem sim. Todo domingo, para começar, desde o cristianismo, é o chamado Dies Dominicus, ou seja, o dia

dia do Senhor, consagrado a Jesus. Nesse dia foi o dia da ressurreição de Jesus, então o domingo é dele. A segunda-feira, ao longo da Idade Média, era também devotada a Jesus, mas passou a ser dedicada ao Espírito Santo. Esse mesmo dia também recorda de modo especial as almas do purgatório. Mas é uma devoção livre, voluntária, que a igreja aprova sem prescrever. Ou seja, segunda-feira é dia de rezar o Espírito Santo e as almas do purgatório. Nas terças-feiras, na tradição popular católica, a gente tem os anjos da guarda. Rezar para os anjos da guarda. Nas quartas-feiras, naturalmente, é o dia de semana em que a igreja nos convida a olhar com um carinho muito especial e rezar a São José, o esposo da Virgem Maria e pai adotivo de Jesus. Na quinta-feira, naturalmente, até pela própria Sagrada Escritura, é dedicada à Santíssima Eucaristia, porque é o dia que Jesus instituiu a última ceia, quando também ordenou aos sacerdotes e os seus apóstolos e estabeleceu o sacramento da reconciliação, da penitência. Na sexta-feira, naturalmente, é claro, a paixão de Jesus, dia dedicado à paixão do Senhor. E no sábado, tradicionalmente dedicado à Nossa Senhora. O sábado de Nossa Senhora porque tem uma ligação com o sábado santo, quando Nossa Senhora se recolheu naquele sofrimento grande da morte do seu filho Jesus e ao mesmo tempo estava confiante, esperando a sua ressurreição. Então só recordando pra gente, ó, domingo Jesus, segunda-feira Espírito Santo e as almas do purgatório, terça-feira os anjos da guarda, quarta-feira São José, quinta-feira Eucaristia, sexta-feira Paixão e sábado Nossa Senhora. Agora, além disso, preste bem atenção, existe para cada mês do ano também uma devoção. O mês de janeiro é ao Santíssimo Nome de Jesus. Isso porque 8 dias depois do Natal, São José deu o nome ao menino, o nome de Jesus. Fevereiro é o mês da Sagrada Família, porque após as celebrações do Natal, a igreja venera a Sagrada Família. Março, naturalmente, é a devoção a São José, porque a sua festa maior é no dia 19 de março. Abril é dedicada à Eucaristia e ao Espírito Santo. Ali, por abril, cai sempre o período da Páscoa, seguindo-se do período pascal de 40 dias. E a Eucaristia, então, vira o centro ali no mês de abril. No mês de maio, claro, não seria difícil prever, é o mês dedicado à Virgem Maria. Tem muitas festas, Nossa Senhora de Fátima no dia 13, a Visitação no dia 31 e tantas outras festas marianas. Mês de junho, dedicado ao Sagrado Coração de Jesus. É uma devoção que começou lá por volta do ano 1620, quando Jesus pediu a Santa Maria Margarida Lacoque exatamente essa devoção. Foi divulgada no mundo inteiro. Era um tempo que havia uma perigosa heresia chamada jansenismo, que impedia os católicos de comungarem com frequência e colocava medo nas pessoas. Elas tinham medo de Deus. Então a devoção ao Sagrado Coração quis mostrar exatamente esse lado humano de Jesus. Em julho, nós temos a devoção ao preciosíssimo sangue de Nosso Senhor. É o mês dedicado a isso. A festa se celebra no primeiro domingo do mês de julho. No mês de agosto, naturalmente, é o mês das vocações. O mês de setembro é o mês da Bíblia. O mês de outubro é o mês do Rosário e das Missões. O mês de novembro é o mês das almas do purgatório, por causa do dia de finados, o dia 2 de novembro. As orações, então, pelos fiéis falecidos. E o mês de dezembro, trazendo o Advento e o Natal, 4 semanas que preparam para a vinda do Senhor. Esse tempo bonito do Advento, com a coroa do Advento, com todo aquele ritual bonito que prepara a chegada das celebrações natalinas. Então, tanto as semanas quanto os meses, nós temos motivações de sobra para dedicarmos as nossas orações a todas as dimensões da espiritualidade católica. E aqui trazemos mais uma pergunta para a gente. Qual é a diferença entre vocação e profissão? Porque o povo diz assim: ô padre, a sua profissão de padre. Profissão de padre. Eu acho isso também quando dizem isso, viu? A questão de vocação, de chamar o padre de profissão. Como se a gente fosse um funcionário da igreja,
prestando um serviço profissional. Veja, quando a gente realiza uma vocação, essa vocação ela dá sentido à vida da gente. Cada pessoa é chamada a exercer uma vocação. A palavra vocação vem do latim, vocare, chamar. Tomar consciência de que a vocação é um chamado de Deus para a vida deve alertar a gente de como viver bem esta vida que nos foi dada, e não só como um presente, mas também como missão. Vocação é diferente de profissão. Embora possa haver alguma semelhança entre as duas, a profissão é você que escolhe, é definida pelas suas aptidões. A vocação é um estado de vida. Eu sou escolhido, não sou eu que escolho. É algo mais profundo dentro da pessoa, algo existencial. Ela compreende toda a pessoa, toda a realidade psicológica, mental, espiritual. E há jovens que têm dúvida em discernir a sua vocação, especialmente porque se vão casar ou se vão ser consagrados celibatários. E essa é uma questão fundamental. Quem tem um desejo muito forte de se casar, ter filhos, constituir família, então vai seguir esse caminho e servir a Deus como um bom pai, uma boa mãe, um bom esposo, uma boa esposa, um bom profissional. Já aqueles que são chamados para o sacerdócio, para a vida religiosa celibatária, estarão voltados mais para essa opção do que para o casamento. Deus coloca no coração dessas pessoas esse desejo, embora a pessoa tenha de cultivá-lo com a sua graça, com oração e tudo mais. Evidentemente que essa decisão é tomada com conhecimento claro do que seja tanto a vida conjugal quanto a vida celibatária de um consagrado a Deus. Então é uma questão de discernimento. Para o discernimento da vocação é preciso que a pessoa olhe para ela mesma com os olhos bem abertos, sem medo e sem se esconder dela mesma, e pedir a Deus que ajude a se conhecer. Se a pessoa se confrontar consigo mesma, então ela vai se conhecer e não vai se iludir. Escolhido o caminho, então vai em frente com determinação, atento aos acontecimentos, buscando aquilo que se sente chamado. Fica claro então para a gente que vocação é diferente de profissão. Na profissão eu escolho ser médico, eu escolho ser engenheiro, eu escolho a profissão que eu desejo. Na vocação eu fui chamado, sou escolhido por Deus, às vezes até sem nenhum mérito, mas ele se escolhe porque sabe que a gente é capaz de atender ao seu chamado.

0: Nós vamos ao intervalo comercial, voltamos daqui a pouco com mais Querigma e daqui a pouco tem temas. Vamos falar o quê? A gente vai seguir a formação litúrgica, né? No segundo bloco, vamos falar hoje do fechamento do primeiro rito da missa, que é o rito inicial. A gente já está quase no finzinho da primeira parte da missa, que é o rito inicial. Então, segundo bloco, a gente trata disso e depois outros assuntos mais ao longo do nosso programa. Daqui a pouco eu volto.
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Estamos de volta com o nosso querigma nesse segundo bloco. Ao som da música Minha Vida Tem Sentido, Padre Zezinho cantando 1973. Ei, já faz tempo. Mas bonita, né? A canção ainda hoje é cantada por todo o povo. Minha Vida Tem Sentido. Vamos ver um pouquinho, matando saudade. Meu

Linha aberta para você pelo 87991853312, nosso querigma nessa sexta-feira, seguindo nesse segundo bloco agora com a formação litúrgica. Nós estamos estudando a missa bem devagarinho, parte por parte, entendendo cada coisa, o que é possível, o que não é possível, o que é permitido, o que não é permitido, o que a igreja de fato celebra, o que é invenção. Exatamente aquilo que a gente viu que era alegoria, né? Alegoria é aquilo que eu tiro da missa e não faz falta a missa de forma alguma. A gente já viu isso em outros programas. Veja, nós estamos hoje para concluir os ritos iniciais da missa. Todo mundo já que acompanhou desde terça-feira vem sabendo que a missa tem 4 partes: ritos iniciais, liturgia da palavra, liturgia eucarística e ritos finais. Hoje nós vamos fechar os ritos iniciais. Nós começamos falando sobre ambientação, sobre postura, sobre até as roupas. A gente falou da roupa para a igreja, não foi? A gente falou de roupa, falou das crianças, o cuidado com as crianças dentro da celebração para não virar uma confusão, uma bagunça. A gente falou do início da missa, da saudação, do sinal da cruz. A gente falou do ato penitencial. Ontem a gente falou sobre o glória, de rezar o glória, deixar que o povo também reze o glória, não só cantá-lo. Enfim, e hoje a gente vai fechar esse primeiro bloco da missa, a primeira parte chamada Ritos Iniciais, com uma coisa muito pequena, mas muito importante. É a chamada Oração da Coleta, ou chamada também Oração do Dia. Preste muita atenção nisso. O padre falou em coleta, alguém já disse, epa, então deve ser alguma coisa ligada a dinheiro. É não. Esta oração chamada da coleta, ela tem um outro sentido bem distinto. Coleta aqui não está falando de dinheiro, não. Vamos entender por quê? Como é que a gente pode entender que a igreja deu o nome de oração da coleta à oração que se segue antes da liturgia da palavra, antes de começar a primeira leitura? Então, logo que termina o glória, toda missa, seja ela de semana, seja final de semana, seja missa comum, seja missa solene, toda missa tem este momento de uma oração que o padre faz sozinho, antes de começar a primeira leitura da missa, de passar para a liturgia da palavra. A palavra coleta, aqui no caso, ela vem do latim, né? Coligere, que quer dizer recolher, coletar, reunir. Essa oração, ela tem um sentido de reunir numa só oração todas as orações da Assembleia. Quando o padre diz assim, oremos, ali preste bem atenção nisso. É o momento da gente colocar as nossas intenções. Ontem eu falei aqui no programa que a gente precisa aprender e entender e vivenciar que a missa não é uma questão de falecido, não é uma celebração de morte. Nesta hora aqui, quando o padre diz oremos, todo mundo que está na missa deve colocar a sua intenção não de falecido. Por quem você veio rezar? Por qual situação você quer rezar aquela missa? Ali é o momento de cada um fazer, colocar a sua intenção pessoal para a missa. Aí eu quero rezar por fulano que está doente, eu quero rezar por alguém que está viajando, eu quero rezar por alguém. Bom, cada um tem uma intenção. E aí o padre, com aquela oração, ele faz a coleta, ele recolhe as intenções de todas as pessoas que estão ali, e numa oração só ele faz essa oração chamada oração da coleta. Por isso começa com oremos, ou seja, um convite a quem está na celebração para que se ponha em oração, e esse oremos normalmente é seguido de uma pausa para que cada um possa fazer silenciosamente a sua oração pessoal, colocar a sua intenção para a missa. Repito, não é questão de falecido. Ali são motivos pelos quais você vai rezar aquela missa. Alguma intenção especial. Depois o padre eleva as mãos. Elevar as mãos, quando ele eleva as mãos, é como se estivesse recolhendo todas as intenções ali e encaminhando-as para o céu. Ele faz aquela oração em nome da igreja. Por isso que no fim ele termina dizendo assim: por nosso Senhor Jesus Cristo, que é Deus, e convosco vive e reina, na unidade do Espírito Santo, por todos os séculos dos séculos, você responde amém, para dizer que aquela oração que o padre fez
também é sua. Eu estou de acordo, sim, que assim seja. Amém. Esse é o sentido do amém, não é? Quando você responde nessa hora ao padre. Então, ele está ali, em nome da igreja, fazendo aquela oração, recolhendo todas as intenções daquela igreja numa única oração. Quer ver um exemplo bem simples? Então, a oração do próximo domingo, que o padre vai rezar, vai ser essa aqui, olha. Ó Deus, que unis os vossos fiéis num único desejo. Veja que as palavras são bonitas. É porque a gente passa em branco, a gente não presta atenção, não. Mas veja, a oração é assim, olha. Ó Deus, que unis os corações dos vossos fiéis num único desejo. Concedei ao vosso povo amar o que ordenais e esperar o que prometeis, para que na instabilidade deste mundo os nossos corações estejam ancorados lá onde se encontram as verdadeiras alegrias. Numa palavra mais simples, o padre está pedindo ali que a gente possa amar aquilo que Deus ordena para nós e esperar aquilo que Deus prometeu, para que nesse mundo onde tudo é passageiro, os nossos corações estejam seguros nas coisas de Deus, onde se encontram as verdadeiras alegrias. Na verdade, o padre está rezando exatamente isso. Então, ele vai terminar por nosso Senhor Jesus Cristo, etc. E o povo vai dizer amém. Então, esse momento da coleta é o momento em que o padre recolhe as intenções da missa. E logo depois, todos vão se sentar para a liturgia da palavra. Até aqui, a celebração é toda de pé, inclusive o ato penitencial. É todo mundo em pé. Eu vejo que algumas pessoas costumam se ajoelhar no ato penitencial. Não é posição litúrgica. Aquilo que eu falei alguns dias atrás aqui. Não invente de fazer a sua missa, porque a missa é comunitária. Não invente de fazer a sua liturgia. Se for para você fazer a sua liturgia, nem adiantaria ir para a igreja. Faria em casa mesmo. Até aqui, todos estão em pé, inclusive, repito, no ato penitencial. O ato penitencial não é confissão para estar de joelhos. É um momento, já explicamos o que é, né, no programa passado, que precisa estar todo mundo ali em pé até este momento da hora da coleta. Depois vamos nos sentar para a liturgia da palavra, mas isso é assunto para a próxima segunda-feira, quando a gente vai continuar a formação com a liturgia da palavra, certo? Praticamente é isto, a oração da coleta, o padre recolhe da comunidade as intenções, eleva a Deus uma oração especial, é uma oração presidencial feita apenas pelo padre como representante de Jesus. Todas as orações que são presidenciais da missa são compostas por uma invocação, por um pedido e por uma conclusão, e são dirigidas ao Pai, em nome de Jesus, que é nosso mediador, na unidade do Espírito Santo. Às vezes as pessoas, a gente percebe que tem gente na missa que quer rezar junto com o padre as orações presidenciais. Não. Por exemplo, a oração da paz. A gente vai chegar lá depois, quando chegar lá mais pra frente, mas já vou antecipando aqui. Senhor Jesus Cristo, dissestes aos vossos apóstolos, eu vos deixo. Aquela oração é do padre. É só do padre, é oração presidencial. Quer ver outra oração presidencial que também só o padre deveria rezar, mas muita gente quer rezar junto? Por Cristo, com Cristo, em Cristo, a vós, Deus Pai Todo-Poderoso. Isso é do padre, é oração presidencial. Mas por que que o povo reza? Falta de formação. Por que que o povo reza? Às vezes, teimosia. Sabe, mas faz errado. Porque também na igreja tem essas duas categorias, viu? Tem aqueles que erram porque não sabem, ninguém orientou, e a gente até dá o desconto, perdoa. E tem aqueles que, mesmo sabendo, insistem em permanecer no erro. Aí é desobediência, foi aquilo que eu falei na última quarta-feira aqui no programa. Se eu sei que não é para fazer assim e eu faço, eu sou desobediente. Isso em qualquer situação, não é só na igreja não. Em casa, qualquer situação, você sabe, isso aqui tá errado, tá, mas eu vou fazer. Então eu tô desobedecendo a um princípio normativo. Então é muito pior do que quem não sabe. Quem faz sem saber, menos mal. Mas você saber que a coisa é errada e você, mesmo assim, insistir em querer fazer por sua conta própria, para dizer, não, eu acho melhor fazer assim, a missa não é assim.
Eu já lhes disse isso várias vezes. Não se trata de eu acho que é isso. A igreja tem a sua liturgia pronta para ser celebrada bem por todos nós. Celebrar bem significa obedecer à igreja nas normas litúrgicas. Ir para a missa, para fazer minha missa, é melhor não ir. É melhor ficar em casa. Se é para fazer a minha missa, nem o padre poderia dizer que a missa é dele, porque ele preside. Não, nem isso. A igreja tem um depósito do seu tesouro especial da liturgia. E quem sou eu, até como padre, inclusive, para modificar a liturgia da igreja? De jeito nenhum. Então veja, vamos encerrando esse assunto por aqui, para a gente só entender. Essa oração, então, ela é presidencial. E ela reúne as intenções, preparando o povo para a liturgia da palavra.

0: Salvador.
1: A gente vai para o intervalo, daqui a pouco a gente volta com as dúvidas católicas e a sua participação pelo nosso WhatsApp 99185-3312. Eu volto daqui a pouco, até já.

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Você conhece essa música, né? Senhora e Rainha, canção do Padre Zezinho, cantada por Dalva Tenório. Dalva Tenório é uma pernambucana lá de Bom Jardim. Essa canção, Senhora e Rainha, foi gravada pelo Padre Zezinho lá nos anos idos, anos 90, né? 1995, o Padre Zezinho gravou essa música. E ela fala exatamente por que a gente colocou essa música agora. Porque amanhã, dia 22, é dia de Nossa Senhora Rainha. Você sabe que existe essa festa? Existe, sim. E vamos saber um pouquinho sobre ela. É uma tradição que vem desde a época do rei Davi, lá de trás. Mas quem criou essa festa foi o Papa Pio XII, em 1954. No dia 11 de outubro, ele coroou Nossa Senhora na Basílica de Santa Maria Maior, em Roma, onde está sepultado o Papa Francisco. Naquele dia, o Papa promulgou a encíclica Acelin Reginam, ou seja, para a Rainha do Céu. É o principal documento do Magistério da Igreja sobre a realeza de Maria. Agora, nós precisamos entender que a Bíblia fala, e também a Igreja, de Maria Rainha. A Bíblia fala lá no Apocalipse de São João, no capítulo 12. O Papa Bento XVI também falou sobre Nossa Senhora Rainha. O Papa São João Paulo II, o Papa São Paulo VI e também o Vaticano II, num documento chamado Lumen Gentium, ou seja, a luz dos povos, no número 59, disse assim: a Virgem Imaculada foi elevada ao céu em corpo e alma e exaltada por Deus como rainha, para assim se conformar mais plenamente com o seu Filho, Senhor dos Senhores e vencedor do pecado e da morte. Essa festa, então, foi instituída, então, pelo Papa Pio XII, em 1954. Agora, há razões para isso? Ah, sim. Vamos ver, então, por quê. Eu disse que essa questão vem lá do rei Davi, não é? Uma tradição que vem lá da época do rei Davi. E, no Antigo Testamento, a rainha do reino de Davi era a rainha mãe. Os reis, por razões de estado e fraqueza humana, eles tinham muitas esposas, e nenhuma das quais poderia ser chamada adequadamente de rainha. Essa honra, ela era reservada à mãe do rei, cuja autoridade ultrapassava em muito as muitas rainhas casadas com o rei. A rainha mãe, então, no reino de Davi, ouvia as súplicas do povo, levava essas súplicas para consideração do rei. Veja se tem alguma semelhança com Nossa Senhora, não tem? É exatamente o que a Virgem Maria faz como rainha do céu e da terra. Então, por isso a Igreja sempre entendeu Maria como uma rainha sentada ao lado do seu filho no céu. Ao longo dos tempos, ela sempre foi abordada do ponto de vista artístico com uma coroa na cabeça, tanto no Oriente como no Ocidente. E ao longo dos anos, se desenvolveu uma tradição para coroar Maria durante o mês de maio. Isso muitas vezes é feito por crianças na primeira comunhão. Em muitas paróquias também, as homenagens, Maria, ela recebe essa coroa. A oração Regina Shelley, que é a Rainha do Céu, é uma oração tradicional que é feita pela Igreja, especialmente durante a Páscoa. Agora, nós precisamos entender uma coisa que às vezes confunde, viu? O documento do Papa Pio XII, de 1954, ele diz que, baseando-se na tradição e naquilo que diversos santos ao longo dos séculos deixaram como testemunho, Maria é Rainha de todas as coisas criadas, Rainha do mundo e Senhora do Universo. São Luís Maria Montfort, que tem o Tratado da Verdadeira Devoção, ele diz que Maria é a rainha do céu e da terra por graça, como Cristo é rei por natureza e conquista. Aqui que eu queria chegar exatamente neste ponto. Muita gente acha que Jesus é rei porque a mãe dele é rainha. É não, não é assim não. Não é assim não, tá trocada a situação aí. Como assim trocada, padre? Exatamente, tá invertida a situação. A música que a gente está tocando agora, ela explica bem isso. Existe uma música da Igreja que diz assim: Jesus, fonte de misericórdia que jorra do templo, Jesus, o filho da rainha. Não, não é assim não. A realeza de Jesus não depende de Maria. O que a gente acabou de dizer aqui agora, que São Luís Maria Montfort disse de modo tão bonito, ele diz assim: Maria é rainha do céu e da terra por graça. Jesus é rei por natureza e por conquista. Ou seja, Jesus não é o filho da rainha, mas Maria é que é mãe do rei. Você entende a diferença qual é, não é? Para Jesus ser rei, ele não depende de Maria, no sentido de ser filho da rainha. Não,
ela que pelos méritos do seu filho que é rei, a igreja lhe chama de rainha. O que eu estou lhe dizendo agora é o que a Dalvinha está cantando nessa música. O povo te chama de Nossa Senhora por causa de Nosso Senhor. O povo te chama de mãe e rainha porque Jesus é o rei dos céus. Então, só para a gente não confundir as coisas e achar que Jesus é rei porque é filho da rainha, não. Maria é que é mãe do rei. E pelo filho dela ser rei, ela sendo mãe dele, adquire os méritos do filho. É uma lógica invertida, né? Você vai dizer, mas isso é estranho, porque normalmente os reis são filhos de rainha. No caso de Jesus, não. Eis aqui a serva do Senhor. Ela mesma disse, a escrava do Senhor. Então é um rei que é filho de uma serva. Mas essa serva, a igreja reconhece como sendo rainha do céu e da terra pelos méritos do filho. Dá para entender isso? Isso não diminui nada Nossa Senhora para nós, de jeito nenhum, absolutamente. Pelo contrário, coloca ela no seu devido lugar, como ela sempre quis estar. Nossa Senhora nunca quis ser maior que o filho dela, nunca. Pode ver que é. As imagens de Nossa Senhora, por exemplo, que tem o filho, que ela tem o filho nos braços, ela sempre coloca o filho à frente dela, ostentando o filho. Ele é mais importante que eu. O poderoso fez em mim maravilhas. Santo é ele. Eu expliquei uma vez para o povo já o sentido das imagens de Nossa Senhora que tem as mãos juntas. Que muita gente acha que é rezando. É não. Você olha para uma imagem de Nossa Senhora de Fátima, Nossa Senhora Aparecida, as imagens de Nossa Senhora que tem as mãos unidas, você olhando para elas, você não vai imaginar que aquilo ali é oração, não. Não é questão de oração. É posição de escravo que se coloca dentro do rei para cumprir as ordens do rei. Era assim que faziam os escravos na época. Quando eles eram chamados para cumprir mandados, eles juntavam as mãos diante do rei e diziam, aqui estou eu. Pode mandar fazer que eu faço. Então aquela posição de Nossa Senhora com as mãos unidas é como quem diz, aqui eu sou a serva. Eu sou a sua serva. Pode mandar que eu faço. Não é bonito, né? Como é linda a igreja, como é bonita a igreja, como é bom ser católico e ter essa riqueza de espiritualidade, de catequese, de mariologia. Qualquer outra igreja não tem essa riqueza que a gente tem. Falar de Nossa Senhora, eu passaria o dia todinho aqui falando com vocês. Até amanhã de manhã ficaria aqui com vocês falando sobre ela. Mas veja, por isso eu nem estava programado para fazer esse bloco aqui sobre Nossa Senhora, mas eu lembrei que amanhã é dia de Nossa Senhora Rainha. Então, eu disse, eu vou aproveitar, já que eu estou no gatilho aqui, vamos fazer uma catequese para o povo sobre Nossa Senhora? Pronto, está aí explicado. Amanhã é dia de Nossa Senhora Rainha. Foi o Papa Pio XII que em 1954 disse que ela era rainha. Todos confirmaram. A gente volta a confirmar. O filho dela é rei. Ela é a mãe do rei. E assim, nem por isso a gente menospreza Nossa Senhora de jeito nenhum. Ela é nossa rainha. E eu quero até fazer a oração dela aqui com você. Eu queria rezar essa oração de Nossa Senhora Rainha com você, para a gente poder já antecipar essa festa de amanhã. É uma oração pequena que a gente pode rezar, e você pode acompanhar comigo aqui devagarinho essa oração pequena. Veja, diz assim: Deus Todo-Poderoso, nosso Pai, que nos destes Maria, a mãe do vosso Filho, para ser a nossa mãe e rainha, concedei-nos que, apoiados pelas suas orações, possamos ir para o reino dos céus e para a glória destinada aos vossos filhos e filhas. Por Cristo nosso Senhor. Amém.

0: Querigma de hoje fica por aqui. Nós estaremos de volta amanhã com o Querigma. Não, amanhã é sábado e a gente vai estar junto com o quê? Palavras que não passam. 14h eu me encontro com você, viu? Não falte, eu vou estar aqui 14h para a gente se encontrar e fazer aquela retrospectiva, aquele especial do Padre Zezinho que a gente faz todo sábado aqui. Amanhã nós vamos continuar ouvindo a catequese do padre, aprendendo com o padre, cantando com ele, matando saudades, ouvindo canções, passando a discografia do padre dos anos 70. Eita, cada coisa bonita. Você sabe que nos anos 70 teve Maria de Nazaré, anos 70 teve Estou Pensando em Deus, nos anos 70 teve Maria de Minha Infância, lembra? Ave Maria, Mãe de Jesus. É tudo desse tempo aí. Nos anos 70 teve Utopia, Um Certo Galileu, e a gente tá passando tudo isso no programa de sábado aqui. Amanhã eu me encontro com você, então, 14h, é mais cedo, viu? Queria que me é 4h, mas o Palavras que Não Passam é 14h. Eu me encontro com você aqui para ver esse momento de retrospectiva e catequese com o Padre Zezinho também, no especial dele, no Palavras que Não Passam. Fico por aqui, bom final de semana para todo mundo. Domingo vá à missa, viu? Não esqueça de ir à missa domingo. Domingo é dia de missa para nós católicos. Um grande abraço para você, Deus abençoe e até amanhã.
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2: Quando estiveres muito cansado, pare um pouco, descanse, ore e depois retome aos seus trabalhos com vigor, esperança e fé.

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0: Em nome do Pai, do Filho e do Espírito Santo.
1: Amém.
0: A graça de nosso Senhor Jesus Cristo, o amor do Pai, a comunhão do Espírito Santo estejam convosco.
1: Bendito seja Deus que nos reuniu no amor de Cristo.
0: Queridos ouvintes da Rádio Agnus Dei, amados irmãos e irmãs, peçamos perdão a Deus de nossos pecados, reconheçamos os nossos limites, supliquemos a sua misericórdia.

0: Deus rico em misericórdia, tenha compaixão de nós, perdoe os nossos pecados e nos conduza à vida eterna.
1: Amém.
0: Oremos.

0: a Deus para defender a fé católica e restaurar todas as coisas em Cristo, como lastes o Papa São Pio X, de sabedoria divina e coragem apostólica. Concedei, benigno, que, seguindo os seus exemplos, alcancemos o prêmio eterno. Por nosso Senhor Jesus Cristo, vosso Filho, que é Deus, e que convosco vive e reina na unidade do Espírito Santo, por todos os séculos dos séculos.
1: Amém.

0: da profecia de Ezequiel. Naqueles dias, a mão do Senhor estava sobre mim, e por seu espírito ele me levou para fora e me deixou no meio de uma planície cheia de ossos, e me fez andar no meio deles em todas as direções. Havia muitíssimos ossos na planície e estavam ressequidos. Ele me perguntou: Filho do homem, será que estes ossos podem voltar à vida? E eu respondi: Senhor Deus, só tu o sabes. E ele me disse: Profetiza sobre esses ossos e dize: Ossos ressequidos, escutai a palavra do Senhor. Assim diz o Senhor Deus a estes ossos: Eu mesmo vou fazer entrar um espírito em vós e voltareis à vida. Porei nervos em vós, farei crescer carne e estenderei a pele por cima. Porei em vós um espírito para que possais voltar à vida. Assim sabereis que eu sou o Senhor. Profetizei como foi ordenado. Enquanto eu profetizava, ouviu-se primeiro um rumor e logo um estrondo, quando os ossos se aproximaram uns dos outros. Olhei e vi nervos e carne crescendo sobre os ossos, e por cima a pele que se estendia, mas não tinham nenhum sopro de vida. Ele me disse: Profetiza para o espírito, profetiza, filho do homem. Dirás ao espírito: Assim diz o Senhor Deus: Vem dos quatro ventos, ó espírito, vem soprar sobre estes ossos, sobre estes mortos, para que eles possam voltar à vida. Profetizei como me foi ordenado, e o espírito entrou neles. Eles voltaram à vida e puseram-se de pé. Era uma imensa multidão. Então ele me disse: Filho do homem, estes ossos são toda a casa de Israel. É isto que eles dizem: Nossos ossos estão secos, nossa esperança acabou, estamos perdidos. Por isso, profetize e diz-lhes: Assim fala o Senhor Deus: Ó meu povo, vou abrir as vossas sepulturas e conduzir-vos para a terra de Israel. E quando eu abrir as vossas sepulturas e vos fizer sair delas, sabereis que eu sou o Senhor. Porei em vós o meu espírito, para que vivais, e vos colocarei em vossa terra. Então sabereis que eu, o Senhor, digo e faço. Oráculo do Senhor. Palavra do Senhor.
1: Graças a Deus.

Que o digam os libertos do Senhor, que da mão dos opressores os salvou, e de todas as nações os reuniu, do Oriente, Ocidente.

alguns vagavam no deserto extraviados, sem acharem o caminho da cidade. Sofriam fome e também sofriam sede, e sua vida ia aos poucos definhando.

mas gritaram ao Senhor na aflição, e Ele os libertou daquela angústia. Pelo caminho bem seguro os conduziu, para chegarem à cidade onde morar.

Agradeçam ao Senhor por seu amor e por suas maravilhas entre os homens. Deu de beber aos que sofriam tanta sede e aos famintos saciou com muitos bens.

0: O Senhor esteja convosco.
1: Ele está no meio de nós.
0: Proclamação do Evangelho de Nosso Senhor Jesus Cristo, segundo Mateus.
1: Glória a vós, Senhor.
0: 20º capítulo, versículos 34 a 40. Naquele tempo, os fariseus ouviram dizer que Jesus tinha feito calar os saduceus. Então eles se reuniram em grupo e um deles perguntou a Jesus para prová-lo: Mestre, qual é o maior mandamento da lei? Jesus respondeu: Amarás o Senhor teu Deus de todo o teu coração, de toda a tua alma, com todo o teu entendimento. Este é o maior e o primeiro mandamento. O segundo é semelhante a esse: Amarás o teu próximo como a ti mesmo. Toda a lei e os profetas dependem desses dois mandamentos. Palavra da salvação.
1: Glória a vós, Senhor.
0: Amados irmãos, queridas irmãs, os dois grandes mandamentos da lei de Deus, que Jesus os proclama como sendo o cumprimento de toda a lei, o amor a Deus acima de todas as coisas. Amar a Deus mais do que a si mesmo. Amar a Deus mais do que seus amigos, seus familiares. Amar a Deus sobre todas as coisas. Compreenda, é o grande mandamento, é o grande tesouro, porque ele é o amor que gera todo o amor. Nele, você aprenderá a amar os outros, a si mesmo. Quem não ama a Deus, não se amará a si mesmo. O amor a Deus gera o amor ao próximo. E Jesus diz: destes dois mandamentos dependem a lei e os profetas. Estamos amando a Deus sobre todas as coisas? Estamos dispostos a cumprir seus mandamentos ou cedemos espaço às coisas inúteis do mundo, às ideologias do materialismo ateu? Quanta gente cristã desobedecendo a lei de Deus, se colocando na contramão, apoiando doutrinas, propostas contrárias ao Evangelho. A legalização do aborto, por exemplo. Nós devemos ser coerentes, mas muito coerentes com a nossa fé. Devemos pedir a Nosso Senhor a graça de sermos fiéis aos seus ensinamentos. Não vacilarmos quando somos interpelados pelo mundo e chamados a dizer sim quando é para dizer sim, não quando a nossa fé nos manda dizer não. Quem tem ouvidos para ouvir, que ouça. Quem é capaz de compreender o que eu estou dizendo, que compreenda. E eu digo essas coisas por amor à verdade, por amor às pessoas, para que não se percam, porque um dia nós seremos julgados a partir de nossas atitudes, de nossos comportamentos, sem dúvida. Jesus deixa isso muito claro. Quando diz que, quando o Filho do Homem vier para julgar os vivos e os mortos, seremos julgados conforme o nosso procedimento. Guarde isso. Talvez uma pessoa muito religiosa, reze, mas se não cumpre os mandamentos, não entrará no reino dos céus. É tudo ou nada. Por isso não podemos fazer concessões ao mundo, às ideologias do materialismo. Devemos ter coragem de nos opor a tudo quanto é contrário ao Evangelho. Uma posição corajosa, humilde, serena, mas que nasce da convicção de que devemos, em primeiro lugar, obedecer a Deus e não aos homens. Devemos cumprir seus mandamentos e não as ordens dos homens, se estas forem contrárias à sagrada doutrina. Esse é o mandamento, o primeiro, amar a Deus sobre todas as coisas. Pense nisso. Em tudo que você fizer, queira colocar Deus em primeiro lugar, em tudo. Desde as pequenas até as grandes coisas. Desde o momento que você vai decidir algo, pense antes de decidir. Estou fazendo a vontade de Deus? Estou cumprindo o que está escrito na lei de Deus? Se na sua consciência você percebe que aquilo é contrário à lei de Deus, não pratique, não faça. Tenha zelo por si mesmo, porque Jesus diz: de que vale o homem ganhar o mundo inteiro se perder sua alma? Não podeis servir a Deus e ao demônio, diz Jesus. Guarde isso, não se pode estar com um pé na frente e outro atrás. Nós não podemos ser cristãos pela metade, com comportamentos dúbios, comportamentos contrários à vontade de Deus, ao Evangelho. Não. Porque queremos chegar à imortalidade, alcançar a plenitude da vida. Por isso devemos ter zelo. Zelo por aquilo que é essencial na vida. A palavra de Deus. A vida no Espírito. Sim, amarás o Senhor teu Deus de todo o teu coração, com toda a tua alma, com todo o teu entendimento. Este é o maior e o primeiro mandamento. O segundo se origina desse primeiro: amarás o teu próximo como a ti mesmo. Queridos irmãos e irmãs, meditemos sempre a palavra. Esforcemos-nos para viver a palavra, para praticar a palavra. E não façamos concessão a ninguém quando se trata da defesa dos princípios de nossa fé. Vocês compreenderam? Compreenderam? Você que está em casa compreendeu? Que Deus nos confirme nesse bom propósito. Nos guie pelo seu Espírito para sermos dignos das suas santas promessas quando Ele vier. Amém.

0: Oremos, irmãos e irmãs, para que o nosso sacrifício seja aceito por Deus Pai Todo-Poderoso.
1: Receba, Senhor, por tuas mãos esse sacrifício, para a glória do seu nome, para o nosso bem de toda a sua santa igreja.
0: Oremos, acolhei com bondade as nossas oferendas e dai-nos seguir os ensinamentos de São Pio X para alcançar dignamente estes divinos, para celebrar dignamente estes divinos mistérios e recebê-los com fé. Por nosso Senhor Jesus Cristo, vos pedimos, na unidade do Espírito Santo.
1: Amém.
0: O Senhor esteja convosco.
1: Ele está no meio de nós.
0: Corações ao alto.
1: O nosso coração está em Deus.
0: Demos graças ao Senhor, nosso Deus.
1: É nosso dever e nossa salvação.
0: Na verdade, é digno e justo, é nosso dever e salvação dar-vos graças sempre em todo lugar, Senhor Pai Santo, Deus Eterno e Todo-Poderoso, por Cristo nosso Senhor. Ele é o bom pastor que deu a vida por suas ovelhas e continua apacentando o seu rebanho, dizendo à igreja, dando à igreja pastores segundo o seu coração. Na vida de São Pio X, reconhecemos os sinais de vosso amor para nós. Na sua voz, a vossa palavra, nos seus gestos, o vosso poder. Por isso, com a multidão dos anjos e dos santos, proclamamos a vossa glória, dizendo a uma só voz:
1: Santo, santo, santo, Senhor Deus do universo, o céu e a terra proclamam a vossa glória.
0: Hosana nas alturas, bendito que vem em nome do Senhor. Hosana nas alturas. Na verdade, ó Pai, vós sois santo e fonte de toda a santidade. Santificai, pois, estes dons, derramando sobre eles o vosso Espírito, a fim de que se tornem para nós o corpo e o sangue de nosso Senhor Jesus Cristo.
1: Enviai o vosso Espírito Santo,
0: estando para ser entregue e abraçando livremente a paixão. Jesus tomou o pão em suas mãos, pronunciou a bênção de ação de graças, partiu e o deu a seus discípulos, dizendo: tomai todos e comei, isto é o meu corpo, que será entregue por vós.

Do mesmo modo, ao fim da ceia, ele tomou o cálice em suas mãos e, dando graças novamente, o entregou a seus discípulos, dizendo: tomai todos e bebei. Este é o cálice do meu sangue, o sangue da nova e eterna aliança, que será derramado por vós e por todos para a remissão dos pecados. Fazei isto em memória de mim.

0: mistério da fé e do amor.
1: Todas as vezes que comemos desse pão e bebemos desse cálice, anunciamos, Senhor, a vossa morte, enquanto esperamos a vossa vinda.
0: Celebrando, pois, o memorial da morte e ressurreição do vosso Filho, nós vos oferecemos, ó Pai, o pão da vida, o cálice da salvação, e vos agradecemos porque nos tornastes dignos de estar aqui na vossa presença e vos servir.
1: Aceitai, ó Senhor, a nossa oferta.
0: Suplicante, vos pedimos que, participando do corpo e sangue de Cristo, sejamos reunidos pelo Espírito Santo num só corpo.
1: O Espírito nos una num só corpo.
0: Lembrai-vos, ó Pai, da vossa Igreja que se faz presente pelo mundo inteiro. Que ela cresça na caridade, na unidade, em comunhão com o Papa Leão, com o nosso Bispo José Luiz, os bispos do mundo inteiro, os sacerdotes, os diáconos e todos os ministros do vosso povo.
1: Lembrai-vos, ó Pai, da vossa Igreja.
0: Lembrai-vos, ó Pai, na vossa misericórdia, dos nossos irmãos e irmãs que adormeceram na esperança da ressurreição. Reze pelos seus falecidos. Maria de Lourdes, Maria Antônia da Conceição, Auristela Liberal do Nascimento, Adriana Margarida, Tarcísio Liberal do Nascimento, Quitéria da Conceição Olindina Leite, Maria de Lourdes Severo, Ivanildo Félix, Ramiro Mendes Filho, Maria Giselda Simões, Orisvaldo Inácio, Augusto Simões, Érica Torres Simões, Padre Antônio Luiz, Monsenhor Orlando, Dom Severino Mariano de Aguiar, Dom Manuel Palmeira da Rocha, e de todos os que partiram desta vida, acolhei-os junto a vós, na luz da vossa face.
1: Concedei-lhes, ó Senhor, a luz eterna.
0: Enfim, nós vos pedimos, tende piedade de todos nós. Dai-nos participar da vida eterna, com a Virgem Maria, Mãe de Deus, São José, seu esposo, os apóstolos e todos os santos que neste mundo viveram na vossa amizade, a fim de vos louvarmos e glorificarmos, por Jesus Cristo, vosso Filho. Por Cristo, com Cristo e em Cristo, a vós, Deus Pai Todo-Poderoso, na unidade do Espírito Santo, toda honra e toda glória, por todos os séculos.

0: guiados pelo Espírito de Jesus, animados por sua presença entre nós, rezemos como ele nos ensinou. Pai nosso que estás nos céus, santificado seja o vosso nome. Venha a nós o vosso reino, seja feita a vossa vontade, assim na terra como nos céus. O pão nosso de cada dia nos dai hoje. Perdoai as nossas ofensas, assim como nós perdoamos a quem nos tem ofendido. E não nos deixeis cair em tentação, mas livrai-nos do mal. Livrai-nos de todos os males, ó Pai, e dai-nos hoje a vossa paz. Ajudados por vossa misericórdia, sejamos sempre livres do pecado, protegidos de todos os perigos. Enquanto vivendo a esperança, aguardamos a feliz esperança e a vinda do nosso Salvador, Jesus Cristo.
1: Vosso é o reino, poder e a glória para sempre.
0: Senhor Jesus Cristo, dissestes aos vossos apóstolos: eu vos deixo a paz, eu vos dou a minha paz. Não olheis os nossos pecados, mas a fé que anima a vossa igreja. Dá-lhe segundo o vosso desejo a paz e a unidade. Vós que sois Deus com o Pai e o Espírito Santo.
1: Amém.
0: A paz do Senhor esteja sempre convosco.
1: O amor de Cristo nos uniu.
0: Cordeiro de Deus,
1: que tirais o pecado do mundo, tende piedade de nós. Cordeiro de Deus, que tirais o pecado do mundo, tende piedade de nós. Cordeiro de Deus, que tirais o pecado do mundo, dai-nos a paz.

0: Felizes os convidados para o banquete nupcial do Cordeiro. Eis o Cordeiro de Deus, o pão vivo descido do céu, Jesus Cristo, aquele que tira o pecado do mundo.
1: Senhor, eu não sou digno que entreis em minha morada, mas dizei uma só palavra e serei salvo.
0: Que o corpo de Cristo nos guarde para a vida eterna.
1: Amém.

Aproveite esse silêncio. Onde você estiver, silencie interiormente para se encontrar com Deus. Esse é o caminho. Agradável experiência que você pode fazê-la a qualquer instante, em qualquer lugar, sobretudo na Santa Missa.

0: Alma de Cristo,
1: santificai-me.
0: Corpo de Cristo,
1: salvai-me.
0: Sangue de Cristo,
1: inebriai-me.
0: Água do lado de Cristo,
1: purificai-me.
0: Paixão de Cristo,
1: confortai-me.
0: Paixão de Cristo,
1: confortai-me.
0: Ó bom Jesus,
1: ouvi-me.
0: Dentro de vossas chagas,
1: escondei-me.
0: Dentro de vossas chagas,
1: escondei-me.
0: Não permitais
1: que me separe de vós,
0: do espírito maligno.
1: Defendei-me
0: na hora de minha morte.
1: Chamai-me.
0: Mandai-me para vós, para que com os vossos anjos e santos vos louve por todos os séculos dos séculos.
1: Amém. Amém.
0: Oremos. Senhor, o alimento que recebemos na comunhão de São, Senhor, nosso Deus, na comemoração de São Pio X, nós vos pedimos que, pela força desta mesa celeste, nos tornemos firmes na fé e unidos na mesma caridade. Por nosso Senhor Jesus Cristo, vosso Filho, na unidade do Espírito Santo.
1: Amém.
0: Hoje houve duas missas aqui. Antes desse horário, uma grande delegação de peregrinos lá de Natal, no Rio Grande do Norte, com seu padre, celebraram a Santa Missa. Todos os dias chegam delegações, romarias de vários lugares do Brasil. Algo inexplicável, mas que enche de alegria o nosso coração. Porque Deus escolheu esse lugar para abraçar seu povo, consolar os aflitos e enxugar lágrimas aqui derramadas. Disto nós somos testemunhas, para a glória de Deus. 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Ivanildo Oliveira Ramos Ribeiro, Josefa Maria da Silva, Larissa Renata Serafim de Andrade, Lucélia Leite Teixeira, Maria de Fátima de Oliveira, Maria de Fátima Dias Silva, Maria José Valença, Sônia Maria Lucas da Silva. Muitos anos de vida. Bênçãos sobre bênçãos. Gratidão. 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
0: 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Agora, vamos nos consagrar a Nossa Senhora.

0: Nós, Santa Mãe de Deus,
1: para que sejamos rios das promessas de Cristo,
0: pela intercessão da bem-aventurada Virgem Maria, de São Pio X, dos santos apóstolos Pedro e Paulo, dos santos arcanjos Miguel, Gabriel e Rafael, abençoe-vos o Deus Todo-Poderoso, Pai, Filho e Espírito Santo.
1: Amém.
0: Vamos em paz, o Senhor nos acompanhe.
1: Graças a Deus.

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0: 6 horas. Na tradição da igreja, a hora da Anunciação a Maria. Estamos juntos e queremos nos dirigir à Mãe de Jesus, Mãe de Deus e Mãe da Igreja. Ó Virgem Clementíssima, escutai nossas preces. Vinde nosso auxílio, colocai-nos sob a vossa proteção. Convido você que me escuta a rezar conosco a belíssima oração do Ângelus. Estamos reunidos e reunidas em nome do Pai, do Filho e do Espírito Santo.
1: Amém.
0: O anjo do Senhor anunciou a Maria.
1: E ela concebeu do Espírito Santo.
0: Ave Maria, cheia de graça, o Senhor é convosco. Bendita sois vós entre as mulheres. Bendito é o fruto do vosso ventre, Jesus.
1: Santa Maria, Mãe de Deus, rogai por nós, pecadores, agora e na hora de nossa morte. Amém.
0: Eis aqui a serva do Senhor.
1: Faça-se em mim segundo a vossa palavra.
0: Ave Maria, cheia de graça, o Senhor é convosco. Bendita sois vós entre as mulheres. Bendito é o fruto do vosso ventre, Jesus.
1: Santa Maria, Mãe de Deus, rogai por nós, pecadores, agora e na hora de nossa morte. Amém.
0: E o Verbo se fez carne
1: e habitou entre nós.
0: Ave Maria, cheia de graça, o Senhor é convosco. Bendita sois vós entre as mulheres, bendito é o fruto do vosso ventre, Jesus.
1: Santa Maria, Mãe de Deus, rogai por nós, pecadores, agora e na hora de nossa morte. Amém.
0: Glória ao Pai, ao Filho e ao Espírito Santo.
1: Como era no princípio, agora e sempre. Amém.
0: Oremos. Ó Deus, derramai a vossa graça em nossos corações, para que, conhecendo pela mensagem do anjo a encarnação do vosso Filho, cheguemos por sua paixão e cruz à glória da ressurreição.

0: nosso Senhor Jesus Cristo vos pedimos, na unidade do Espírito Santo.
1: Amém.
0: Tenham todos e todas uma abençoada noite. Que o Senhor fecunde seus corações e ilumine seus caminhos.

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0: Louvado seja nosso Senhor Jesus Cristo.
1: Para sempre seja louvado.
0: Boa noite, amados irmãos e irmãs em sintonia com a Rádio Agnus FM 106.7. Estamos iniciando

0: momento mariano. A família mariana está reunida. Graça e paz desejamos a todos. Que Jesus, Mestre, nos ilumine. Que Maria Santíssima nos oriente. A graça e a paz de Jesus, o amor de Maria invada os nossos corações. Nesta noite santa, no crepúsculo desta tarde, iniciamos esse momento orante com os queridos irmãos da paróquia São Cristóvão, que estão conosco aqui também, lembrando os irmãos que fazem parte também da liturgia, fazem parte também do santuário do Perpétuo Socorro aqui na nossa cidade. Boa noite, Socorro. Boa noite, Ana.
1: Boa noite, Gilson.
0: Seja bem-vinda.
1: De volta.
0: De volta, depois de um tenebroso verão. Não era inverno não, viu, Gina? É verão mesmo.
1: Umas férias bem prolongadas, não foi, Gilson?
0: Exatamente. Ela estava quase de... Ela pensava que estava de licença prêmio. E aí, Gina, tudo bem?
2: Tá, meu amigo,
0: seja
2: tudo bem.
0: Mas, Socorro, você teve outras missões também, claro. Você não estava alheia. Sim. Você não estava aqui no estúdio, mas estava, sim, não é? Eu digo sempre, quando o missionário está descansando assim, está bem, de folga, ele está carregando pedra.
1: É exatamente isso.
0: É verdade.
2: É verdade.
0: Que maravilha.
2: Foi trabalhar, Gilson, mas com certeza, lá no local, na cidade que ela estava, ela não deixou de ir para as celebrações, não. Cumprir a missão dela.
1: O missionário não deixa de fazer missão.
0: Você estava fora do estado?
1: Não. Estava em Najá, passei um tempo em Najá e depois no Catimbau.
0: Ah, Catimbau conheço, eu fiz meu estágio pastoral lá no Catimbau. Que comunidade. Eu não esqueço o acolhimento daquele pessoal.
1: Muito grande.
0: Muito bom, muito bom. Realmente, o pessoal da pousada, né, toda aquela preparação, um espaço reservado para mim. Eu fiquei lá cerca de 8 semanas no estágio pastoral. Creio que foi isso. No período da escola diaconal. Graças a Deus. Foi um momento muito forte de crescimento. E eu peguei todo um período de Semana Santa, período quaresmal. Foi extraordinário para mim, pode acreditar. Aprendi muito. E assim a gente vai.
1: E a beleza da natureza que é lá, é muito lindo lá. Muito,
0: sem dúvida nenhuma.
1: Muito lindo.
0: Amados irmãos e irmãs, Matheus conosco sempre. Boa noite ao Matheus. Boa noite também à vovó Anabel, que está na capital pernambucana com a família em outra missão e nos acompanha pelas redes sociais. Pelo nosso aplicativo, ela está nos acompanhando. Forte abraço à vovó Anabel, à sua família, não é? E a todos quantos fazem parte desta querida amizade. Amados irmãos, vamos iniciar o nosso momento orante, saudando aqueles que estão nas queridas comunidades rurais, nas paróquias de Arco Verde, na região, e saudando também aqueles que estão em outros estados, e aqui nós lembramos os irmãos em Minas Gerais, também no Espírito Santo, Santa Catarina, aos irmãos que estão conosco no Vale do São Francisco, também na capital pernambucana, os filhos e filhas da misericórdia de Caruaru. E aqui saudamos os nossos queridos filhos e filhas, como eu costumo dizer, os meninos e as meninas, né? Filhos desta obra. Obrigado a você que vai rezar conosco pela primeira vez. Seja muito bem-vindo, bem-vinda. Terço na mão, inimigo no chão. Pelo sinal da Santa Cruz, livra-nos Deus nosso Senhor, dos nossos inimigos. Em nome do Pai, do Filho e do Espírito Santo. Amém. Antes de fazermos o oferecimento, queremos lembrar, e você que nos acompanha pela rede social, pela live ao vivo, você já vê exatamente... Aqui nós temos o quadro do Sagrado Coração de Jesus. E nós, nas sextas-feiras, estamos lembrando, não é? Apresentando as 12 promessas do Sagrado Coração de Jesus a Santa Margarida Maria Alacoque. E a cada espaço do texto, a cada, né, espaço desses momentos, a cada 3 promessas que serão, não é, lidas, nós fazemos uma breve reflexão da forma como Jesus apresentou a ela e nos apresenta. Então, oferecemos este texto ao Divino Mestre, que vamos meditar pela intercessão poderosa da bem-aventurada Virgem Maria, a Mãe Santíssima de Jesus, que ela nos oriente, nos acompanhe, e queremos colocar diante do Senhor as intenções, partilhando com você que manda através da live ao vivo e também os que enviaram através do call center da nossa emissora. E vamos rezando, pelas intenções aqui apresentadas, também pelos aniversariantes, cooperadores da obra, outros irmãos que completam idade nova, e partilhando aqui com a Socorro e com Gena as intenções próprias dos seus movimentos. Socorro.
1: Esse mês a gente está vivendo o mês das vocações.
0: As vocações,
1: né?
0: Exato.
1: Então a gente pede sempre pelas vocações,
0: claro, sempre.
1: Sacerdotais.
0: Não só nesse mês, mas sempre.
1: E sempre. Sacerdotais, é? Religiosas, pelas vidas consagradas.
0: Isso.
1: Pelos leigos, missionários e tantos e tantos. Pelas vocações ao matrimônio, pelas vocações, sim, dos jovens, para que tenha mais vocações consagradas também a Deus.
0: Perfeitamente. Graças a Deus. E nós temos. A gente costuma dizer, as vocações que vão surgindo desde a infância, e a gente,
1: sim,
0: já percebe.
1: Sim.
0: É incrível, é gratificante nós termos, né, esses momentos também com infância. Por exemplo, lembramos da infância missionária.
1: Sim.
0: Houve um arrefecimento nesse,
1: sim,
0: movimento,
1: sim,
0: né? Está chegando aqui mais uma missionária conosco, queira ocupar o seu espaço. Xênia, seja bem-vinda. Exatamente, ainda no domingo passado estávamos lá, né? Na celebração no São Cristóvão. A sua palavra, seja bem-vinda, pode usar o microfone. Boa noite, tudo em paz?
3: Boa noite, tudo em paz, graças a Deus.
0: Graças a
3: Desculpa
0: Deus.
3: O atraso, estava em outra missão.
0: Chegou na hora, não é lógico, é assim. Eu dizia que os irmãos, o missionário está sempre carregando pedras.
3: Isso.
0: As pedras, né, da missão. Gena, a sua intenção, você trouxe para hoje?
2: Meu irmão Gilson, eu já estava pensando em justamente falar sobre as vocações desse mês, no mês de agosto.
0: Sim, sim.
2: Nós tivemos também uma semana muito importante, que foi a semana
0: da família.
2: Da família, onde houve as reuniões. Eu participei lá do núcleo.
0: As paróquias em Arcoeiro tiveram uma grande movimentação.
2: Isso,
0: o livramento também teve.
2: Isso,
0: né?
2: Então,
0: isso é muito forte.
2: A minha intenção é para que esse texto seja oferecido a todas as pessoas que participaram ativamente dessa missão.
0: Grandes
2: Foi de
0: missões.
2: Segunda a sexta-feira.
0: Exato.
2: Muito importante para as pessoas que necessitam de ouvir a palavra de Deus.
0: Entendeu.
2: E essa missão foi muito importante para as famílias.
0: Perfeito. Xênia, você traz uma intenção para hoje?
3: Sempre tem, né?
0: A gente sempre tem
3: as intenções.
0: Não falta, não.
3: Vamos pedir pelos doentes, novamente, né? Sempre tem aqueles doentes. Tem as pessoas enlutadas também.
0: Naturalmente.
3: Venho de uma missão agora, né? Estava tendo celebração na Coab 2. E a gente estava justamente rezando pelas pessoas enlutadas da nossa comunidade.
0: Lá é a Capela Nossa Senhora Aparecida, isso?
3: Capela Nossa Senhora Aparecida.
0: Eu estive lá faz algum tempo.
3: Então,
0: já faz algum tempo.
2: Eu me lembro quando você celebrou lá.
0: Celebrei lá, exato. Já mais de uma vez eu
2: estava presente lá.
3: Está convidada a voltar novamente.
0: É só chamar. Me dê uma antecedência de
3: 24 horas. Já está feito o convite.
1: Feito o convite. A festa dela está bem pertinho.
0: Pronto,
1: né?
0: Pronto, foi exatamente na festa.
2: É verdade.
0: Que alegria. Muito
3: bom. Já vamos começar a nos organizar para a festa de Nossa Senhora.
0: Me coloque pelo menos uma noite. Terei muito prazer em ir.
3: Sim.
0: Eu faço votos de que possa participar e cumprir a missão da qual me foi confiada por Jesus nessa comunidade que já conheci e sinto saudade, porque lá nós realizamos mais de uma vez missão também, e eu lembro de muitos jovens que estavam lá, e alguns eu ainda relembro, já encontro adultos já dentro, né, desse contexto missionário. Seja muito bem-vinda a essa participação. Obrigado, Xênia.
3: Obrigada também.
0: Eu quero complementar aqui este momento pelas intenções que nos foram apresentadas. E aqui nós rezamos em favor deste jovem, o João Pedro, que está internado em tratamento aqui no Hospital Regional, pela sua saúde. Também por Ana Liz, que estava e precisamos depois entrar em contato para saber se foi conseguido, aguardando um transplante de medula óssea. É uma situação, né, que preocupa, mas Jesus é o médico dos médicos.
3: É,
0: e rezamos pela
3: análise.
0: Nada é impossível. Rezamos também as intenções que vieram pelo call center em favor de Jadson Davi, também pelo Matheus Nascimento, Vale, pela saúde de Quitéria André, também por Antônio Luiz Ferreira, que está internado em Recife. Eu acho que é no Procap, o hospital, né, que trata das doenças cardíacas.
2: Isso, lá em Santo Amaro.
0: Isso. Também pela recuperação de Juraci Pereira de Araújo, que está em Recife também, no hospital da Unimed. Rezamos por Maria Rafaela e família e por Adrian Moura. Queremos também apresentar nossas orações por aqueles que estão nesse momento em tratamento domiciliar e aqui no Hospital Regional, no Memorial e também no São Camilo. E não esqueçamos de rezar pelas equipes médicas e por todos aqueles que acompanham esses enfermos. Lembramos as almas dos fiéis que padecem no purgatório. Lembramos também todos aqueles que pediram oração pelas causas pendentes na justiça, e tem tantos. Tem sido muito, não é, muitos pedidos em relação a causas na justiça que estão pendentes, que sejam resolvidas. Rezamos pela paz no mundo, pelo fim das guerras. Ah, mas há quem diga, mas rezamos e as guerras continuam. E a gente vai deixar de rezar?
3: Não, forma nenhuma.
0: O que é que Jesus disse? Orai uns pelos outros, por não sabeis a hora. Gente, não é a hora da morte, não. É a hora das provações, que são dezenas. E precisamos estar atentos a esses momentos dessas provações. Quero também colocar aqui, de um modo particular, Dona Genilde, que é minha vizinha, e ela teve problemas na saúde e está ainda também internada no Hospital Regional. Enfim, pelas intenções que você nos apresenta através do call center. Professemos a nossa fé. Creio em Deus Pai Todo-Poderoso, Criador do céu e da terra, e em Jesus Cristo, seu único Filho, nosso Senhor, que foi concebido pelo poder do Espírito Santo, nasceu da Virgem Maria, padeceu sob Pôncio Pilatos, foi crucificado, morto e sepultado, desceu à mansão dos mortos, ressuscitou ao terceiro dia, subiu aos céus, está sentado à direita de Deus Pai Todo-Poderoso, de onde há de vir a julgar os vivos e os mortos. Creio no Espírito Santo, na Santa Igreja Católica, na comunhão dos santos, na remissão dos pecados, na ressurreição da carne, na vida eterna. Amém. Pai nosso que estás no céu, santificado seja o vosso nome. Venha a nós o vosso reino. Seja feita a vossa vontade, assim na terra como no céu.
4: O pão nosso de cada dia nos dai hoje. Perdoai as nossas ofensas, assim como nós perdoamos a quem nos tem ofendido. E não nos deixeis cair em tentação, mas livrai-nos do mal. Amém.
0: Louvemos a Maria, filha amada do Pai Eterno.
1: Ave Maria, cheia de graça, o Senhor é convosco. Bendita sois vós entre as mulheres, e bendito é o fruto do vosso ventre, Jesus.
4: Santa Maria, Mãe de Deus, rogai por nós, pecadores, agora e na hora de nossa morte. Amém.
0: Louvemos a Maria, Mãe admirável de Deus Filho.
2: Ave Maria, cheia de graça, o Senhor é convosco. Bendita sois vós entre as mulheres, e bendito é o fruto do vosso ventre, Jesus.
4: Santa Maria, Mãe de Deus, rogai por nós, pecadores, agora e na hora de nossa morte. Amém.
0: Louvemos a Maria, esposa fidelíssima do Divino Espírito Santo.
3: Ave Maria, cheia de graça, o Senhor é convosco. Bendita sois vós entre as mulheres, bendito é o fruto do vosso ventre, Jesus.
4: Santa Maria, Mãe de Deus, rogai por nós, pecadores, agora e na hora de nossa morte. Amém.
0: Glória ao Pai, ao Filho e ao Espírito Santo.
4: Como era no princípio, agora e sempre. Amém.
0: Ó meu Jesus, perdoai-nos e livrai-nos do fogo do inferno.
4: Levai as almas todas para o céu e socorrei principalmente as que mais precisarem da vossa misericórdia.
0: Ó Deus, sede para nós força e proteção.
4: Jesus, Maria e José, nossa família vossa é.
0: Maria, Mãe da Eucaristia,
4: passa na frente.
0: São Miguel Arcanjo,
4: protegei-nos e defendei-nos do combate.
0: Nossa Senhora do Livramento,
4: rogai por nós.

0: Amados irmãos e irmãs, como dizemos sempre nas sextas-feiras, esse compromisso de propagar as 12 promessas do Sagrado Coração de Jesus que ele fez a Santa Margarida Maria Alacoque. Vamos ouvir a primeira, a segunda e a terceira promessa.
1: Primeira promessa: a minha bênção permanecerá sobre as casas em que se achar exposta e venerada a imagem de meu Sagrado Coração. Segunda promessa: eu darei aos devotos de meu coração todas as graças necessárias a seu estado. Terceira promessa: estabelecerei e conservarei a paz em suas famílias.
0: Vejamos, irmãos, nessas três primeiras, claro, cada uma tem a sua profundidade, mas a terceira, o que é que Jesus disse a Santa Margarida Maria Alacoque? O que é que ele diz a nós? Estabelecerei e conservarei a paz em suas famílias. Que reine a paz. Nós temos visto tantas famílias dilaceradas, tantas famílias, né, desencontradas. Mas Jesus, nas promessas ao Sagratíssimo Coração, ele diz que conservará a paz em nossas famílias. Vamos contemplar o primeiro mistério doloroso: a agonia de Jesus e as orações no Horto das Oliveiras. Socorro.
1: Pai nosso que estás nos céus, santificado seja vosso nome, venha a nós o vosso reino, seja feito a vossa vontade, assim na terra como no céu.
2: O pão nosso de cada dia nos dai hoje, perdoai as nossas ofensas, assim como nós perdoamos a quem nos tem ofendido. E não nos deixeis cair em tentação, mas livrai-nos do mal. Amém.
1: Ave Maria, cheia de graça, o Senhor é convosco. Bendita sois vós entre as mulheres, e bendito é o fruto do vosso ventre, Jesus.
2: Santa Maria, Mãe de Deus, rogai por nós, pecadores, agora e na hora de nossa morte. Amém.
1: Ave Maria, cheia de graça, o Senhor é convosco. Bendita sois vós entre as mulheres, e bendito é o fruto do vosso ventre, Jesus.
2: Santa Maria, Mãe de Deus, rogai por nós, pecadores, agora e na hora de nossa morte. Amém.
1: Ave Maria, cheia de graça, o Senhor é convosco. Bendita sois vós entre as mulheres, e bendito é o fruto do vosso ventre, Jesus.
2: Santa Maria, Mãe de Deus, rogai por nós, pecadores, agora e na hora de nossa morte. Amém.
1: Ave Maria, cheia de graça, o Senhor é convosco. Bendita sois vós entre as mulheres, e bendito é o fruto do vosso ventre, Jesus.
2: Santa Maria, Mãe de Deus, rogai por nós, pecadores, agora e na hora de nossa morte. Amém.
1: Ave Maria, cheia de graça, o Senhor é convosco. Bendita sois vós entre as mulheres, e bendito é o fruto do vosso ventre, Jesus.
2: Santa Maria, Mãe de Deus, rogai por nós, pecadores, agora e na hora de nossa morte. Amém.
1: Ave Maria, cheia de graça, o Senhor é convosco. Bendita sois vós entre as mulheres, e bendito é o fruto do vosso ventre, Jesus.
2: Santa Maria, Mãe de Deus, rogai por nós, pecadores, agora e na hora de nossa morte. Amém.
1: Ave Maria, cheia de graça, o Senhor é convosco. Bendita sois vós entre as mulheres, e bendito é o fruto do vosso ventre, Jesus.
2: Santa Maria, Mãe de Deus, rogai por nós, pecadores, agora e na hora de nossa morte. Amém.
1: Ave Maria, cheia de graça, o Senhor é convosco. Bendita sois vós entre as mulheres, e bendito é o fruto do vosso ventre, Jesus.
2: Santa Maria, Mãe de Deus, rogai por nós, pecadores, agora e na hora de nossa morte. Amém.
1: Ave Maria, cheia de graça, o Senhor é convosco. Bendita sois vós entre as mulheres, e bendito é o fruto do vosso ventre, Jesus.
2: Santa Maria, Mãe de Deus, rogai por nós, pecadores, agora e na hora de nossa morte. Amém.
1: Ave Maria, cheia de graça, o Senhor é convosco. Bendita sois vós entre as mulheres, e bendito é o fruto do vosso ventre, Jesus.
2: Santa Maria, Mãe de Deus, rogai por nós, pecadores, agora e na hora de nossa morte. Amém.
1: Glória ao Pai, ao Filho e ao Espírito Santo.
2: Como

0: todas para o céu, e socorrei principalmente as que mais precisarem da vossa misericórdia.
1: Ó Deus, sede para nós
0: força e proteção.
2: Jesus, Maria e José, nossa família vossa é.
1: Maria, Mãe da Eucaristia,
0: passa na frente.
1: São Miguel Arcanjo,
0: protegei-nos e defendei-nos no combate.
1: Nossa Senhora do Perpétuo Socorro,
0: rogai por nós.

0: Agradecemos a Deus pelo dom da vida desses irmãos e irmãs, aniversariantes cooperadores da obra da misericórdia. Ivanildo Oliveira Ramos Ribeiro, Josefa Maria da Silva, Larissa Renata Serafim de Andrade, Lucélia Leite Teixeira, Maria de Fátima Oliveira, Maria de Fátima Dias da Silva, Maria José Valença Bezerra, Sônia Maria Lucas da Silva, aniversariantes cooperadores da obra. Também queremos agradecer pelo dom da vida, ação de graças pelo aniversário de Maria do Socorro Pereira, filha da misericórdia em Belo Jardim. Parabéns, Socorro, a todos. Graça, paz, saúde, vida longa, prosperidade e sabedoria. Vamos ouvir agora com o irmão Gena as três promessas, a quarta, a quinta e a sexta promessa.
1: Quarta promessa: eu os consolarei em todas as suas aflições. Quinta promessa: serei refúgio seguro na vida e principalmente na hora da morte. Sexta promessa: lançarei bênçãos abundantes sobre os seus trabalhos e empreendimentos. Pai nosso que estás nos céus, santificado seja o vosso nome. Venha a nós o vosso reino, seja feito a vossa vontade, assim na terra como no céu.
2: O pão nosso de cada dia nos dai hoje, perdoai as nossas ofensas, assim como nós perdoamos a quem nos tem ofendido. E não nos deixeis cair em tentação, mas livrai-nos do mal. Amém.
1: Ave Maria, cheia de graça, o Senhor é convosco. Bendita sois vós entre as mulheres, e bendito é o fruto do vosso ventre, Jesus.
2: Santa Maria, Mãe de Deus, rogai por nós, pecadores, agora e na hora de nossa morte. Amém.
1: Ave Maria, cheia de graça, o Senhor é convosco. Bendita sois vós entre as mulheres, e bendito é o fruto do vosso ventre, Jesus.
2: Santa Maria, Mãe de Deus, rogai por nós, pecadores, agora e na hora de nossa morte. Amém.
1: Ave Maria, cheia de graça, o Senhor é convosco. Bendita sois vós entre as mulheres, e bendito é o fruto do vosso ventre, Jesus.
2: Santa Maria, Mãe de Deus, rogai por nós, pecadores, agora e na hora de nossa morte. Amém.
1: Ave Maria, cheia de graça, o Senhor é convosco. Bendita sois vós entre as mulheres, e bendito é o fruto do vosso ventre, Jesus.
2: Santa Maria, Mãe de Deus, rogai por nós, pecadores, agora e na hora de nossa morte. Amém.
1: Ave Maria, cheia de graça, o Senhor é convosco. Bendita sois vós entre as mulheres, e bendito é o fruto do vosso ventre, Jesus.
2: Santa Maria, Mãe de Deus, rogai por nós, pecadores, agora e na hora de nossa morte. Amém.
1: Ave Maria, cheia de graça, o Senhor é convosco. Bendita sois vós entre as mulheres, e bendito é o fruto do vosso ventre, Jesus.
2: Santa Maria, Mãe de Deus, rogai por nós, pecadores, agora e na hora de nossa morte. Amém.
1: Ave Maria, cheia de graça, o Senhor é convosco. Bendita sois vós entre as mulheres, e bendito é o fruto do vosso ventre, Jesus.
2: Santa Maria, Mãe de Deus, rogai por nós, pecadores, agora e na hora de nossa morte. Amém.
1: Ave Maria, cheia de graça, o Senhor é convosco. Bendita sois vós entre as mulheres, e bendito é o fruto do vosso ventre, Jesus.
2: Santa Maria, Mãe de Deus, rogai por nós, pecadores, agora e na hora de nossa morte. Amém.
1: Ave Maria, cheia de graça, o Senhor é convosco. Bendita sois vós entre as mulheres, e bendito é o fruto do vosso ventre, Jesus.
2: Santa Maria, Mãe de Deus, rogai por nós, pecadores, agora e na hora de nossa morte. Amém.
1: Ave Maria, cheia de graça, o Senhor é convosco. Bendita sois vós entre as mulheres, e bendito é o fruto do vosso ventre, Jesus.
2: Santa Maria, Mãe de Deus, rogai por nós, pecadores, agora e na hora de nossa morte. Amém.
1: Glória ao Pai, ao Filho e ao Espírito Santo,
2: como era no princípio, agora e sempre. Amém.
1: Ó, oh,

0: vossa misericórdia.
1: Ó Deus, seja para nós força e proteção.
0: Jesus, Maria e José, nossa família vossa é.
2: Maria, Mãe da Eucaristia,
1: passa na frente.
2: São Miguel Arcanjo,
1: protegei-nos e defendei-nos do combate.
2: Nossa Senhora das Lágrimas,
1: rogai.

0: E nós queremos, continuando a meditação das promessas do Sagrado Coração de Jesus, apresentá-las após as intenções que temos aqui no Call Center. Vamos dando continuidade, será a sétima, oitava e nona promessa. Mas antes queremos saudar Antônio Luiz, querido bairro da Boa Vista, comunidade de Santa Luzia, Maria Aparecida em Venturosa, queridos irmãos venturosenses, Rosa Serra das Varas, lá bem próxima do Santuário Jesus Misericordioso. Uma saudação aqui aos irmãos de Paranatama, na pessoa do irmão Damião Tiago. Melissa Santana, boa noite. Valdenice, aqui no bairro São Cristóvão. Aquela saúde a todos, amigos da Rádio Agnus Dei, também pedindo oração pela família e em comunhão com todos nós aqui, que estamos rezando o texto. Socorro Mergulhão sempre conosco. Nalvinha Mendes, Osana e Adilson Ramos, obrigado pelo testemunho. E uma feitosa, apresentando orações pelos enfermos, pelas famílias e também pela paz no mundo. Lourdes Paulino, boa noite, rezando por sua família e por todos os amigos. Vamos ouvir agora com Tchênia a sétima, oitava e nona promessa.
1: Sétima promessa. Os pecadores encontraram em meu coração fonte inesgotável de misericórdias. Oitava promessa. As almas tíbias tornar-se-ão fervorosas pela prática dessa devoção. Nona promessa. As almas fervorosas subirão em pouco tempo a uma alta perfeição.
0: E nós podemos refletir de um modo breve aqui essa promessa do Sacratíssimo Coração de Jesus, entre todas elas, a sétima promessa: os pecadores encontrarão em meu coração fonte inesgotável de misericórdias. E quantas vezes clamamos essa misericórdia em favor de tantas causas? A misericórdia do Senhor é infinita. Peçamos, pois, sempre esse discernimento pelas mansões do Santo Espírito, para que a cada promessa, não é, essa fonte que é inesgotável na misericórdia do Senhor aconteça em nossas vidas, nossas famílias, nossas comunidades. O terceiro mistério doloroso, nesta sequência nós vamos contemplar a coroação de espinhos em nosso Senhor Jesus Cristo. Gênia.
1: Pai nosso que estais no céu, santificado seja o vosso nome. Venha a nós o vosso reino. Seja feita a vossa vontade, assim na terra como no céu.
2: O pão nosso de cada dia nos dai hoje. Perdoai as nossas ofensas, assim como nós perdoamos a quem nos tem ofendido. E não nos deixeis cair em tentação, mas livrai-nos do mal. Amém.
1: Ave Maria, cheia de graça, o Senhor é convosco. Bendita sois vós entre as mulheres. Bendito é o fruto do vosso ventre, Jesus.
2: Santa Maria, Mãe de Deus, rogai por nós, pecadores, agora e na hora de nossa morte. Amém.
1: Ave Maria, cheia de graça, o Senhor é convosco. Bendita sois vós entre as mulheres. Bendito é o fruto do vosso ventre, Jesus.
2: Santa Maria, Mãe de Deus, rogai por nós, pecadores, agora e na hora de nossa morte. Amém.
1: Ave Maria, cheia de graça, o Senhor é convosco. Bendita sois vós entre as mulheres. Bendito é o fruto do vosso ventre, Jesus.
2: Santa Maria, Mãe de Deus, rogai por nós, pecadores, agora e na hora de nossa morte. Amém.
1: Ave Maria, cheia de graça, o Senhor é convosco. Bendita sois vós entre as mulheres. Bendito é o fruto do vosso ventre, Jesus.
2: Santa Maria, Mãe de Deus, rogai por nós, pecadores, agora e na hora de nossa morte. Amém.
1: Ave Maria, cheia de graça, o Senhor é convosco. Bendita sois vós entre as mulheres. Bendito é o fruto do vosso ventre, Jesus.
2: Santa Maria, Mãe de Deus, rogai por nós, pecadores, agora e na hora de nossa morte. Amém.
1: Ave Maria, cheia de graça, o Senhor é convosco. Bendita sois vós entre as mulheres. Bendito é o fruto do vosso ventre, Jesus.
2: Santa Maria, Mãe de Deus, rogai por nós, pecadores, agora e na hora de nossa morte. Amém.
1: Ave Maria, cheia de graça, o Senhor é convosco. Bendita sois vós entre as mulheres. Bendito é o fruto do vosso ventre, Jesus.
2: Santa Maria, Mãe de Deus, rogai por nós, pecadores,
3: agora e na hora de nossa morte. Amém.
1: Ave Maria, cheia de graça, o Senhor é convosco. Bendita sois vós entre as mulheres. Bendito é o fruto do vosso ventre, Jesus.
2: Santa Maria, Mãe de Deus, rogai por nós, pecadores, agora e na hora de nossa morte. Amém.
1: Ave Maria, cheia de graça, o Senhor é convosco. Bendita sois vós entre as mulheres. Bendito é o fruto do vosso ventre, Jesus.
2: Santa Maria, Mãe de Deus, rogai por nós, pecadores, agora e na hora de nossa morte. Amém.
1: Ave Maria, cheia de graça, o Senhor é convosco. Bendita sois vós entre as mulheres. Bendito é o fruto do vosso ventre, Jesus.
2: Santa Maria, Mãe de Deus, rogai por nós, pecadores, agora e na hora de nossa morte. Amém.
1: Glória ao Pai, ao Filho e ao Espírito Santo.
2: Como é.

0: principalmente as que mais precisarem da vossa misericórdia. Ó Deus, seja para nós força e proteção. Jesus, Maria e José, nossa família vossa é.
1: Maria, Mãe da Eucaristia,
0: passa na frente.
1: São Miguel Arcanjo,
0: protegei-nos e defendei-nos no combate.
1: Nossa Senhora do Carmo,
0: rogai por nós.
1: A nossa oração em solidariedade às famílias enlutadas. Rezamos agora, apresentando os nomes desses irmãos e irmãs que já realizaram a sua Páscoa. Maria de Lourdes, Maria Antônia da Conceição, Auristela Liberal do Nascimento, Tarcísio Liberal do Nascimento, Quitéria da Conceição Olindina Leite, Maria de Lourdes Severo da Silva e Marilda Viana de Castro. Por estes irmãos e irmãs, descanso eterno, dai-lhes, Senhor.
0: A luz perpétua resplendor.
1: Vamos contemplar as promessas seguintes, a décima promessa. Darei aos sacerdotes que praticarem especialmente essa devoção o poder de tocar os corações mais endurecidos. Décima primeira promessa. As pessoas que propagarem esta devoção terão o seu nome inscrito para sempre no meu coração. Décima segunda, a todos os que comunguem nas primeiras sextas-feiras de 9 meses consecutivos, darei a graça da perseverança final e da salvação eterna. Amados irmãos e irmãs, são 12 promessas de Jesus, através de Santa Margarida Maria Alacoque. Veja bem, a 11ª, todos que propagarem a devoção estarão para sempre. Ele não disse alguns meses ou alguns anos. Terão seu nome inscrito para sempre no meu coração. E você não quer estar inscrito no coração de Jesus? Pense bem, reflita, reze, amadureça a sua fé. Muitos estão na aridez da fé. Nós muitas vezes mergulhamos, eu já mergulhei. Quantas vezes ter que parar, silenciar e ouvir no silêncio a voz de Deus. Reflita. Queremos agradecer também aqui, a Graciane mandou do sítio Alto da Telha em Iati, Pernambuco. Que bom. Obrigado pela participação conosco. Rita Batista, apresentando as orações pela grande família Mariana e por todos nós aqui da Rádio Agnus Dei. Maria Luísa, boa noite. Olha só, aqui tem uma pessoa que certamente já viveu entre os irmãos do São Cristóvão. Stefani Menezes, saudades da minha amada paróquia do São Cristóvão, rezando Stephanie em Serra Talhada. Stefani Menezes, né? Leitura. Rezando desde Serra Talhada com vocês. Muito obrigado. Eu acho que é a primeira vez, não é? Seja muito bem-vinda, Stefani. Obrigado pelo testemunho. Queremos agradecer.
2: Coroinha, né? Da nossa
1: muito
2: paróquia.
1: Bem, Stefani Menezes, vocês conhecem, certamente. Sim. Maria Cavalcante, boa noite. Apresentando as orações pelos desempregados e pelas almas que padecem no purgatório. Boa noite, muito obrigado pela participação. Aqui temos também Joacir Gomes Siqueira, no São Geraldo. Ele pede oração pela família e por todos nós da rádio Agnus Dei. Quarto mistério doloroso, vamos contemplar Jesus conduzindo a cruz até o alto do Calvário. Socorro.
3: Pai nosso que estás nos céus, santificado seja vosso nome. Venha a nós o vosso reino. Seja feito a vossa vontade, assim na terra como no céu.
0: O pão nosso de cada dia nos dai hoje. Perdoai as nossas ofensas, assim como nós perdoamos a quem nos tem ofendido. E não nos deixeis cair em tentação, mas livrai-nos do mal. Amém.
3: Ave Maria, cheia de graça, o Senhor é convosco. Bendita sois vós entre as mulheres, e bendito é o fruto do vosso ventre, Jesus.
0: Santa Maria, Mãe de Deus, rogai por nós, pecadores, agora e na hora de nossa morte. Amém.
3: Ave Maria, cheia de graça, o Senhor é convosco. Bendita sois vós entre as mulheres, e bendito é o fruto do vosso ventre, Jesus.
0: Santa Maria, Mãe de Deus, rogai por nós, pecadores, agora e na hora de nossa morte. Amém.
3: Ave Maria, cheia de graça, o Senhor é convosco. Bendita sois vós entre as mulheres, e bendito é o fruto do vosso ventre, Jesus.
0: Santa Maria, Mãe de Deus, rogai por nós, pecadores, agora e na hora de nossa morte. Amém.
3: Ave Maria, cheia de graça, o Senhor é convosco. Bendita sois vós entre as mulheres, e bendito é o fruto do vosso ventre, Jesus.
0: Santa Maria, Mãe de Deus, rogai por nós, pecadores, agora e na hora de nossa morte. Amém.
3: Ave Maria, cheia de graça, o Senhor é convosco. Bendita sois vós entre as mulheres, e bendito é o fruto do vosso ventre, Jesus.
0: Santa Maria, Mãe de Deus, rogai por nós, pecadores, agora e na hora de nossa morte. Amém.
3: Ave Maria, cheia de graça, o Senhor é convosco. Bendita sois vós entre as mulheres, e bendito é o fruto do vosso ventre, Jesus.
0: Santa Maria, Mãe de Deus, rogai por nós, pecadores, agora e na hora de nossa morte. Amém.
3: Ave Maria, cheia de graça, o Senhor é convosco. Bendita sois vós entre as mulheres, e bendito é o fruto do vosso ventre, Jesus.
0: Santa Maria, Mãe de Deus, rogai por nós, pecadores, agora e na hora de nossa morte. Amém.
3: Ave Maria, cheia de graça, o Senhor é convosco. Bendita sois vós entre as mulheres, e bendito é o fruto do vosso ventre, Jesus.
0: Santa Maria, Mãe de Deus, rogai por nós, pecadores, agora e na hora de nossa morte. Amém.
3: Ave Maria, cheia de graça, o Senhor é convosco. Bendita sois vós entre as mulheres, e bendito é o fruto do vosso ventre, Jesus.
0: Santa Maria, Mãe de Deus, rogai por nós, pecadores, agora e na hora de nossa morte. Amém.
3: Ave Maria, cheia de graça, o Senhor é convosco. Bendita sois vós entre as mulheres, e bendito é o fruto do vosso ventre, Jesus.
0: Santa Maria, Mãe de Deus, rogai por nós, pecadores, agora e na hora de nossa morte. Amém.
3: Glória ao Pai, ao Filho e ao Espírito Santo.
2: Como

0: precisarem da vossa misericórdia.
1: Ó Deus, sede para nós força e proteção.
0: Jesus, Maria e José, nossa família vossa é.
2: Maria, Mãe da Eucaristia,
0: passa na frente.
2: São Miguel Arcanjo,
0: protegei-nos e defendei-nos no combate.
2: Nossa Senhora, Mãe da Santa Esperança,
0: rogai por nós.

0: Lucicleide Corrêa, boa noite, obrigado pela participação, paz e bem. Queremos saudar os irmãos homens do Terço da Terra da Misericórdia. Estão se preparando, não é? Grande momento, dia 27 de setembro. Ah, mas ainda faz. Não, a gente tem que lembrar. Vai demorar? Você que pensa, o tempo está, ó.
1: Pulando,
0: tá? Entendeu? Rapidíssimo. 27 de setembro, a Romaria, com um grupo de oração Homens do Terço na Terra da Misericórdia. E é uma romaria regional. Vamos receber irmãos de várias cidades, dioceses, de outros estados. Será uma grande festa. Queremos saudar também os irmãos na reitoria de São Miguel.

0: queremos agradecer de um modo particular aos movimentos e pastorais das nossas paróquias pelo intenso trabalho e acompanhamento nas causas da evangelização através da oração do Santo Terço, do Rosário. Vamos meditar o quinto mistério doloroso, a crucifixão e a morte de Jesus. Jena.
1: Pai nosso que estás nos céus, santificado seja o vosso nome. Venha a nós o vosso reino, seja feito a vossa vontade, assim na terra como no céu.
2: O pão nosso de cada dia nos dai hoje, perdoai as nossas

0: livrai-nos do mal. Amém.
1: Ave Maria, cheia de graça, o Senhor é convosco. Bendita sois vós entre as mulheres, e bendito é o fruto do vosso ventre, Jesus.
0: Santa Maria, Mãe de Deus, rogai por nós, pecadores, agora e na hora de nossa morte. Amém.
1: Ave Maria, cheia de graça, o Senhor é convosco. Bendita sois vós entre as mulheres, e bendito é o fruto do vosso ventre, Jesus.
0: Santa Maria, Mãe de Deus, rogai por nós, pecadores, agora e na hora de nossa morte. Amém.
1: Ave Maria, cheia de graça, o Senhor é convosco. Bendita sois vós entre as mulheres, e bendito é o fruto do vosso ventre, Jesus.
0: Santa Maria, Mãe de Deus, rogai por nós, pecadores, agora e na hora de nossa morte. Amém.
1: Ave Maria, cheia de graça, o Senhor é convosco. Bendita sois vós entre as mulheres, e bendito é o fruto do vosso ventre, Jesus.
0: Santa Maria, Mãe de Deus, rogai por nós, pecadores, agora e na hora de nossa morte. Amém.
1: Ave Maria, cheia de graça, o Senhor é convosco. Bendita sois vós entre as mulheres, e bendito é o fruto do vosso ventre, Jesus.
0: Santa Maria, Mãe de Deus, rogai por nós, pecadores, agora e na hora de nossa morte. Amém.
1: Ave Maria, cheia de graça, o Senhor é convosco. Bendita sois vós entre as mulheres, e bendito é o fruto do vosso ventre, Jesus.
0: Santa Maria, Mãe de Deus, rogai por nós, pecadores, agora e na hora de nossa morte. Amém.
1: Ave Maria, cheia de graça, o Senhor é convosco. Bendita sois vós entre as mulheres, e bendito é o fruto do vosso ventre, Jesus.
0: Santa Maria, Mãe de Deus, rogai por nós, pecadores, agora e na hora de nossa morte. Amém.
1: Ave Maria, cheia de graça, o Senhor é convosco. Bendita sois vós entre as mulheres, e bendito é o fruto do vosso ventre, Jesus.
0: Santa Maria, Mãe de Deus, rogai por nós, pecadores, agora e na hora de nossa morte. Amém.
1: Ave Maria, cheia de graça, o Senhor é convosco. Bendita sois vós entre as mulheres, e bendito é o fruto do vosso ventre, Jesus.
0: Santa Maria, Mãe de Deus, rogai por nós, pecadores, agora e na hora de nossa morte. Amém.
1: Ave Maria, cheia de graça, o Senhor é convosco. Bendita sois vós entre as mulheres, e bendito é o fruto do vosso ventre, Jesus.
0: Santa Maria, Mãe de Deus, rogai por nós, pecadores, agora e na hora de nossa morte. Amém.
1: Glória ao Pai, ao Filho e ao Espírito Santo.
0: Como era no princípio, agora e sempre. Amém.
1: Ó meu Jesus,
0: perdoai-nos, livrai-nos do fogo do inferno. Levai as almas todas para o céu, e socorrei principalmente as que mais precisarem da vossa misericórdia.
1: Ó Deus, seja para nós força e proteção.
0: Jesus, Maria e José, nossa família vossa é.
2: Maria, Mãe da Eucaristia,
0: passa na frente.
2: São Miguel Arcanjo,
0: protegei-nos e defendei-nos no combate.
2: Nossa Senhora de Guadalupe,
0: rogai por nós.
2: Infinitas graças vos damos, soberana Rainha, pelos benefícios que todos os dias recebemos de vossas mãos maternais. Dignai-vos agora e para sempre tomar-nos debaixo do vosso poderoso amparo. E para mais vos agradecer, vos saudamos com a Salve Rainha.
0: Salve Rainha, Mãe de Misericórdia, vida, doçura e esperança nossa salve. A vós bradamos os degredados filhos de Eva, a vós suspiramos, gemendo e chorando neste vale de lágrimas. Eia, pois, advogada nossa, estes vossos olhos misericordiosos a nós volvei, e depois deste desterro, mostrai-nos Jesus.

0: Santa Mãe de Deus, para que sejamos dignos das promessas de Cristo. Amém.
1: Ó Maria concebida sem pecado,
2: rogai por nós que recorremos a vós.
1: Maria, Mãe da Eucaristia,
2: passa na frente.
1: São Miguel Arcanjo,
2: protegei-nos e defendei-nos do combate.
1: Nossa Senhora Aparecida, padroeira do Brasil,
2: rogai por nós.
1: Alaide Rosendo, do assentamento Serrote Redondo, rezou conosco, com toda a família. Fraterno abraço a esta querida comunidade. Aos irmãos em Pojuca, também Grazi, Cid Soares, seus irmãos na comunidade de Descobrimento, rezando conosco sempre. A você em Cruzeiro do Nordeste, os irmãos e as famílias aqui bem pertinho da gente, no residencial Maria de Fátima, sempre rezando conosco. Gratidão, obrigado pelo testemunho. 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Socorro, Gena, Xênia, Matheus, eu, obrigado pela partilha. E você, principalmente, do outro lado, nos acompanhou pela live, nos acompanhou pela frequência modulada. E eu já desejo a todos feliz, abençoado, rico, iluminado final de semana, junto à família. Não esqueça, domingo, dia do Senhor. Você tem a capela, você tem a matriz, você tem a catedral, você tem a basílica, você tem N espaços para rezar, para participar da liturgia dominical. São Cristóvão, Fundação Terra, Livramento, São Geraldo, Boa Esperança, não é? Reitoria de São Miguel e as capelas rurais. Onde não tem a Santa Missa, tem a celebração da palavra e você participa. Não deixe. Busque Jesus, porque ele está 24 horas atento às nossas necessidades. Vamos concluir esse momento. Gratidão profunda por mais uma semana que estamos concluindo, não é? Nessa dimensão de evangelização, sempre há espaço. E você é parte integrante desse espaço. Você está nesse mundo do meu Deus para servir. Há um ditado popular, né, que muitas vezes a pessoa diz: quem não está para servir não serve para viver. Não sejamos tão radicais, mas tem um fundo de verdade, sem dúvida nenhuma, não é? Rezemos então. Não há poder maior do que o poder da Santíssima Trindade. E é com este poder que nós nos revestimos, em nome do Pai, do Filho e do Espírito Santo. Amém. Louvado seja nosso Senhor Jesus Cristo,
2: para sempre seja louvado.
1: Salve Maria,
2: a nossa alegria.
1: Boa noite e até segunda-feira ao vivo com você.
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pelotão do Terço do Combate, bem-vindos a esta noite de oração, noite, mais uma noite da quaresma de São Miguel Arcanjo. E a nossa alegria de hoje é que temos, claro, Jesus Eucarístico vai estar conosco como todas as noites para ser adorado e para também a ele clamarmos milagres e graças por intercessão de São Miguel e da Augusta Rainha dos Céus, Nossa Senhora. Mas temos a alegria de ter conosco hoje a doutora Filó. Então avisa já aí nos seus grupo de WhatsApp para sua família, chama todo mundo para estar conosco nesta noite. Padre Rodolfo também vai estar conosco rezando o texto. Doutora Filó vai estar pregando e rezando o texto também conosco, tá bom? Esse é o presente, um dos presentes desta noite, primeira semana da quaresma de São Miguel Arcanjo. E que alegria estarmos juntos para também rezarmos a coroa das lágrimas. É a primeira oração da noite que fazemos, é a preparação para tudo, é o que nos entrega a live do Terço do Combate, é a coroa das lágrimas da Virgem Maria. Nós vamos rezar agora pedindo que ela derrame suas lágrimas em nosso coração, no coração daquela pessoa por quem você reza, no nosso Brasil, como ela mesma pediu, para a irmã Amália. Então vamos rezar, vamos iniciar cantando a Nossa Senhora Virgem Dolorosa.

Jesus, vamos rezar a nossa coroa, como dizia, rezar também principalmente pelo nosso Brasil, como Nossa Senhora pediu. E ontem eu fiz uma proposta para vocês dentro das promessas que Nossa Senhora também fez para a irmã Amália. E hoje vamos repeti-la, pedir que de toda obsessão, toda opressão, toda tentação diabólica, também as lágrimas dela afugentem o mal. Assim como nós cantamos, não é? As lágrimas dela derrubam, destroem o império infernal. E, claro, a coroa das lágrimas nos preparando para esta noite. Nós também queremos que outras pessoas estejam aqui a rezar com a gente o texto do combate em mais uma noite da quaresma de São Miguel. Então, deixa o like aqui, eu gostei, porque isso faz com que outras pessoas também encontrem esse momento de oração. Vamos rezar? Pelo sinal da Santa Cruz, livra-nos Deus nosso Senhor dos nossos inimigos, em nome do Pai, do Filho e do Espírito Santo. Amém. Amém. Oração inicial. Eis-nos aqui aos vossos pés, ó Dulcíssimo Jesus crucificado, para vos oferecermos as lágrimas daquela que com tanto amor vos acompanhou no caminho doloroso do Calvário.

0: Fazei, ó bom mestre, que nós saibamos aproveitar da lição que elas nos dão, para que na terra, realizando a vossa santíssima vontade, possamos um dia no céu vos louvar por toda a eternidade. Amém. Vede, ó Jesus, que são as lágrimas daquela que mais vos amou na terra
1: e que mais vos ama no céu.
0: Meu Jesus, ouvi os nossos rogos
1: pelas lágrimas de vossa Mãe Santíssima.
0: Meu Jesus, ouvi os nossos rogos
1: pelas lágrimas de vossa Mãe Santíssima.
0: Meu Jesus, ouvi os nossos rogos
1: pelas lágrimas de vossa Mãe Santíssima.
0: Meu Jesus, ouvi os nossos rogos
1: pelas lágrimas de vossa Mãe Santíssima.
0: Meu Jesus, ouvi os nossos rogos
1: pelas lágrimas de vossa Mãe Santíssima.
0: Meu Jesus, ouvi os nossos rogos
1: pelas lágrimas de vossa Mãe Santíssima.
0: Meu Jesus, ouvi os nossos rogos
1: pelas lágrimas de vossa Mãe Santíssima.
0: Vede, ó Jesus, que são as lágrimas daquela que mais vos amou na terra
1: e que mais vos ama no céu.
0: Meu Jesus, ouvi os nossos rogos
1: pelas lágrimas de vossa Mãe Santíssima.
0: Meu Jesus, ouvi os nossos rogos
1: pelas lágrimas de vossa Mãe Santíssima.
0: Meu Jesus, ouvi os nossos rogos
1: pelas lágrimas de vossa Mãe Santíssima.
0: Meu Jesus, ouvi os nossos rogos
1: pelas lágrimas de vossa Mãe Santíssima.
0: Meu Jesus, ouvi os nossos rogos
1: pelas lágrimas de vossa Mãe Santíssima.
0: Meu Jesus, ouvi os nossos rogos
1: pelas lágrimas de vossa Mãe Santíssima.
0: Meu Jesus, ouvi os nossos rogos
1: pelas lágrimas de vossa Mãe Santíssima.
0: Vede, ó Jesus, que são as lágrimas daquela que mais vos amou na terra
1: e que mais vos ama no céu.
0: Meu Jesus, ouvi os nossos rogos
1: pelas lágrimas de vossa Mãe Santíssima.
0: Meu Jesus, ouvi os nossos rogos
1: pelas lágrimas de vossa Mãe Santíssima.
0: Meu Jesus, ouvi os nossos rogos
1: pelas lágrimas de vossa Mãe Santíssima.
0: Meu Jesus, ouvi os nossos rogos
1: pelas lágrimas de vossa Mãe Santíssima.
0: Meu Jesus, ouvi os nossos rogos
1: pelas lágrimas de vossa Mãe Santíssima.
0: Meu Jesus, ouvi os nossos rogos
1: pelas lágrimas de vossa Mãe Santíssima.
0: Meu Jesus, ouvi os nossos rogos
1: pelas lágrimas de vossa Mãe Santíssima.
0: Vede, ó Jesus, que são as lágrimas daquela que mais vos amou na terra
1: e que mais vos ama no céu.
0: Meu Jesus, ouvi os nossos rogos
1: pelas lágrimas de vossa Mãe Santíssima.
0: Meu Jesus, ouvi os nossos rogos
1: pelas lágrimas de vossa Mãe Santíssima.
0: Meu Jesus, ouvi os nossos rogos
1: pelas lágrimas de vossa Mãe Santíssima.
0: Meu Jesus, ouvi os nossos rogos
1: pelas lágrimas de vossa Mãe Santíssima.
0: Meu Jesus, ouvi os nossos rogos
1: pelas lágrimas de vossa Mãe Santíssima.
0: Meu Jesus, ouvi os nossos rogos
1: pelas lágrimas de vossa Mãe Santíssima.
0: Meu Jesus, ouvi os nossos rogos
1: pelas lágrimas de vossa Mãe Santíssima.
0: Vede, ó Jesus, que são as lágrimas daquela que mais vos amou na terra
1: e que mais vos ama no céu.
0: Meu Jesus, ouvi os nossos rogos
1: pelas lágrimas de vossa Mãe Santíssima.
0: Meu Jesus, ouvi os nossos rogos
1: pelas lágrimas de vossa Mãe Santíssima.
0: Meu Jesus, ouvi os nossos rogos
1: pelas lágrimas de vossa Mãe Santíssima.
0: Meu Jesus, ouvi os nossos rogos
1: pelas lágrimas de vossa Mãe Santíssima.
0: Meu Jesus, ouvi os nossos rogos
1: pelas lágrimas de vossa Mãe Santíssima.
0: Meu Jesus, ouvi os nossos rogos
1: pelas lágrimas de vossa Mãe Santíssima.
0: Meu Jesus, ouvi os nossos rogos
1: pelas lágrimas de vossa Mãe Santíssima.
0: Vede, ó Jesus, que são as lágrimas daquela que mais vos amou na terra
1: e que mais vos ama no céu.
0: Meu Jesus, ouvi os nossos rogos
1: pelas lágrimas de vossa Mãe Santíssima.
0: Meu Jesus, ouvi os nossos rogos
1: pelas lágrimas de vossa Mãe Santíssima.
0: Meu Jesus, ouvi os nossos rogos
1: pelas lágrimas de vossa Mãe Santíssima.
0: Meu Jesus, ouvi os nossos rogos
1: pelas lágrimas de vossa Mãe Santíssima.
0: Meu Jesus, ouvi os nossos rogos
1: pelas lágrimas de vossa Mãe Santíssima.
0: Meu Jesus, ouvi os nossos rogos
1: pelas lágrimas de vossa Mãe Santíssima.
0: Meu Jesus, ouvi os nossos rogos
1: pelas lágrimas de vossa Mãe Santíssima.
0: Vede, ó Jesus, que são as lágrimas daquela que mais vos amou na terra
1: e que mais vos ama no céu.
0: Meu Jesus, ouvi os nossos rogos
1: pelas lágrimas de vossa Mãe Santíssima.
0: Meu Jesus, ouvi os nossos rogos
1: pelas lágrimas de vossa Mãe Santíssima.
0: Meu Jesus, ouvi os nossos rogos
1: pelas lágrimas de vossa vossa Mãe Santíssima.
0: Meu Jesus, ouvi os nossos rogos.
1: Pelas lágrimas de vossa Mãe Santíssima.
0: Meu Jesus, ouvi os nossos rogos.
1: Pelas lágrimas de vossa Mãe Santíssima.
0: Meu Jesus, ouvi os nossos rogos.
1: Pelas lágrimas de vossa Mãe Santíssima.
0: Meu Jesus, ouvi os nossos rogos.
1: Pelas lágrimas de vossa Mãe Santíssima.
0: Vede, ó Jesus, que são as lágrimas daquela que mais vos amou na terra.
1: E que mais vos ama no céu.
0: Vede, ó Jesus, que são as lágrimas daquela que mais vos amou na terra.
1: E que mais vos ama no céu.
0: Vede, ó Jesus, que são as lágrimas daquela que mais vos amou na terra.
1: E que mais vos ama no céu.
0: Oração final. Virgem Santíssima e Mãe das Dores, nós vos pedimos que junteis os vossos rogos aos nossos, a fim de que Jesus, vosso divino Filho, a quem nos dirigimos em nome das vossas lágrimas de mãe, ouça as nossas preces e nos conceda, com as graças que desejamos, a coroa da vida eterna.
1: Amém.
0: Por vossa mansidão divina, ó Jesus manietado,
1: salvai o mundo do erro que eu ameaço.
0: Ó Virgem dolorosíssima,
1: as vossas lágrimas derrubaram o império infernal.
0: Cantará ela.

Amém, Jesus. Vamos ao testemunho desta noite. Eu quero reforçar o pedido de você deixar o seu like aqui, o seu gostei. Temos esse compromisso, né? Antes do testemunho, já deixar o like, porque isso ajuda que outras pessoas encontrem esse momento de oração. O YouTube entende assim, olha, é bom estar aqui, então deixa eu levar para outras pessoas também. Tem muita gente ainda que não conhece oração de cura e libertação e precisa conhecer. Hoje o inimigo atua e age em várias áreas da vida das pessoas e de várias formas, mas quase todas elas, uma grande parte ainda não conhece como se desvencilhar das ações do mal. Então é importante que você deixe esse seu sinal aqui de gostei no vídeo, tá bom? Eu quero lembrar que nós estamos com um bloco novo, Anjo da Guarda em Ação, que é logo depois da pregação, e esse bloco traz cenas reais de, nessa semana estamos trazendo crianças que quase foram sequestradas, tentativas de sequestro, e serve de alerta e de oração para também você se dirigir ao anjo da guarda do seu filho, daquela criança que faz parte da sua família, do seu convívio também. Agora, cada semana vamos trazer um tipo de realidade onde o anjo da guarda atua. Mas eu preciso falar uma coisa para vocês, daqui a pouquinho vou falar também na notícia. São quase 20, 24 mil crianças sequestradas, registros de sequestros consumados, concluídos, que acontecem no Brasil. Um número que dá 66 por dia. Isso é assustador. Então, precisamos rezar muito ao anjo da guarda e também estar alerta como que humanamente se pode impedir uma situação assim. Vamos ao testemunho dessa noite. O meu nome é Rúbia. Vim hoje dar o meu testemunho da Quaresma de São Miguel do ano de 2024. O meu filho Miguel sofreu um grave acidente de quadriciclo em uma chácara em Mandaguari. No acidente estava ele, então com 13 anos, e seu primo João Pedro, de 20 anos. João Pedro teve apenas escoriações pelo corpo, mas Miguel sofreu um traumatismo craniano gravíssimo. No dia seguinte, ele foi submetido a uma cirurgia e, após o procedimento, a médica da UTI me chamou e disse: "Mãe, eu já vi casos muito menos graves do que o dele e a pessoa não sobreviveu. Você precisa se preparar para o pior. Se ele sobreviver, terá graves sequelas e não sairá mais da cama." Naquele período, eu estava fazendo a Quaresma de São Miguel, acompanhando em outro canal do YouTube. Porém, naquela mesma noite, apareceu para mim uma live do Instituto Hesed. Entrei, assisti e no dia seguinte entrei em contato pedindo oração. Coloquei o Miguel em minhas intenções durante toda a Quaresma e o tempo todo eu rezava. Em meu coração eu pedi a Nossa Senhora que cuidasse dele e colocasse seus santos anjos ao redor daquele leito de UTI. Eu o entregava inteiramente à Santíssima Virgem Maria, imaginando o exército celeste velando por ele a cada instante. Então aconteceu o impossível aos olhos humanos. No dia em que os médicos planejavam fazer uma traqueostomia, o Miguel simplesmente acordou. Acordou sem dor, sem sequelas aparentes, sem nenhuma complicação prevista e com uma enorme vontade de viver. Cheguei a ouvir de um médico que havia algo sobrenatural naquele caso. Mal sabia ele que os meus joelhos estavam dobrados diante de Deus, unidos ao exército de São Miguel em oração constante. Após 2 meses internado em Curitiba, pudemos voltar para casa. Ali começou uma recuperação lenta e gradual. O Miguel ainda precisava colocar uma prótese craniana, procedimento que só poderia ser realizado alguns meses depois. Até lá, precisávamos ter inúmeros cuidados. Ele não podia ficar em ambientes muito iluminados ou muito quentes. Por ser ainda uma criança, precisava ser observado constantemente em tudo o que fazia. Percebíamos suas dificuldades para caminhar, realizar movimentos que exigiam coordenação e até para falar algumas coisas. Tudo acontecia muito lentamente. Quando chegou o momento da colocação da prótese craniana, enfrentamos mais um grande desafio. A cirurgia, que deveria durar cerca de 2 horas,
acabou se estendendo por mais de 6 horas devido à complexidade do caso. Durante o procedimento, o médico responsável saiu da sala de cirurgia para conversar comigo. Ele explicou que algumas lesões no cérebro do Miguel ainda permaneciam, mas que muitas outras já haviam cicatrizado, de maneira surpreendente. Após a cirurgia, recebemos alta, mas permanecemos mais uma semana em Curitiba antes de retornar para Ponta Grossa. Pouco tempo depois, o Miguel apresentou um aumento de pressão, da pressão intracraniana, e precisou ser internado novamente. Essa intercorrência fez com que permanecêssemos mais 30 dias no hospital para acompanhamento e monitoramento. Ao voltarmos para casa, recomeçamos mais uma etapa da recuperação. Diversos profissionais passaram a acompanhá-lo, entre eles fisioterapeutas e educadores físicos. E havia também uma situação que mexia profundamente com o coração dele: o desejo de voltar a jogar basquete. Nas minhas orações, eu buscava respostas e força para cada etapa. Primeiro, pedi apenas que ele voltasse a andar, depois que pudesse correr novamente. Mais tarde, comecei a pedir a Deus que ele permitisse voltar a jogar basquete. Foi uma caminhada longa, difícil e cheia de desafios. Mas no fundo do meu coração, eu nunca acreditei que o meu filho iria morrer. Eu tinha a certeza da vitória. Precisava apenas confiar e esperar o tempo de Deus. O Miguel recebeu a alta definitiva, não precisava mais retornar às consultas com os neurologistas. E hoje o Miguel tem 18 anos, concluiu o ensino médio e joga basquete em alto nível. O mais impressionante é que algumas lesões cerebrais ainda aparecem nos exames e não encontram explicação na ciência. As lesões existem e estão documentadas, mas o Miguel fala perfeitamente, movimenta-se normalmente e leva uma vida totalmente saudável. Quando os médicos analisam seus exames, ficam surpresos. Os resultados indicam que ele não deveria ter a qualidade de vida que possui. Ainda assim, ele corre, caminha, pratica esporte em alto rendimento e vive plenamente. Eu sempre fui católica. Era daquelas que não faltavam à missa de domingo. Mas depois de tudo que vivi, a minha vida espiritual foi transformada. Há ainda um detalhe muito especial que eu preciso partilhar. Em determinado momento dessa caminhada, o Miguel me contou que durante o período em que esteve na UTI, o anjo da espada estava com ele e dizia para que ele permanecesse calmo, porque a mãe, logo chegaria. E essa mãe, com letra maiúscula, era a Santíssima Virgem Maria. Durante toda a minha vida, eu pedi a Deus que aumentasse a minha fé. E ele fez muito mais do que eu poderia imaginar. Ele deixou meu filho aqui comigo. Que testemunho emocionante, não é? Que testemunho forte de fé de uma mãe que dobra os joelhos para rezar, acreditando no milagre, acreditando que Deus tudo pode, acreditando realmente que o céu vem à terra para socorrer as nossas aflições. Que lindo isso, né? O anjo da espada. O anjo da espada estava ali a proteger São Miguel. São Miguel e Nossa Senhora, que nós também invocamos todas as noites no poderoso terço do combate. Você vai experimentar isso nesta noite, tá bom? Nós vamos agora cantar ao Espírito Santo, suplicar que ele venha sobre a doutora Filó, acolhendo ela com muita alegria. Estava hoje conosco no terço da misericórdia e agora nós acolhemos aqui no poderoso terço do combate. Ela vai pregar para nós, vai estar no terço do combate também. Que alegria, quanto Deus tem feito nesses dias. Abre o teu coração, porque só estamos no início da quaresma de São Miguel. Há uma caminhada a fazermos também durante todo esse período, subindo uma escada que é a escada da vitória. Lá como na escada de Jacó, no sonho, quando ele viu aquela escada no sonho, e os anjos subiam e desciam do céu para a terra, da terra para o céu, assim é o movimento dos anjos também na sua vida, e isso já está acontecendo aqui na quaresma de São Miguel. Reza ao Espírito Santo.

0: Vamos acolher com alegria a doutora Filó, que está aqui conosco nesta noite. Deus lhe pague, doutora Filó, por este sim tão precioso para nós.
1: Eu que agradeço, né? Jesus me trouxe aqui de presente. O presente foi meu. Tô aqui o dia inteiro com vocês rezando.
0: Pois tá bom, eu não vou competir, não, que a senhora sempre ganha. Mas o presente é para nós.
1: Obrigada. Boa noite. Hoje nós vamos conversar um pouco sobre adoração. E se você tiver com a sua Bíblia, abra no Salmo 95, versículo 6 e guarda isso. Está escrito lá assim: vinde, adoremos e prostremo-nos, ajoelhemos diante do Senhor que nos criou. Guarde isso. Adorar é reconhecer a grandeza de Deus e a dependência que nós temos dele, não é? De nós vamos entender que ele é como o ar que a gente respira. Mas é tão interessante, e Jesus fala também sobre isso, né? Que a gente precisa ter a coragem de fazer uma pergunta. Se cremos de verdade que Jesus está presente na Eucaristia, de verdade, o que é que a gente está fazendo diante dele? Se a gente acredita que nesse sacramento de verdade está Jesus, o mesmo Jesus que nasceu lá em Belém, que andou nas estradas da Galileia, que tocou os leprosos, que curou tantos doentes, que perdoou os pecadores, que chorou diante do túmulo de Lázaro, o mesmo que se entregou na cruz e o mesmo Jesus que ressuscitou. Se ele está ali no Santíssimo Sacramento, por que que a nossa alma tem tanta dificuldade de desejar permanecer diante dele? Vocês sabem que uma oitava dor de Nossa Senhora que ela descreve é o abandono de Jesus no sacrário. Essa oitava dor dela. Então, acho que a primeira coisa que a gente precisa aprender é que adoração não significa, não é quando eu vou dizer para alguma coisa para Jesus. Adorar a Jesus começa quando eu reconheço: Jesus está aqui. Essa é a primeira parte de quando eu começo meu processo de adoração. Se a gente pensar na última ceia, na cena da última ceia, vocês lembram que existia um apóstolo que estava recostado no peito de Jesus. E era João, o discípulo amado, né? Essa imagem é uma imagem de intimidade. Então, na verdade, quando a gente vem adorar a Jesus, a questão não é somente estar perto, mas é descansar no coração dele. E isso talvez seja isso que a gente precisa redescobrir. Não precisamos somente aprender a falar com Jesus. A gente precisa aprender a permanecer com Jesus. Existe uma diferença enorme. Eu posso passar horas falando sobre Deus, posso ler muitos livros, posso participar de muitas atividades, trabalhar muito na igreja, fazer muitas coisas para Jesus, e talvez eu ainda não tenha aprendido simplesmente a ficar com ele. A adoração nos ensina isso. Ficar. É simplesmente estar ali com ele. E é até interessante que a gente está num mundo, não é? A gente está num mundo de velocidade, né, gente? Tudo é rápido. Você demora meio segundo para responder uma mensagem, as pessoas já mandam o desenho da interrogação, por que você está demorando para responder, não é? A mensagem é rápida, o vídeo é rápido, a resposta é rápida, a informação é rápida. A gente quer resultado imediato. O que nós fazemos com isso? A gente transfere isso para nossa vida espiritual. A gente quer rezar imediatamente e a resposta. É como se a gente falasse e Jesus já entregasse. A gente quer entrar na igreja em 5 minutos e ser completamente transformado. E a gente quer rezar imediatamente, eu quero ficar diferente. Não é assim. Jesus vai nos chamar para outra experiência, né? Ele vai nos convidar para permanecer. Permanecer quando você não sente nada. Quando a oração fica seca. Quando você está voando, né? Só está o corpo presente, o espírito está dando uma voada. Você permanece quando você não sabe o que dizer. Na verdade, é porque existe uma coisa que na presença de Deus a gente não consegue medir. É porque o amor trabalha em silêncio. Sabe o que Jesus fala sobre isso? Ele fala que quando a gente chega para adorá-lo, só de você chegar, só de você falar oi, o que ele começa a fazer na sua alma, olha que coisa extraordinária, o que ele começa a fazer na nossa alma, somente o Pai e o Espírito Santo sabem o que ele está fazendo na sua alma. Então, às vezes algumas pessoas falam assim, eu não gosto de fazer adoração, ou tenho medo, porque eu não sei fazer adoração. Mas é aí que começa a adoração. Você entra na capela, se ajoelha, porque você está diante do Santíssimo. Olha para ele e fala assim, Jesus, eu estou aqui. Eu só vim te ver. Isso é tão interessante, essa experiência. Quando eu dava plantão no CTI, e domingo eu não conseguia assistir a missa antes de ir para o hospital, porque é domingo, então as missas começavam a partir de 7, e 7 eu já tinha que estar no hospital. Tem uma igreja lá em Oliveira, em Belo Horizonte, a Igreja da Boa Viagem, que a gente tem, tem adoração perpétua. Então eu passava lá, eu lembro do porteiro, porque tinha como estacionar lá dentro, e ele chegava e falava assim comigo, nossa, mas você chegou muito cedo para a missa. Eu falava, mas eu não vim para a missa é às 7, eu vim antes. Então, então você veio para fazer compra na feira? Eu falei, não, não vim fazer compra na feira, não. Mas então o que você veio fazer? Eu falei, eu vim dar um beijinho em Jesus. Aí todos os dias que eu chegava, todo domingo que eu passava lá, eu falava, você é do beijinho. E com isso eu nunca paguei o estacionamento, porque ele falava, é só um beijinho, né? E na verdade eu chegava lá e falava com ele, eu vim só te dar um beijo e te convidar para ir trabalhar, né? Porque afinal de contas eu não posso deixar você à toa, né? Vamos trabalhar. Como não vai dar tempo de assistir missa agora, é só mais tarde, eu vim te convidar para trabalhar. Então, às vezes, é só isso, né? Às vezes, você não tem grandes palavras. Às vezes, você vai chegar lá e falar com ele, não, minha cabeça está cheia, estou tão cansada, eu tenho problemas, eu estou com preocupações, estou com feridas, estou cheia de pecado, e tem tanta coisa que eu também não sei explicar, mas eu vim. Eu vim, Jesus. Eu vim, eu estou aqui. Isso já é uma oração. Sabe por quê? Isso é um ato de fé. E Jesus fala assim, a adoração, ela é uma devoção árida, porque ela está sustentada só na fé. Você não vê nada. Nada vai acontecer. Tem nada extraordinário que vai acontecer. Nada. Ele fala, é uma devoção árida porque ela sustenta somente na sua fé. Então, para nós é um treino, né? Então, a gente, na verdade, está falando com ele assim, eu acredito que o Senhor está aqui, mesmo que eu não sinta, mas eu sei que o Senhor está aqui, e o que é emocionante, porque é o mesmo Jesus que andou lá, né? Esteve com tantos discípulos, fez todas as coisas, é o mesmo que está te olhando. Isso é uma das coisas mais extraordinárias que a gente tem. A adoração, eu falo que é o maior tesouro que nós temos, né? Isso é que é riqueza na vida, é ter Jesus vivo, né? Então, o que a gente precisa dizer a Jesus? Jesus, eu não te adoro porque eu sinto a sua presença. Te adoro porque eu creio. Eu creio que onde eu encontro, eu entro na igreja e vejo essa luz vermelha, eu tenho certeza que o Senhor está vivo. Eu creio. Então tem pessoas que falam assim comigo, mas tem Santíssimo em toda a igreja? Ela tem. Igreja Católica tem. Mas como é que eu vou achar? Falo, siga a luz vermelha, né? Siga a luz. Vocês vão encontrá-lo. Porque tem pessoas que são, dizem católicos e nunca, nunca fizeram uma adoração. Nunca estiveram diante de Deus vivo. Jesus fala assim, o dia que vocês tiverem certeza absoluta que eu estou ali vivo, as igrejas não caberão. Do nascer ao pôr do sol. Eu falo com as pessoas, aproveita, que ninguém sabe que ele está lá ainda, né? Ainda é de graça. Você vai ter tempo com ele. Depois vai dar tempo de passar, nem ficar um minutinho com ele, que já acabou. Então é tão interessante isso, porque às vezes vocês vão chegar para adorar Jesus, tem dia que você vai ter consolação. Tem dia que você vai chorar. E eu sou uma dessas que chora muito. E teve um fato muito interessante comigo, que às vezes eu não me contenho mesmo, de verdade, assim, é uma emoção estar ali diante dele. eu procuro sempre uma igreja mais deserta, um lugar mais distante, para que eu possa fazer adoração sem que as pessoas contem quanto tempo eu fiquei diante dele, né? Que eu já tive de tudo. Até me perguntaram se eu estava com algum problema, porque eu tinha ficado 2 horas, sei quantos minutos, sei quantos segundos. Uma pena, né? Porque eu fiquei esse tempo e a pessoa perdeu isso, cronometrando meu tempo. Mas esse dia eu estava chorando muito, muito, assim, emocionada. Quem me visse chorando falava, não, ela está com uma doença gravíssima, está em fase terminal, né? Ou alguém que ela ama está morrendo, né? Aí chegou uma senhora, eu contive, né? Olhei para Jesus, falei, puxa vida, é agora, né? Chorando. Eu chorando, contive, tampei o rosto, fiquei ali quieta. Essa pessoa bateu no meu ombro e falou assim. Eu olhei para ela, ela falou, quer conversar? Eu não acreditei. Eu mostrei Jesus. Acho que ela não entendeu. Bateu de novo, falou, quer conversar? Falei, mas eu já estou conversando. Até falou assim, com quem será que ela está conversando? Aí bateu de novo, falou, quer conversar? Falei, ele está vivo. Ali. Guarda uma coisa. A gente só chora com quem resolve, com quem pode enxugar suas lágrimas e resolver a sua dor. Porque se eu chorar com 4, cada um vai ter uma opinião diferente, né? Vai me pôr mais louca do que já era. Então você chora diante de um. Você não precisa explicar muito, ele já sabe. Conversa com ele. Ele enxugará suas lágrimas e ainda te dá a solução dos problemas. Então, quando alguém, uma sugestão, quando eu falei com Jesus, Jesus, presta atenção. Ela me tirou completamente do meu momento de adoração. E o Senhor fala assim, tem que amar os irmãozinhos. É duro. Por isso que é difícil ser santo. Não é brincadeira. Então, se tiver alguém adorando, se tiver alguém que recebe a Eucaristia, não vai bater nela, está diante de Jesus vivo e falar, eu escuto isso. Eu sei que você está rezando, mas o quê? Será que o que essa pessoa tem para te falar é mais importante do que estar diante de Jesus? A nossa consciência de que ele é vivo não é real. A gente continua achando que é pão. Mas não é pão. É Jesus vivo. Corpo, sangue, alma e divindade. Graças a Deus a gente não consegue vê-lo, porque senão não daríamos conta, né? Então, às vezes, gente, nós vamos sentir uma paz imensa. Mas tem dia que você entra e não sente nada. Uma vez Teresa de Ávila, né, era muito engraçada, e ela tinha um humor típico, né? E ela não estava de mal dele, não queria nada, estava brava com Jesus, e ela tinha que cumprir o horário de adoração. Ela falou com ele, eu não vou conversar com você, não vou rezar. Então ela contou todos os tijolos que tinha dentro da capela, mas não rezou. Porque tem dia que é difícil mesmo, né? Mas ela contou todos os tijolos e não fez oração. Tem dia que vai ser só uma paz imensa, né? Mas nada disso, o fato de você não sentir nada, não quer dizer que Jesus foi embora, porque ele não vai, né? Talvez essa hora seja mais preciosa, sabe? Porque se eu sinto Jesus, é fácil eu falar com ele assim, eu te amo, sabia? Eu vim aqui só para falar com o Senhor assim, Jesus, eu te amo demais. Mas quando eu não sinto nada, não vejo nada, falar isso com ele, continuar ajoelhado e falar isso, é a mesma coisa que dizer a ele, Jesus, eu te amo porque somente tu és digno de ser amado. E não porque eu estou sentindo alguma coisa, porque na verdade, nesse momento eu não estou sentindo absolutamente nada. Isso é um sinônimo da gente ter fé, confiança. Isso é adoração. A gente às vezes tem uma impressão que é só a gente que deseja ver Deus, ou que a gente quer ter uma intimidade com Deus. E eu diria para vocês que quem mais quer ter intimidade com você é Ele. Muito antes de você desejá-lo, ele te deseja. Então, na verdade, a adoração é um encontro de 2 corações. Eu o busco, mas ele me busca muito mais. Ele me espera. Ele deseja. Ele nos atrai. Né? Tem dia que eu chego lá louca, falo com ele, viu quanto que eu corri? Espetáculo. Ainda bem que tem anjo no meio do caminho para poder abrir os sinais. Para a gente chegar aqui para ficar aqui um tempo a mais. Porque até o trânsito atrapalha, né? É muita coisa. Então, quando a gente vai lá adorar, a gente acha que está querendo só ver Jesus, mas na verdade, o ser humano, ele tem uma sede de ser amado, ser reconhecido, de receber afeto, segurança e felicidade. Então, quando a gente vai lá, na verdade, a gente está procurando também uma forma de saber e de sentir o quanto somos amados. Porque o mais difícil, eu acho, não é amar a Deus, mas é deixar ser amado por Ele. Como é difícil quando alguém chega perto de você e fala assim: eu te amo. Você não sabe nem onde é que vem a mão. E se essa pessoa que te diz eu te amo é Jesus, aí a gente fica mais, como diz São Paulo, seu amor nos constrange. A gente não sabe o que faz. Mas na verdade, todos nós, o ser humano, se a nossa vida não estiver alicerçada em uma experiência de fé profunda, a gente não consegue caminhar. A única doença psiquiátrica que os psiquiatras têm lutado para dar conta é a ausência de amor materno. Então esse amor incondicional de mãe é o amor de Deus, né? É um pedacinho, é um reflexo do amor dele. E essa ausência para nós é muito difícil. Mas quando a gente se sabe amado, até a forma de você andar, de você pisar, é diferente. Porque você sabe que tem um amor que te ampara. Então, eu queria falar com vocês que existe uma tentação imensa na nossa vida espiritual. Imensa. A gente tem que lembrar que Jesus, quando veio, ele veio para ser um servo e obediente. Completamente obediente. Desde a primeira palavra que ele falou, quando a gente vê lá em Lucas 12, Lucas, quando ele estava com 12 anos, que ele chega no templo e quando a mãe dele fala com ele, Nossa Senhora fala: por que você fez isso? Ele fala: você não sabia que eu vim para fazer as coisas do meu pai? Até a última palavra que ele disse na cruz, quando ele falou: Pai, em tuas mãos eu entrego meu espírito. Tudo que ele fez por causa do pai. Se a gente pensar num girassol, era Jesus girando em torno do pai dele. Mas tudo ele fez por obediência. Então, guarda uma coisa que eu vou falar para vocês. Essa tentação é muito comum para nós que estamos dentro da igreja. De sempre fazer mais. Então, eu quero fazer mais trabalho, mais evento, mais atividade, mais pastorais, mais reuniões, mais projetos. E tudo isso pode ser bom? Pode ser maravilhoso. Pode ter projetos escandalosos, maravilhosos. Mas eu tenho que fazer uma pergunta: de onde isso está vindo? Porque se a fonte não for Deus, não for algo que veio do coração dele para que eu realizasse, isso se chama estrelismo espiritual. Nós temos que ter esse cuidado. Porque tudo tem que vir dele. De onde que está vindo isso? Então, eu posso, porque muitas vezes a gente trabalha para Jesus, mas a gente passa pouco tempo com Jesus. Eu posso falar de Jesus sem falar com Jesus. Eu posso servir a igreja sem permanecer junto do coração dele. Então a gente começa a ficar cansado, irritado, desanimado e frustrado. Porque eu estou tentando oferecer uma coisa que eu não estou recebendo de uma fonte. Isso é tão sério, gente. Isso é tão sério. Muitas vezes é a minha necessidade, não é a do pai. Então, a adoração, ela tem o poder de nos devolver para a fonte é ele. Tudo tem que vir dele, é tudo para ele, com ele. Isso é, por isso que essa tentação é o perigo das coisas boas. A gente tem que ter cuidado, né? Então, antes de eu trabalhar para Jesus, eu preciso permanecer com ele. Antes de eu falar dele, eu tenho que escutar ele. E antes de querer transformar os outros, eu tenho que permitir que ele me transforme. Isso é sensacional. Isso é uma das coisas mais encantadoras que eu experimento. Porque tudo que eu falo, primeiro eu tenho que ter experimentado, senão não dá certo. Então, tudo que eu vou falar para vocês, Jesus primeiro me fez experimentar. Senão eu não tenho autoridade para falar. Tudo que eu falo para vocês aqui da adoração, eu já experimentei, senão... Como é que eu convenço vocês que é assim que funciona, né? Porque tem uma coisa tão difícil na adoração, gente. Chama silêncio. Nós não damos conta do silêncio, não. O homem moderno, ele chega dentro de casa e liga tudo que tem para ligar, né? De televisão, é só tudo que liga. Grita Alexia lá de dentro, Alexia. Os meninos já mal aprendem a falar, tá gritando Alexia. Então, tudo faz barulho, tudo faz barulho. Então, o silêncio para nós é muito difícil. Você entra numa capela, você sozinha, só aquela luzinha tremendo vermelha, você fala, vamos embora. Quando começa a ficar muito quieto, aparecem as suas preocupações, aparece o medo, as nossas lembranças, as nossas feridas, os nossos desejos. E a gente tem vontade de fugir. Mas sabe uma coisa que eu aprendi muito? Que o silêncio diante de Jesus não é um vazio. Quando que eu aprendi isso? Quando eu ficava um tempo morando com as freiras no mosteiro. E pro mosteiro, de vez em quando. E eu ficava tão encantada que eu falava, vocês falavam com elas, vocês não andam não, né, gente? Vocês levitam, né? Igual aqui no resto, eu não escuto nem barulho dessas mulheres andando. Eu falava, coisa surreal. Sou muito barulhenta e eu achava elas muito... Aí eu descobri que o silêncio, na verdade, é habitado. Elas não estão sozinhas. Elas não estão em silêncio porque estão, não tem ninguém. Não, está lá Jesus. Isso é uma descoberta extraordinária. Então eu entro na capela, tem silêncio, eu falo, Jesus, eu não vou fugir de mim. Porque aquilo que está em mim, eu posso estar diante de ti. Ué, você já conhece tudo, que eu vou esconder o quê? Tem ilusão que eu escondo alguma coisa de Jesus, nem nada. Qual o pensamento, qual o sentimento que eu tenho que ele não sabe? Ele sabe até quantos fios de cabelo eu tenho na cabeça, imagina. E aí é tão interessante, né? Que à medida que a gente vai treinando o silêncio e que nos incomodava, ele começa a te curar. Isso é uma coisa tão extraordinária. E é tão interessante que muitas vezes você chega para adorar Jesus, você ajoelha, você faz um minuto, está em silêncio, de repente você fala, ah, não paguei aquela conta, não liguei para tal pessoa, não preciso fazer aquilo, você começa a ficar desesperado. É impressionante. Aí você sabe que você está ajoelhado, fala, Jesus, a alma deu uma viajada aqui agora, né? Busca a alma, volta com a alma. De repente você está lá rezando, voa de novo. Fala, mas não é possível, lá foi eu, sumi de novo. Olha que luta que é aprender a fazer adoração. Isso não é uma brincadeira. Aí a gente volta, vai de novo, passeia de novo. Olha a paciência que Deus tem conosco. É uma coisa extraordinária. Eu falo, não, mas o Senhor é bonzinho demais, minha filha. Então, oração não é ausência de distração. O que eu tenho é uma capacidade, eu tenho que perceber que a alma voou e falo com ele, volta. Eu tenho que voltar o coração para ele cada vez que eu percebo que eu afastei. Falei, Jesus, cola que tá voando. Vai e volta. É brincadeira, mas isso é real. Olha o que a gente tá rezando. E aí uma vez perguntaram para Jesus assim, ô Jesus, os santos distraíam quando rezava? Ele falou, se eu levasse isso em consideração, não tinha nenhum santo. Falei, fiquei mais animada. Porque é sinal de que não é só eu que voo. Os santos voaram. Agora tá lá diante dele, né? Então, quando eu vou adorar, eu estou reconhecendo que Deus é Deus. Eu reconheço a grandeza dele, eu falo, tu és Deus. E aí, o centro volta, o centro é ele. E Jesus falou que o reino dele ia vir à força. Então, é uma batalha, porque a batalha é dentro de nós. Fazer Jesus reinar dentro de mim ou lutar. Por quê? Porque nós queremos controlar tudo, nós queremos decidir tudo, nós queremos entender tudo, nós queremos fazer previsão. Ó, 100% de erro. Então a gente chega diante do Santíssimo e fala, o Senhor é Deus. Que alegria saber isso. Não sou eu. Isso não é para humilhar, isso é para libertar. Porque se Ele é Deus, eu não preciso carregar o mundo nas minhas costas. Eu posso confiar, entregar, descansar e falar com Ele, Jesus, eu não consigo resolver isso, mas o Senhor pode. Essa é a confiança. Do Olindo Ruotolo, ele, Jesus comenta sobre isso, que era o diretor espiritual do Padre Pio. Gente bem fraca, né? Jesus conversava. Então, Jesus fala que era uma alegria ver do Olindo Ruotolo. Que do Olindo Ruotolo chegava diante dele e falava, Jesus, vim trazer isso aqui para o Senhor resolver para mim e ir embora cantando. Porque estava entregue. Então, quando a gente chega diante de Jesus para fazer adoração, a gente pode fazer pedidos? Claro, se não fosse assim, eu estava roubada, né? Claro que pode. Eu falo com Jesus que eu pareço mendiga diante do rei. Posso perder a chance de pedir uma coisinha para ele. A gente pode pedir? Pede. Pode pedir, o que você quiser. Porque ele escuta. E Deus quer ouvir os nossos pedidos, porque tem tanta coisa extraordinária com Jesus. Mas uma das coisas tão extraordinárias que ele quer fazer parte da nossa vida, da nossa história, por mais simples que ela seja. Fala, Jesus, mas eu só levanto, arrumo a casa, faço um bolo, cuido dos meninos. Esse mês ele quer pôr fogo no meio disso tudo. Ele quer santificar tudo isso, né? Seja onde você for, se você estiver no hospital, se você estiver no seu escritório, se você estiver num galpão, onde você estiver, dentro de uma escola, ele quer estar junto, por mais simples que tudo isso seja. Mas chega um momento que a gente chega lá e não pede mais não. A gente fala assim com ele: Jesus, eu vim te entregar. Eu te entrego a minha família. Te entrego o meu sonho. E esses dias tinha uma jovem que falava comigo: fala com Jesus pra mim que eu quero casar, que eu tenho um sonho de casar e ter família. Eu falo, mas você pode falar também que ele escuta, né? Ele não é surdo, né? É espetacular, mas a gente intercede. Eu te entrego meu futuro. Eu te entrego aquilo que eu não entendo, mas eu confio. Eu te entrego aquela pessoa, eu te entrego aquele pecado, eu te entrego aquela mágoa que eu não quero sentir. Eu te entrego a minha doença, eu te entrego meu medo. A minha necessidade de controlar tudo. A minha necessidade de ser reconhecido, ser aplaudido, né? É tanta coisa que a gente precisa aprender com Jesus, né? Você imagina se Deus tivesse colocado etiqueta em tudo que ele fez no mundo. Cada um de nós tinha uma etiqueta na orelha, feito por mim. E a gente faz as coisas e quer que todo mundo veja que foi eu que fiz. Essa necessidade de ser reconhecido. Jesus, vou te entregar meu passado, te entrego amanhã. Mas aí é que acontece uma coisa extraordinária, que é a nossa transformação. Porque, na verdade, a adoração ela deixa de ser o lugar onde eu vou só pedir, para se tornar um lugar aonde eu entrego a minha vida a Ele. Por quê? Porque eu confio. Isso é sem preço. Eu absolutamente posso me derramar diante dEle, porque eu sei que não tem nada errado. Eu preciso lembrar a nós todos que a adoração também é uma resposta de amor diante da indiferença, diante da frieza e diante do pecado. Então, quando eu estou adorando Jesus, eu posso fazer um ato de reparação. Falar: Jesus, eu vim aqui para ficar com você, só um pouquinho. Mas eu vim também por aqueles que não vêm. Eu vim te amar por aqueles que não te amam. Eu vim te adorar por aqueles que esqueceram. Eu vim te consolar por aqueles que ferem o teu coração. Isso não é atitude de superioridade. É o contrário. Na verdade, eu também sei que eu sou miserável, que eu preciso de tudo isso. Mas eu reconheço que o meu irmãozinho ainda dorme. Faz Jesus, eu vim cá porque o irmãozinho ainda está dormindo. Ele ainda não deu conta de vir. Então, por eles, eu estou fazendo isso. Mas aí eu queria falar para vocês que tem um grupo, além dos pecadores, a gente precisa fazer adoração pelo sacerdote. Eu vou pedir muito isso a vocês, né? A gente precisa ajudar os sacerdotes. A gente precisa rezar por eles, porque sem sacerdote, sem Jesus. Guardem isso. Sem sacerdote, sem Jesus. Então nós precisamos de pedir a Jesus: santifica os nossos padres, sustenta, Senhor, os padres cansados, cura os padres feridos, protege os padres que estão sendo tentados. Jesus, faça com que seus sacerdotes sejam santos, porque guarda isso, a comunidade age com o padre. Se o padre é santo, ele santifica a comunidade. As devoções que o padre tem, a comunidade passa a ter. Faz de cada sacerdote um homem de oração. É tão interessante. Faça adoração e ofereça para um sacerdote ou por um leigo. Faça. O leigo pode fazer isso para a santificação do sacerdote. Mas esses frutos nós não vamos ver. Aqui nessa vida não vamos ver. Não importa. Quem tem que ver tudo é Jesus. Mas tem uma companhia que nós não podemos esquecer. Nós temos que chamar Nossa Senhora para ir conosco. Porque Nossa Senhora é uma mulher profundamente eucarística. Ela cuidou de Jesus, ela acolheu Jesus, ela ficou do lado de Jesus. Então ela pode nos ensinar a ter um comportamento, uma postura de adorador. Mulher, ela foi a mulher do silêncio, né? Eu olho muito para ela e vejo se eu inspiro, que eu falo demais, a ser silenciosa, né? Acolher, a ter presença, a ter entrega e ter fidelidade, né? Fala: me ajuda. Nossa Senhora não precisa ocupar o lugar de Jesus, a gente já tem o lugar dela, mas ela nos leva para Ele. Isso é de uma doçura, assim, absurda. E tem uma outra coisa, né, gente? Eu fico muito aflita quando eu vou embora. Tem uma coisa que me deixa muito aflita quando está terminando a adoração e que eles vão tirar Jesus. Eu falo, ah, mas vai guardar ele. Ele é prisioneiro de amor. Isso me deixa aflita. Dói meu coração. E na hora que eu estou terminando uma adoração, eu falo, Jesus, quem vai ficar aqui com o Senhor? Como é que eu vou embora? E largar o Senhor sozinho no voo. Eu fico parada, esperando, um passo para estar chorando. Falo, como é que eu vou largar o Senhor sozinho no voo? Volto. Que manda alguém para ficar aqui. Como é que eu deixo o Senhor sozinho? Isso é uma dor, né? Se a gente sabe que ele está vivo, como é que eu vou largar ele sozinho? Falo, como é que eu vou embora trabalhar sabendo que o Senhor está aqui? Mas eu tenho que trabalhar, como é que eu faço? Né? Então, porque ele permanece. Mesmo quando ninguém olha, quando ninguém agradece, quando ninguém percebe, ele continua ali. Mas eu queria pedir a vocês, assim, mesmo que você tenha um minuto, o tempo que você puder, fala com ele. Passei aqui somente para te fazer companhia. Só um pouquinho, mas eu vim aqui para te ver. Eu vim aqui só para dizer que eu te amo, que o Senhor é a razão da minha vida. Mas agora eu queria fazer um... Estou terminando, né? Porque as meninas já estão ali com a plaquinha para mim. Tem algumas coisas que são importantes. A primeira é que a adoração não termina quando você sai da capela. Porque a adoração ela tem que gerar frutos. Isso é uma coisa importante. E muitas vezes eu vou adorar Jesus e falo, não, eu saí igual, entrei, falei, tem uma coisa errada, minha filha. Você não teve diante um único, ele é vivo, como é que você está saindo igual? Não pode. Pode voltar e começar de novo. Já fiz isso com as pessoas. Essa semana passada eu fiz isso com uma pessoa. Filó, mas eu queria falar com você. Falei, não, não comigo não, querida. Tem um equívoco aí com ele. Volta lá, que ele está vivo lá. Volta e conversa com ele, não é comigo. Então, a verdadeira adoração tem que produzir fruto. Porque imagina, se eu adorei Jesus, eu tenho que te olhar diferente. Se eu recebi amor, eu tenho que amar. Se eu fui consolado, eu preciso consolar. Se eu fui perdoado, eu preciso perdoar. Se eu tive diante do Cristo Eucarístico, eu tenho que combater meu orgulho, porque ele é humilde. Eu que não sou. Se eu contemplei a misericórdia, eu preciso aprender a perdoar. Então, guardem que estar diante de Jesus, a capela é igual uma escola. Professor é Jesus. A primeira lição, silêncio. A segunda, confiança. A terceira, abandono. A quarta, perdão. A quinta, humildade. A sexta, caridade. A sétima, esperança. E tem uma matéria que nunca vai terminar e que nós vamos ter que aprender até chegar lá, que é aprender a amar. Porque, na verdade, cada vez que eu entro na capela, não é só uma devoção, mas é uma escola de transformação. Então eu quero te fazer um convite. Eu quero te pedir que, não apenas para hoje, mas para a sua vida, volte para a adoração. Se você já faz, persevera. Se abandonou, volte. Se nunca começou, comece hoje. Não espere ter tempo perfeito. Não espere sua vida estar organizada. Não espere estar espiritualmente bem. Vá como você está. Porque talvez Jesus esteja esperando justamente você, não uma versão perfeita de você. Você, com sua história, com suas feridas, com seus pecados, com sua esperança, com sua pobreza, e Jesus te diz, venha, eu te espero. Então, eu vou encerrar com uma oração. Jesus, eu não quero apenas saber coisas sobre ti. Eu quero conhecer-te. Eu não quero apenas trabalhar para ti. Eu quero permanecer contigo. Eu não quero apenas falar de ti. Eu quero escutar-te. Eu não quero apenas pedir coisas, eu quero aprender a entregar. Eu não quero procurar apenas consolações, eu quero procurar a tua vontade. Jesus, quando eu estiver cansada, leva-me à tua presença. Quando eu estiver triste, leva-me ao teu coração. Quando eu estiver perdido, mostra-me o caminho.
0: Amém, Jesus. Deus lhe pague muito, doutora Filó. Amém, que pregação linda, nos arrancou as palavras, né?
1: É porque eu precisava, era concluir a oração, mas tudo bem, não tem problema, irmã.
0: Eu achei que a senhora já tinha acabado.
1: Não, não tem problema, é isso, é só porque a gente vai lembrar aqui o que a gente faz aqui hoje sobre um véu, um dia nós vamos fazer ao vivo.
0: Ao vivo.
1: Hoje eu creio, um dia esses olhos poderão ver aquele que eu adoro. E se quem ainda não teve a oportunidade de começar, comece. É uma experiência única.
0: Amém, Jesus. A doutora Filó é sempre muito especial, aquilo que Deus traz para nós através dela, não é? Então, que maravilha. Agradecemos muito ao Senhor por esse belíssimo dom que o Senhor deu à doutora Filó. E ela é tão querida a nós aqui do Instituto Récid. Estava vendo os comentários de vocês também, tão carinhosos. Com a doutora Filó, ela vai permanecer conosco, tá? O padre Rodolfo vai estar rezando com os irmãos e também a doutora Filó. E ela vai vir aqui ainda ter uma participação comigo nesse bloco, o Anjo da Guarda em Ação. Mais um caso para esta noite.

Amém. Nós vamos ver mais um caso. A doutora Filó também vai partilhar algo conosco logo depois do vídeo, porque é uma profissional, é pediatra, como muitos já sabem, e tem muitos casos para contar para nós, inclusive de atenções também. Então você vai ver agora a tentativa de mais um sequestro de uma criança, e nós sabemos, envolve muitas finalidades, muitos objetivos, às vezes para exploração sexual, às vezes para o abuso sexual, tráfico de órgãos. São muitos registros, 24 mil registros de sequestros no ano aqui no Brasil, além das tentativas. Os 24 mil são aqueles que ocorreram de fato. A criança sumiu, mas além das tentativas. Esse é mais um caso de tentativa e uma outra criança que conseguiu alertar. Doutor, olha só, o homem vai entrando, esse caso foi no outro país, foi fora do Brasil, não foi aqui no Brasil, mas serve, olha só. O homem entra, manda a criança ficar fora, duas crianças tentaram impedir, tentaram ainda ajudar, e aquela criança não consegue, porque é uma força muito acima. A força de um homem está muito acima. Olha, a criança segura a porta, doutora. E depois ele consegue gritar, ele consegue chamar alguém, a outra criança também que saiu, e chega um adulto, chega uma mulher, graças a Deus, e a intervenção do anjo. Nós vemos nisso a intervenção do anjo da guarda que salva esta criança. Que salva esta criança, teve coragem. Uma pessoa que vai passando na rua, simplesmente a matéria nos diz isso. Uma pessoa que vai passando na rua e tem a coragem de entrar e salvar a criança. O vídeo ainda continua, ela consegue entrar, olha. Entra, perceba que é um lugar e salvar a criança. O vídeo ainda continua, ela consegue entrar, olha. Entra, vê.

0: shopping, numa loja, numa livraria. Que a mãe estava com ela nas pernas. E ela sempre foi uma menina muito esperta. A gente brincava que ela primeiro falou, depois nasceu. Porque ela é muito conversada. Alguém perguntava, oi, ela falava o nome, CPF, endereço, profissão do mãe, do pai, da mãe. Extremamente conversada com 2 anos e meio, muito conversada. E a mãe estava com ela nas pernas, numa livraria, e fazendo compra para um afilhado. Quando entrou um homem muito arrumado, que também é outra coisa, que a gente acha que é uma pessoa que vai chegar, que não vai ter boa aparência. Essa pessoa chegou de terno, muito simpática, cumprimentou todo mundo da livraria, cumprimentou e mexeu com ela, e ela, um instantinho, contou quase que a vida. E ele mexeu, e a livraria tinha uma escada, ia para o segundo andar. Ele entrou por debaixo e fez um sinal para ela. Qual a experiência que uma criança pequena tem de ruim com adulto? Fala que tem com o pediatra, às vezes, que chora, ou quando recebe uma injeção, numa vacina. Ela foi, chamou, foi. A mãe fala comigo, filho, sabe que esses 2 minutos a gente se perde? Eu me perdi ali, distraída, pedindo as coisas, quando eu percebi que ela não estava no meio das minhas pernas. Aí essa mãe começa a gritar, procura, todo mundo procura na loja, não acha. Essa mãe gritou tanto que ela fechou o shopping. E aí toda a segurança do shopping fechou o shopping e acharam ele já dentro do elevador com ela. E aí ele chegou diante dela e falou, eu só estava querendo te ajudar a cuidar dela. Claro que ela bateu muito nele, que a polícia deixou, né, claro, para descarregar o ódio, né? Mas, então, a gente tem que lembrar que existem lugares também bacanas, bonitos, e as pessoas, às vezes, vêm de uma outra forma, vêm muito arrumada e te enganam.
1: E quantas vezes dentro da própria família, né, doutora?
0: Sim, com certeza.
1: Então, atenção, alerta a isso, tá? Hora de rezar o seu anjo da guarda agora, o anjo da guarda das suas crianças também, com um poderoso texto do combate. Mas tenha atenção a todas essas práticas também, né? Olha só, no colo, ali nas pernas da mãe, e assim mesmo a criança conseguiu se sair e a mãe não percebeu. Então, peça ao anjo da guarda que ele lhe ajude nesta atenção. Vamos receber Jesus, agora é hora de colocar em prática a pregação, né, doutora?
0: Com certeza, né? Estar diante daquele que está vivo no meio de nós.
1: Está
0: uma alegria, né?
1: Vamos receber Jesus, graças e louvores se deem a todo momento.
2: Amém.

na sua casa, entra na sua família. Quando você adora Jesus, essa passagem bíblica, esse versículo bíblico entra no seu coração. Eu estou com Ele, Ele está comigo. O que fará eu temer? O que me abalará? O que vai me fazer tremer se Deus está comigo? Filho, filha, Jesus agora repete o que

0: Talvez agora acabou de chegar de uma situação de cansaço do seu trabalho, do dia a dia, das batalhas do dia a dia. Você chegou na presença de Jesus e Jesus te acolhe. Jesus quer te fortalecer nessa oração de hoje. Ele quer te levantar, Ele quer te alegrar, Ele quer te mostrar como você é amado, como você é amada por Deus. E Ele te ama tanto que hoje Ele trouxe de novo o Padre Rodolfo Faria, junto com São Bento, que acompanha Ele, e trouxe a doutora Filó. Olha que alegria, gente. Seja bem-vinda mais uma vez, doutora Filó. Seja bem-vindo mais uma vez, Padre Rodolfo. Queria pedir para o senhor já começar esse momento dando essa bênção sobre o nosso povo, essa bênção do sacerdote que nos levanta, nos acorda espiritualmente, nos dá força para seguir esse nosso terço do combate.
1: Amém, irmão Luiz Maria, doutora Filó, irmãos e irmãs, você de casa, mais uma noite poderosa, tremendo, diante dele, do Senhor Jesus, acolhendo você e a sua família, você diante de Jesus Eucarístico, nesse dia tão especial. Falava com o irmão Luiz Maria, um dia tão bonito na igreja,

nós pudéssemos ter acesso ao Catecismo da Igreja Católica, implantou o estudo do Catecismo da Igreja Católica nas paróquias. Queria que o povo pudesse estudar o Catecismo da Igreja Católica, pudesse adorar Jesus Eucarístico, como nós estamos aqui agora. E por isso nós vamos traçar sobre nós o sinal da cruz nessa bênção poderosa, sobre a intercessão dele, de São Pio X. Desça sobre nós, sobre a nossa noite, desça sobre a doutora Filó, sobre o irmão Luiz Maria, os irmãos e irmãs do nosso querido Instituto Hesed, sobre você, na sua casa, sobre a sua família, pedindo bênçãos e graças nesse momento. E a bênção de Deus venha sobre vós, Ele que é Pai.

mão sobre você. É Jesus vivo que te abençoa, não só estando na presença dele vivo na Eucaristia, mas com o sacerdote te abençoando. Toma posse agora dessa graça que você recebe e não fica só para você. É hora de você transbordar. Muitas pessoas estão deprimidas, estão procurando solução em lugares errados, longe de Jesus. Mas por meio de você, Jesus vai alcançar e socorrer muitos corações. Como que eu faço isso, irmão Luiz Maria? Primeiro passo, aqui no cantinho, você vai ver esse joinha, deixa esse joinha. Isso ajuda demais na evangelização. Logo em seguida, você vai enviar esse vídeo, vai enviar essa transmissão para aquela pessoa que você ama, para aquela pessoa que você quer que tenha uma experiência forte com o amor de Jesus nessa noite. Quando você compartilha, nós proclamamos: se Deus é por nós, quem será contra nós?

berço, filho, filha, você que está chegando agora pela primeira vez, pode ser que você não tenha um terço, não tem problema, nós vamos contar por você, vamos rezar junto com você. Entrega a Jesus agora a sua intenção, entrega a Jesus agora a sua necessidade, o seu pedido, entrega a Jesus o seu coração, como a doutora Filó falava antes.

0: entrega a Jesus agora tudo que você traz no seu coração e juntos vamos iniciar esse terço por você, por cada uma dessas intenções que você está colocando diante do Senhor. Pelo sinal da Santa Cruz, livra-nos Deus nosso Senhor dos nossos inimigos, em nome do Pai e do Filho e do Espírito Santo.
1: Amém. Amém.
0: Pai nosso que estais no céu, santificado seja o vosso nome. Venha a nós o vosso reino, seja feita a vossa vontade, assim na terra como no céu.
1: O pão nosso de cada dia nos dai hoje, perdoai-nos as nossas ofensas, assim como nós perdoamos a quem nos tem ofendido. E não nos deixeis cair em tentação, mas livrai-nos do mal. Amém.
0: Ave Maria, cheia de graça, o Senhor é convosco, bendita sois vós entre as mulheres, bendito é o fruto do

0: terceiro dia, subiu aos céus e está sentado à direita de Deus Pai Todo-Poderoso, onde há de vir julgar os vivos e os mortos. Creio no Espírito Santo, na Santa Igreja Católica, na comunhão dos santos, na remissão dos pecados, na ressurreição da carne, na vida eterna. Amém.
1: Reza essa oração que Nossa Senhora ensinou, pedindo que a multidão dos anjos, os nove coros angélicos,

0: esperança. Ó Divina Mãe, enviai os santos anjos em nossa defesa, afastando para longe de nós o cruel inimigo.
1: E para que nós possamos alcançar as graças de Deus para a nossa vida nesse poderoso texto do combate de hoje, nós precisamos colocar um fundamento muito importante, e que se você está conosco desde o início, sobretudo se você assistiu à pregação da doutora Filó, você experimentou, você desejou isso no seu coração. E você pode estar se perguntando, o que é isso, irmão Tarcísio Maria? É a graça da fé. A carta aos Hebreus, no capítulo 11, no versículo 1, diz para nós o seguinte: a fé é o fundamento daquilo que ainda se espera e prova de realidades que não se vê. A fé é exatamente isso, e por isso vamos rezar pedindo a graça da fé nesta primeira dezena, para poder alcançar todas as graças que o Senhor deseja derramar sobre você neste texto do combate. Deus vê você agora nesse texto do combate como a única pessoa que está participando conosco. Deus olha para você agora na sua necessidade, porque Deus sabe a maneira pela qual você chegou aqui neste lugar hoje, como você está rezando, quais são as preocupações do teu coração, qual é a situação mais difícil que hoje você enfrenta, talvez na sua casa, na sua família, na sua vida pessoal, de modo interior. Talvez carrega no seu coração uma angústia, uma depressão profunda, uma enfermidade que você vem rezando, um familiar que está hospitalizado. Filho, eu convido você agora a pedir a Deus essa graça. Senhor, nós queremos a fé de alcançar milagres nesta noite. Nós queremos a fé que alcança os milagres do teu coração. Nós queremos, Senhor Jesus, ser como aqueles homens e mulheres do Evangelho, que ao ver o Senhor passar, a tocar na orla do seu manto, eram curados. A gritar o teu nome, a multidão parava e nos levava até a tua presença. A ser conduzido à tua presença pelos aqueles quatro amigos. Nós queremos ser pessoas de fé agora neste momento, Jesus, crendo que a fé é o fundamento de realidades, de coisas que ainda não vemos. Talvez você venha aqui hoje pedindo isso: Senhor, eu quero ver um milagre na minha casa. Senhor, eu quero ver essa pessoa convertida. Senhor, eu quero ter esta fé. Peça agora a Deus: Senhor, dai-me a graça. Eu esqueço agora tudo que venho pedindo, mas dai-me a graça da fé. Eu quero crer que, se Deus é por nós, quem será contra nós? Eu quero crer que o Senhor está me ajudando. Eu quero crer que o Senhor está ao meu lado, porque às vezes as coisas ao meu redor me impedem de ver a vossa presença na minha vida, na minha casa, na minha família. Quantas vezes, Senhor Jesus, eu perguntei onde o Senhor estava? Quantas vezes eu duvidei de Ti? Quantas vezes eu duvidei da Tua presença? Mas hoje, Senhor, nesta noite, eu quero a graça da fé. A fé como este fundamento de coisas que ainda não se veem. Sim, Jesus, ainda não vemos os milagres, ainda não vemos os prodígios, mas pela fé nós proclamamos: vamos alcançar esses milagres. Nós estamos nesta primeira semana da Quaresma de São Miguel, e olha que providência ter concluído esta semana como a semana da escada do degrau da adoração, concluir no dia de São Pio X. Ele que abriu a comunhão, como o sacerdote falava, abriu a comunhão para as crianças, abriu a comunhão diária para toda a Santa Igreja. A Eucaristia passa a partir de hoje a ser o seu alimento, ser o alimento do seu coração. Por isso, Jesus, nós queremos pedir essa graça, a graça da fé. Dai-nos a graça de acreditar em Ti, na Tua palavra, na Tua presença, na Tua ação no nosso meio. Filho, eu convido você agora a pensar o motivo pelo qual você está aqui nessa oração hoje. Você trouxe uma intenção para esta oração de hoje. E eu quero que você pare agora e pense: é por isso que estou aqui. E memorizando agora, trazendo à sua mente a necessidade sua, a sua necessidade de estar aqui hoje, proclama com esta canção: se Deus é por nós, quem será contra nós? Se eu creio que a fé é o fundamento de coisas que ainda não se veem, eu também creio que, se Deus é por nós, ninguém será contra nós. Proclama isso, filho: se Deus é por nós.

0: se entrega,
1: que se abandona em tuas mãos,
0: que se abandona em tuas mãos.
1: Eu te entrego esse problema,
0: eu te entrego este problema,
1: eu te entrego essa dor,
0: eu te entrego essa dor,
1: e não me entrego ao desespero,
0: e não me entrego ao desespero,
1: mas sim à fé e à esperança,
0: mas sim à fé e à esperança
1: que eu tenho em ti, Senhor Jesus,
0: que eu tenho em ti, Senhor Jesus.
1: O desespero não vai me dominar,
0: o desespero não vai me dominar,
1: porque eu sei em quem coloquei a minha fé,
0: porque eu sei em quem eu coloquei a minha fé,
1: a minha esperança está em ti, Jesus,
0: está em ti, Jesus.
1: Canta mais uma vez, filho, declarando que se ele é por você, e ele é, ninguém pode nada contra.

cabeça de Satanás. Humildemente vos rogamos que envieis as legiões celestes para que as vossas ordens persigam e combatam os demônios por toda

0: nossa defesa, afastando para longe de nós o cruel inimigo.
1: Eu queria pedir nessa segunda dezena que a doutora Filó, que falou tão belamente sobre esse foco em Jesus, esse centro de tudo que é Jesus na adoração, que ela ministrasse essa oração por nós, por você, pedindo essa graça de se libertar de tantas distrações, de tantos apegos, de tantas coisas que querem nos distrair de Jesus, mas pela oração nós vamos vencer todas elas em nome de Jesus.
2: Senhor Jesus, presente aqui no nosso meio, queremos pedir a graça da confiança. Nós queremos aprender como Duolino Rotolo, que fazia entrega completa de tudo. Nós queremos entender que a nossa confiança não está na nossa conta bancária, no nosso sobrenome, na nossa beleza, no nosso cargo, no nosso nenhum poder, Senhor. A nossa confiança está somente em Ti. Que o Senhor é Deus, é o Senhor do Universo, é o nosso Senhor, o nosso Criador. Aquele que tem a nossa vida e a nossa morte escrita na Sua mão. É o Senhor, aquele que nos olha, que nos tem como filho único. Então, Jesus, nos dê a graça de não perdermos o foco, de não tirarmos os olhos de Ti, no mundo que nos dá tantas distrações. Nos ajude a libertar dos jogos, das distrações da internet, de tanto Instagram, de tanta notícia que o Senhor fala. Notícia da manhã não é igual da tarde, nem igual da noite. Nos liberta, Jesus, que nós perdemos tanto tempo com aquilo que não nos dá nada. E o Senhor é aquele que em um minuto nos dá tudo. Nos dê a graça, Senhor Jesus, pela intercessão de Nossa Senhora, que ela consiga para todos que estão aqui em oração a graça que ela viveu da confiança incondicional ao seu amor, ao amor que o Senhor tem por cada um de nós. Nos liberte, Jesus, da ilusão do mundo e nos faça entender que a única coisa verdadeira que temos és Tu, Jesus.
3: Canta com muita fé, invocando a esta augusta rainha, entregando agora a Virgem Imaculada, como a nossa querida doutora Filóia conduzindo esse momento de oração. Quebra, Mãe do Céu, tudo aquilo que nos distancia do Teu Filho Jesus. Arranca agora do nosso coração estas raízes do mal, esta concupiscência que muitas vezes nos leva a estar distante do Teu Filho Jesus. E eleva agora o nosso coração. Há poucos dias nós celebrávamos a Assunção, este dogma proclamado há pouco tempo, por volta do século XX, este dogma da Imaculada Assunção de Nossa Senhora, que Nossa Senhora sobe aos céus, a Assunção da Virgem Maria. Nós pedimos, Mãe, que esta Assunção seja também ao nosso coração, venha ao nosso coração, quebra estas raízes do mal do nosso coração, tudo aquilo que nos prende e nos distancia do Teu Filho Jesus. Nós invocamos a esta augusta rainha cantando com fé. Ó augusta rainha,

Nós entregamos, mãe, as famílias que rezam conosco. Filho, filha, agora faz este ato de fé. Apresenta o sobrenome da tua família aqui no chat. Nós queremos pedir que a Virgem Imaculada, a Virgem Maria, Rainha dos Céus e Senhora dos Anjos, possa nesse momento fazer este ato angélico agora de pegar esses nomes que agora estão, esses sobrenomes que agora estão sendo apresentados aqui no chat. Mãe, pega cada sobrenome e apresenta ao teu filho Jesus. Nós entregamos todas estas famílias que rezam conosco, Mãe do Céu. Transforma, restitui estas famílias que estavam fugindo das suas obrigações, que estavam aprisionadas em séries que não vêm do agrado de Deus, que passavam dias, noites, pessoas que viciadas em assistir séries, pessoas que estavam viciadas em jogos, em apostas, no alcoolismo. Nós pedimos, Mãe do Céu, uma completa restauração desses filhos que agora rezam conosco, uma restauração desta família que reza conosco nesse momento de oração, que a Senhora possa habitar e reinar, Mãe. A Senhora é dona deste lar, a Senhora é dona desta família agora que apresenta o sobrenome aqui no chat. A Senhora é dona, Mãe, e quando a Senhora habita, Satanás não tem poder. No local que a Senhora está, Satanás não tem poder, não tem parte com a Senhora, porque a Senhora é Imaculada Conceição. E com fé nós vamos proclamar mais uma vez, e dando continuidade também com esta música, nós vamos pedir que ela combata por nós, que ela vá perseguir os demônios que nos assolavam. Mas canta agora invocando esta Salve Maria, com fé.

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1: Nós vamos rezando nesta noite e você vai rezando com a gente. Senhor Jesus Cristo, o Senhor está levantando uma legião de famílias. Pessoas que vêm rezando, contemplando, rezando, adorando o Senhor Jesus Cristo nesta noite. Faça, Senhor Jesus Cristo, aquilo que o Senhor quer com cada um de nós, com as famílias que estão sendo apresentadas agora, as famílias que o irmão convocou. E você coloca agora, Senhor Jesus Cristo, cada família no

0: lutam com os vícios, famílias que lutam pelos problemas familiares, famílias que são atormentadas pelos bens, pelas heranças, irmão contra irmão, os pais contra os filhos, filhos contra os pais. Senhor Jesus Cristo, nós vamos apresentando diante de vós todas essas famílias e nós vamos cantando e rezando, e que o poder de Jesus sacramentado na Santa Eucaristia, você olha agora e você coloca diante de Jesus a sua família. Sim, Senhor Jesus Cristo, olha por cada um de nós, olha pelas famílias de todo o Brasil, pela sua família agora. E você ora, você reza, você canta. É uma noite poderosa dentro da sua casa, dentro do seu coração. Meu irmão, minha irmã, olha para Jesus Cristo. E você só tem agora, você só tem hoje para dar o passo da salvação, para dar o passo da fé. Jesus espera por você de braços abertos. Jesus, ele pode fazer o milagre na sua vida. Jesus pode te curar, pode te libertar, e ele quer. Basta você dar o passo da fé. E o passo da fé é adorar Jesus. O passo da fé é quando você escreve o nome da sua família no chat. O passo da fé é quando você olha para ele e vem na sua cabeça, no seu coração, o nome de cada pessoa da sua família. Aquelas pessoas que estão longe de Jesus, longe da Santa Missa, pessoas que não rezam, pessoas que não pegam o terço há muito tempo, pessoas que têm a Bíblia dentro de casa e não abrem a Sagrada Escritura, coloca diante de Jesus e peça o milagre agora, nesta noite. Eu tenho certeza, Jesus vai fazer o milagre. Vai não, ele já está fazendo, irmão.
1: Já está fazendo, obrigado Jesus. Jesus já está, escreve aqui, já está fazendo o meu milagre. Jesus. Jesus está fazendo mais do que você pede, mais do que você espera. Nossa Senhora, hoje, filho, filha, é o encerramento dessa semana que foi toda voltada para adoração. Com os anjos do coro dos serafins, nós estamos pedindo um coração adorador. E Nossa Senhora entra na sua casa agora, para fazer dessa casa um lugar santo de adoração. Canta mais uma vez a ela.

0: pedir ao padre Rodolfo que pudesse traçar essa bênção, porque como a doutora Filó falou, pedindo essa ajuda, tem muita gente que quer se libertar, mas está preso nessa série, nesse aplicativo, nesse Instagram, nesse vício, nesse pecado, e você quer vencer, pois a bênção do sacerdote, junto com a oração de quase 70 mil famílias, vai quebrar essa corrente em nome de Jesus. Amém. Recebe essa bênção agora, o seu coração desapegando dessas coisas, você vai conseguir tempo para adorar o seu amado. E aquele vazio que nada consegue preencher, você vai ver ser preenchido pelo Senhor. Tanto você, como alguém que você ama, e como o padre disse, você colocou o nome aqui diante do Senhor. Receba essa bênção para você, mas receba também sobre essa pessoa que você colocou diante do Senhor.
1: A nossa proteção está no nome do Senhor,
2: que fez o céu e a terra.
1: Pela intercessão da Virgem Maria, São José, guardião do Redentor, por intercessão hoje de São Pio X, desça sobre vós a bênção de Deus Todo-Poderoso, quebrando toda obra do maligno, todos os aplicativos demoníacos, tudo aquilo que rouba a sua liberdade, tudo aquilo que tira você do caminho da santidade. Olha para Jesus e receba esta bênção, em nome do Pai, e do Filho, e do Espírito Santo.
3: Amém.
1: Amém, Jesus, amém.
0: Amém. Glórias e louvores a Ti, nós tomamos posse. Eu tomo posse, Jesus, da Tua vitória na minha vida, da quebra de toda prisão, de toda corrente, de todo laço do inimigo, pelo sangue de Jesus, pela cruz de Jesus, pelo nome poderoso de Jesus e pela intercessão da Rainha dos Anjos. Filho, filha, eu queria pedir que você colocasse também diante do Senhor. Já somos mais de 70 mil pelo Instagram, Facebook, YouTube, fora as rádios que estão transmitindo. Somos uma grande família de oração. E Jesus se alegra muito. Olha só, nós temos aqui uma médica e temos aqui um médico de almas. Tanto que um dos nomes do padre é o cura, né?
1: Isso.
0: O cura de almas.
1: Cura de almas.
0: Então, nós queremos rezar pelos doentes, porque Jesus se alegra muito quando nós rezamos pelos enfermos. O padre Pio dizia, Jesus está presente em cada irmão, mas no enfermo ele está duas vezes. Então nós vamos rezar, eu peço que você já presente ao Senhor aqui o nome desses enfermos. E eu queria rezar já antes de rezarmos a dezena e a doutora Filó ministrar essa oração, eu queria apresentar o senhor, deixa eu ver aqui o nome dele direitinho, Joselito Geraldo de Souza. Várias pessoas nos pediram para rezarmos, eu conhecia também o Lito do Aviões e Músicas, que veio na internet a sua esposa, uma mulher de fé, mas com muita dor no coração anunciar que ele está passando por uma enfermidade sem cura, muito rara, de acordo com a medicina, não tem cura. E nós queremos pedir ao Espírito Santo de Deus que venha em auxílio dessa família. Ele, um homem com muita confiança, muita serenidade, me disse uma palavra que me marcou muito. Ele disse, quando você faz tudo com amor, cita o São João da Cruz, não sei se ele sabia, que o amor não cansa nem se cansa. E ele dizia como ele dava vida pela missão que ele tinha, né? E está nas mãos do Senhor. Se Deus quiser, Deus pode fazer um milagre. E se Deus quiser levá-lo, Ele vai preparar com o coração totalmente em paz para ele e para sua esposa. Mas nós queremos pedir um milagre. Se for para a honra e glória do nome do Senhor, nos unimos agora a milhares de famílias. Santo Tomás de Aquino diz, o que a oração de um só não consegue, a oração de muitos unidos consegue mais rápido, consegue com mais facilidade. Eu peço que você coloque aqui no chat também, rezo pelo Lito. Claro, nós rezamos por todos os enfermos agora, mas foi muito dolorosa ouvir a palavra da esposa dele, a angústia. Pedimos que o Senhor envie os anjos agora, São Rafael, anjo de cura, para visitar o Lito. E também, logo daqui a pouco, vamos rezar por todos os enfermos que vocês já estão colocando aqui o nome diante do Senhor nessa próxima dezena. São

0: inimigo. Peço a doutora Filó que possa rezar essa oração pelos enfermos junto conosco.
1: Senhor Jesus, peço para o Senhor a graça da esperança em tempos difíceis. E dessas, dos tempos tão difíceis, Senhor, uma delas é adoecimento. É a pior experiência do ser humano, é adoecer. Porque abre um novo universo e fica a impotência diante da dor. Que o Senhor nos dê algumas graças. A graça de entender que o escapismo nosso diante do sofrimento são os sacramentos. Então nos ajude a entender que diante da dor, do sofrimento, das perdas, de tudo aquilo que nos causa um sofrimento maior, que a nossa esperança está pelas orações, na confissão, na missa, na oração do terço. Esse é o escapismo do cristão. Não é as bebidas, não é a droga, não é a prostituição. A nossa força está na sua santíssima presença, Jesus. Então, dê a cada um dos doentes a esperança no seu santo nome, na esperança da cura, que isso pode ser realizado. Mas também a esperança, Jesus, quando a gente não pode devolver a vida, a ciência não pode devolver a vida, especialmente com as crianças, que a gente não se esqueça que o batismo dá a elas o direito do céu. E isso não tem preço. Aos adultos, aqueles que estão em fase difícil, que não conseguem mais a recuperação, ajude-os, tenha coragem de se preparar para o grande encontro, receber o viático, receber a confissão, receber o corpo ser todo protegido e guardado, receber os sacramentos. Esses sacramentos, Jesus, eu vi tanta coisa através deles. Então dê a nós, cristãos, essa consciência da esperança. A esperança em tempos difíceis, porque de verdade tudo resume em um só. É o seu santo nome que transforma tudo. É o seu santo nome que modifica tudo na nossa história. Então conceda a todos nós, e pela intercessão de Nossa Senhora, que teve uma confiança incondicional, ela diante da dor que permaneceu de pé, te vendo naquele sofrimento, ela que permaneceu firme diante daquilo que ela não conseguia explicar, nos dê essa confiança, essa serenidade diante da dor, que nesse momento, a gente que acha que está sendo abandonado, é inverso. O Senhor está do nosso lado. E se a gente entender, o sofrimento está nos lapidando, nos preparando para algo maior.
0: Jesus, nós apresentamos, Senhor Jesus, pedindo o teu preciosíssimo sangue. Continuamos a entregar todos os enfermos. Eu peço particularmente nesse momento pelo Monsenhor Alencar, que está internado no hospital, pelo Bruno, que está no estado gravíssimo, já foi desenganado pelos médicos. Nós cremos, Senhor, na restauração completa, da cura, se for conforme a Tua vontade. Nós pedimos que nesse momento de oração, eu peço também pelo Igor, por sua recuperação, pela sua libertação da depressão, por todas as graças que ele necessita. Eu apresento a Maria Vitória, a Naira, todas as pessoas que se encontram enfermas também. Que o Senhor possa, Senhor Jesus, aspergir nesse momento, através dos santos anjos, o teu preciosíssimo sangue. Nós pedimos nesse momento de oração que esses anjos possam ir agora em alguma santa missa que está sendo celebrada e recolher do santo cálice que o sacerdote segura em suas santas e adoráveis mãos nesse momento, e pegar este preciosíssimo sangue e aspergir nesse momento de oração por cada enfermo que se encontra em um estado crítico de saúde, como a nossa doutora Filó apresentou, talvez crianças que estão enfermas, que ainda não são batizadas, que ainda estão sem receber o sacramento do batismo. Nós pedimos que o Senhor possa, Jesus, suscitar um anjo nesse hospital para ter esta docilidade, para batizar estas crianças. E o Senhor toca o meu coração de uma mãe que reza conosco, e você tem uma filha recém-nascida, uma filha, uma menina, e ela está com um estado grave de saúde, ela ainda não foi batizada, e quando a doutora Filó proclamava estas palavras, você como que acendeu no seu coração este desejo: eu tenho que batizar a minha filha, eu necessito batizar a minha filha. Depois dessas palavras, Jesus te pede este ato de fé, vai atrás de um sacerdote, faz alguma coisa para que a tua filha seja batizada, e você vai ver que ela vai sair dessa situação que ela se encontra crítica da sua saúde. Claro, isso não é superstição, não é nada, mas é a graça de Deus que vai agir, é o milagre de Deus que vai agir através da tua fé, filha, que reza conosco. Por isso pede esse sangue de Jesus, invoca com muita fé.

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0: 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As notícias do governo federal que movimentaram o país no dia de hoje.
1: Olá, boa noite.
2: Boa noite para você que nos acompanha em todo o país.
1: Sexta-feira, 21 de agosto de 2026.
2: Vamos ao destaque do dia.
1: Dia D de vacinação.
2: Sábado é dia de levar crianças e adolescentes de até 15 anos aos postos de saúde.
1: Calendário nacional oferece 20 vacinas que protegem contra doenças como meningite, tuberculose e sarampo.
2: Agosto é mês para intensificar a imunização, como disse Éder Gatti, do Ministério da Saúde.
3: O objetivo é resgatar as pessoas que perderam a oportunidade de vacinação. Nesse momento, o Ministério da Saúde aumenta o abastecimento dos municípios e a gente estimula os municípios a também promoverem ações que intensifiquem a vacinação.
1: Mais de 3 milhões de pessoas não podem abrir conta em plataforma de aposta.
2: São beneficiários do programa, dos programas sociais ou de renegociação de dívidas. Raquel Mariano.
4: A medida tem como objetivo proteger recursos destinados à assistência social e à recuperação financeira das famílias.
1: Cidadão pode contar com atendimento presencial para acessar a conta gov.br.
2: Plataforma dá acesso a mais de 5 mil serviços públicos.
1: Vamos saber mais sobre o funcionamento da conta e níveis de segurança.
5: A conta do gov.br funciona como uma espécie de identidade. Ela é gratuita e pode ser feita por qualquer brasileiro.
2: Hoje, na apresentação da Voz do Brasil, Luciano Seixas e Mariana Jungmann.
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2: Sábado é dia D de vacinação.
1: É hora de atualizar a caderneta e levar crianças e adolescentes menores de 15 anos às unidades básicas de saúde e pontos de imunização em todo o país.
2: A campanha segue até 1º de setembro, com a oferta de 20 vacinas do calendário nacional que protegem contra doenças graves, como meningites, tuberculose e cânceres associados ao HPV.
1: O ministro da Saúde, Alexandre Padilha, fala sobre a vacinação.
6: A campanha de atualização é exatamente porque tem muitas crianças que receberam a primeira, a segunda, mas não receberam a terceira dose de uma vacina que precisa de 3 doses, ou não tomaram o reforço. Como cada vez mais a gente tem mais vacinas incorporadas no SUS, muitas vezes os pais têm até uma dificuldade de acompanhar o calendário. Por isso que eu sugiro aos pais entrarem no Meu SUS Digital, baixar a caderneta de vacina do seu filho no Meu SUS Digital, no celular, porque o próprio Meu SUS Digital manda mensagem para o pai e para a mãe quando está para atualizar a vacina, quando está para vencer aquela vacina, da importância dessa atualização.
2: Para saber mais sobre a campanha de vacinação que ocorre durante todo o mês de agosto, eu e Mariana Jungmann conversamos com Éder Gatti, diretor do Departamento do Programa Nacional de Imunizações. Vamos acompanhar.
1: Diretora Dergatti, seja bem-vindo à Voz do Brasil, um prazer falar com o senhor. O senhor pode começar dizendo pra gente quais são as vacinas e quais os grupos prioritários dessa campanha?
3: É um prazer estar aqui falando com vocês. O público-alvo são todas as crianças e adolescentes com menos de 15 anos de idade. Então, todas as vacinas que fazem parte da rotina de vacinação dessa faixa etária, ela faz parte, então, do escopo dessa multivacinação. Então, nós estamos falando aqui de vacinas contra poliomielite, sarampo, difteria, tétano, coqueluche, e também tem as vacinas de adolescente, como, por exemplo, HPV, e também as vacinas de meningite, as vacinas contra o pneumococo, ou seja, são várias vacinas. A gente está falando de cerca de 20 vacinas que vão estar disponíveis nos postos. São vacinas que já estão nos postos, elas já estão ali disponível para a população na rotina. Porém, a gente aproveita esse mês para intensificar. O objetivo é resgatar as pessoas que perderam a oportunidade de vacinação. Então, nesse momento, o Ministério da Saúde aumenta o abastecimento dos municípios para que tenha mais vacina nos postos e a gente estimula os municípios a também promoverem ações que intensifiquem a vacinação. Como, por exemplo, o dia D, que está sendo chamado para o dia 22, que é um sábado, e também ações extramuro, ou seja, a sair da unidade de saúde para vacinar em ambiente público, ambiente de alta circulação de pessoas. Então, com isso, a gente espera melhorar ainda mais a cobertura vacinal.
1: Pois é, o senhor mencionou aí o dia D, né, que vai acontecer no dia 22 de agosto, a campanha vai até 1º de setembro, mas por que que é importante a gente ter um dia, assim, de mobilização, né? Por que que o dia D, todo ano o governo faz a campanha e tem sempre um dia D, por quê?
3: Olha, as pessoas, elas têm uma rotina muito intensa, né? Hoje em dia as famílias, tanto os pais quanto as mães, normalmente trabalham, muitas vezes não têm condições de levar seus filhos durante a semana nos postos. Então, a multivacinação é meio que para alertar os pais de que é importante pensar na vacinação e colocar a vacinação em dia. E o dia D, essa ação no sábado, ela serve para aumentar a oportunidade das famílias em colocar a vacinação dos filhos em dia. Então, o dia D tem essa importância. É um esforço a mais que a gente faz para ampliar o acesso e aumentar, consequentemente, a oportunidade das famílias em colocar a vacinação das crianças em dia.
1: E como é que fica, doutor Éder, depois de 1º de setembro? As vacinas vão seguir disponíveis na rede pública? Quem quiser, não tiver conseguido ir durante o período de campanha, é só chegar num posto de saúde e se vacinar?
3: As vacinas vão continuar lá. Então, durante a atividade corriqueira do posto, a pessoa pode procurar a unidade e colocar a sua vacinação em dia, mesmo depois ou antes da multivacinação. Esse é o mês de mobilização, é o momento em que a gente está resgatando aqueles que ficaram para trás, colocar em dia e aumentar a oportunidade da vacinação. Então, o mês é especial, ele é de intensificação, mas a vacinação já é uma rotina no SUS e as vacinas estão nos postos.
1: Doutora Dergatti, esse ano existe uma preocupação especial com o sarampo em 3 municípios de São Paulo, né? Que municípios são esses? O que está acontecendo por lá?
3: Olha, na verdade, a preocupação com o sarampo ela deve acontecer em todo o país. Hoje, o sarampo, o sarampo é uma doença que ela é evitável por uma vacina que nós temos no nosso programa há muitas décadas. Porém, a gente está vendo um descontrole do sarampo no mundo. Só para olhar nas Américas, por exemplo, a gente tem países como Estados Unidos, Canadá, México, Guatemala, que estão com o sarampo sem controle, acontecendo milhares de casos. Agora aqui na América do Sul, nós temos 2 países que têm causado muita preocupação, que é a Bolívia e o Peru. Então, o risco de internalização do sarampo, ele é real e é um risco que acontece em todo o Brasil. E, eventualmente, casos relacionados à importação podem entrar. Então, a recomendação de sarampo é para todo o país. Todo brasileiro tem que ter 2 doses, pessoas de 1 ano até 29 anos, 2 doses, pessoas de 30 a 59, pelo menos 1 dose. E isso está disponível em todos os postos, a vacina está disponível em todos os postos do país e qualquer brasileiro pode procurar uma unidade de saúde. Os três municípios paulistas, que é o município de São Paulo, o município de São Bernardo do Campo e o município de Guarulhos, eles registraram casos de sarampo, também um conjunto de casos relacionado à importação, e que agora está tendo um trabalho muito intenso por parte do Ministério da Saúde e pelo Estado e pelos municípios envolvidos em conter esse sarampo. E nós estamos conseguindo e vamos conseguir acabar com essa circulação. Hoje, São Paulo, Guarulhos e São Bernardo do Campo está com uma recomendação irrestrita, ou seja, sem necessidade de verificação prévia se a pessoa foi vacinada ou não. De todas as pessoas de 6 meses até 59 anos, a vacina está ali sendo feita para toda a população, nessa faixa etária, nesses 3 municípios. Então, é importante que quem vive nesses municípios coloque a vacinação em dia, tome uma vacina contra o sarampo, mas as pessoas de outros municípios, é importante verificar se tem pelo menos 2 doses até 29 anos ou uma dose de 30 a 59 anos. Para não deixar o sarampo voltar no Brasil.
1: Nem o sarampo, nem essas outras doenças, né, doutora Éder?